0: emprego e renda, para garantir que a Amazônia não chegue naquele ponto de não retorno.
1: Também em comemoração ao Dia da Amazônia, o Serviço Florestal Brasileiro assinou contratos de concessão das unidades de manejo florestal 2 e 3 da Floresta Nacional de Humaitá, no Amazonas. Os contratos terão duração de 40 anos e abrangem 162 mil hectares. Reportagem Luana Karen.
2: Mais de 1000 acidentes de trânsito foram registrados nas rodovias federais durante o feriadão da Independência, com 66 mortes.
3: Os números foram divulgados pela Polícia Rodoviária Federal.
2: O foco da fiscalização este ano foi o uso de álcool pelos motoristas. Mais de 900 pessoas foram autuadas por embriaguez ao volante.
3: De olho nos motoristas que insistem em beber e dirigir, a Polícia Rodoviária Federal encerrou mais uma operação de fiscalização entre a sexta-feira, dia 4, e a segunda-feira, 7 de setembro. A Operação Independência foi a primeira ocorrida depois que o CONTRAN, Conselho Nacional de Trânsito, definiu novas regras na fiscalização de alcoolemia. Agora, a lei seca passa a prever um pré-teste ou teste passivo. Somente se for detectado algum indício de embriaguez neste teste inicial, é que o condutor será encaminhado ao uso do bafômetro. A prática já é adotada pelos agentes da Polícia Rodoviária Federal, como destaca o coordenador-geral de comunicação institucional da PRF, Matheus de Paula.
4: O foco deste ano foi a questão da mistura álcool e direção. Na verdade, essa já é uma fiscalização que a PRF faz constantemente. Nesse feriado, foram cerca de 54 mil testes de alcoolemia realizados em todo o Brasil, onde nós autuamos 993 motoristas por embriaguez ao volante.
3: Ao todo, os agentes registraram 1.031 sinistros de trânsito, com 66 mortos e 1.074 feridos. Mais de 24 mil veículos foram flagrados com a velocidade acima do permitido, 5.404 motoristas foram autuados por ultrapassagens irregulares, 2.610 por não utilizarem o cinto de segurança e 461 por transportarem crianças fora das cadeirinhas. Reportagem Graziele Bezerra.
5: Pessoas que vivem com doenças raras são acolhidas no Sistema Único de Saúde por um protocolo que já existe há mais de 10 anos.
2: É a Política Nacional de Atenção Integral às Pessoas com Doenças Raras. Ela estabelece procedimentos para diagnósticos, tratamentos e melhoria da qualidade de vida dos pacientes.
5: Nós conversamos com o coordenador de doenças raras do Ministério da Saúde, Natan Monsores, sobre a política e a assistência prestada pelo SUS para quem vive com condições incomuns e de difícil identificação. Acompanhe. Olá, doutor Natan Monsores, um prazer ter o senhor com a gente aqui na Voz do Brasil pra gente falar sobre doenças raras, né? Eu queria que o senhor começasse então dizendo aí pro nosso ouvinte, o nosso espectador, o que que define uma doença como rara e se há alguma estimativa de quantas pessoas existem hoje no Brasil com esse tipo de doença.
6: Doença rara para o Ministério da Saúde é um tema de bastante relevância. Primeiro aqui, né, agradecer pelo convite e desejar aí para todos os ouvintes também um excelente dia. Mas vamos lá, para o Ministério da Saúde, doença rara é aquela que acomete, né, 65 pessoas a cada 100 mil brasileiros. Em sua maioria, essas doenças são doenças de origem genética que afetam predominantemente crianças, mas também podem acontecer, né, em adultos, em pessoas idosas, de acordo com a natureza da própria doença. As estimativas globais que a gente tem para esse grupo de condições é de que entre 2,5%, 3% a 6% de toda a população do planeta seja afetada em algum momento por alguma dessas doenças raras. Então, essa estimativa ela acaba se replicando aqui no Brasil também, tá? Então, é essa faixa. São muitos milhões de brasileiros. Precisar o número é sempre muito difícil, tá? Porque cada doença traz a sua contribuição numérica para o escopo brasileiro. E as doenças que acontecem aqui no Brasil não necessariamente replicam o que acontece em outros lugares do mundo. Mas nesse momento a gente tem trabalhado bastante em melhorar essas estatísticas.
2: Existe hoje uma política nacional de atenção integral às pessoas com doenças raras, né? Como é que essa política estabelece o acolhimento, o encaminhamento para pessoas com doenças raras no SUS, coordenador? Existe alguma diferença em relação ao acompanhamento de uma doença comum?
6: Existem algumas diferenças importantes, sim. Então, um percentual das crianças, né, identificadas com doenças raras vem de uma ação que existe há quase 20 anos aqui no Ministério da Saúde, na verdade há mais de 20 anos aqui, que é o Programa Nacional de Triagem Neonatal. É o famoso teste do pezinho, né, do qual é coletada, né, algumas gotinhas de sangue, né, do pé do bebê para fazer uma série de exames e depois, né, essas crianças serão acolhidas pelo sistema de saúde. Então, por exemplo, essa é uma grande porta de entrada que a gente tem. As outras portas de entrada são os serviços de referência em doenças raras. Hoje são mais de 50 serviços no Brasil, boa parte deles está associada a hospitais universitários, e esses serviços, eles recebem a chancela, a orientação da rede de atenção à saúde do Estado, para que os casos, né, suspeitos de doenças raras sejam encaminhados para lá. Esses serviços hoje, eles contam com o exame genômico, por exemplo, que é o sequenciamento de episoma, que ajuda a diagnosticar essas crianças, essas pessoas, né, para que elas consigam alcançar o diagnóstico necessário.
5: Então, eu suponho que quando o médico, ali nos primeiros momentos, né, de acompanhamento do bebê, identifica que ele tem alguma condição e outras doenças mais comuns são descartadas, ele encaminha, então, a família para procurar esse serviço de referência, que o senhor disse que geralmente está nos hospitais universitários, né?
6: Isso. O fluxo estabelecido pelos estados geralmente é o seguinte, né? A atenção primária, os postos de saúde, as unidades básicas de saúde, as emergências, né? Algumas dessas crianças e adultos acabam, né, sendo identificados, né, em situações de alguma gravidade já. Essas pessoas são encaminhadas, né, pela regulação, que é uma área, né, da Secretaria de Saúde, que estabelece filas, vagas, processos de atendimento. A regulação encaminha esses pacientes para esses serviços ultra especializados, e lá nesse serviço, o paciente vai ter contato com geneticista, com nutricionista, com uma equipe multiprofissional, que vai tentar acolher as suas necessidades. Então, o fluxo, de modo geral, é esse. Mas, para algumas doenças, não necessariamente o lugar de atendimento é um serviço de referência em doença rara. Então, muitos pediatras, muitos neurologistas, muitos endocrinologistas, também, né, conseguem conduzir o manejo, né, o atendimento dessas doenças.
2: Coordenador, nós temos aqui uma pergunta do Marco Aurélio Cardoso. Ele é presidente de uma associação de familiares e pessoas com síndrome de Prader-Willi, uma doença rara que, entre outras coisas, causa hiperfagia, ou seja, fome acima do normal e, consequentemente, obesidade. Ele menciona outro sintoma da doença e faz uma pergunta. Vamos ouvir.
7: A hipotonia neonatal é o principal sinal de alerta da síndrome de Prader-Willi, logo ao nascimento. Sabendo disso, a SPDAB Brasil uniu mais de 10 associações de síndromes raras que compartilham esse mesmo sintoma. Como o Ministério da Saúde pode colaborar conosco para divulgar uma diretriz ou fluxo de orientação para os profissionais da rede pública de saúde, ajudando a encurtar a jornada dessas famílias em busca de um diagnóstico precoce?
6: Então, vou responder aqui essa pergunta maravilhosa e dar uma oportunidade da gente entender como é que a rede funciona. A Prader-Willi, né, um quadro sindrômico, é muito caracterizado por essa questão da hipotonia e da dificuldade, por exemplo, do bebê em fazer a sucção, né, do peito da mãe, né, o aleitamento materno, ele fica prejudicado. E logo do início, essa criança tem dificuldades com ganho de peso. Então, olha como é que é importante a gente ter um instrumento da atenção primária, né, para poder acompanhar isso. Hoje o Brasil disponibiliza para as famílias a caderneta da criança, que é um instrumento, né, usado pela equipe de saúde da atenção primária, né, do postinho, da unidade básica de saúde, para poder acompanhar o desenvolvimento dessa criança. Então, se o profissional da atenção primária ele consegue, né, preencher adequadamente essa caderneta da criança, boa parte desse processo de suspeita, né, de que alguma doença rara, né, esteja ocorrendo naquela situação, ela começa a ser levantada. A Para além disso, né, se essa oportunidade de identificar a doença, né, no início da sua apresentação aconteça, tem outros marcos de crescimento, outros marcos de desenvolvimento que a gente pode utilizar como rede de saúde, né? A baixa estatura, por exemplo, né, essas crianças costumam ter, né, algum grau de deficiência de hormônio do crescimento, costumam ter algumas alterações no desenvolvimento motor, algum grau de deficiência cognitiva também, né, instalada, além da compulsividade alimentar, né, que foi falada aí. Hoje, dentro do Sistema Único de Saúde, como é que funcionaria esse processo para melhorar o acolhimento, né? É o desenvolvimento do que a gente chama de linha de cuidado. O Ministério da Saúde, nos últimos meses, tem elaborado algumas linhas de cuidado e tem disponibilizado isso para a população, né, para os profissionais de saúde também, no sentido de dar as orientações adequadas. Nesse momento, a gente está desenvolvendo uma de doenças neuromusculares, né, que não é bem o quadro aí de Prader-Willi, mas esse desenvolvimento está permitindo a gente, né, criar marcos também para outras condições que vão ter, né, situações semelhantes, que vão precisar, né, de manejo endocrinológico, de suporte nutricional, de orientação psicológica e comportamental, de apoio educacional. Então, a linha de cuidado é o melhor instrumento que a gente tem na ausência, por exemplo, de medicamentos específicos. No caso de Prader-Willi, né, há uma deficiência de hormônio de crescimento que costuma ser debatida também entre profissionais para ajudar a conduzir, a manejar a situação. Mas, né, na ausência de um protocolo ou na ausência de uma orientação específica de cuidado, a recomendação do Ministério da Saúde é procurar, né, que esse pai, que essa mãe, que essa família procure um serviço de referência em doenças graves.
5: Para a gente concluir, então, doutor Natan, quando o senhor mencionou aí, às vezes, a ausência de uma medicação específica para tratar aquela doença, né, que possa servir de cura ou mesmo de tratamento, mas as pessoas encontram outros tratamentos para os sintomas e também tratamento psicossocial pelo próprio SUS, né, inclusive para as famílias.
6: Isso. Recentemente, o Ministério da Saúde anunciou uma iniciativa muito bacana para as mães cuidadoras de apoio psicológico, né? Então, no sentido de acolher essas mães, porque, né, o dia a dia, né, do cuidado, ele é uma sobrecarga, né, importante para a saúde mental dessas mães.
2: Muito bem, nós conversamos com o Natan Monsores, coordenador de doenças raras do Ministério da Saúde. Muito obrigado por sua entrevista aqui à Voz do Brasil.
6: Agradeço pela oportunidade e o Ministério da Saúde fica à disposição de vocês e dos ouvintes, né, para diálogo e esclarecimento.
5: Hoje, 8 de setembro, é celebrado o Dia Mundial da Alfabetização.
2: A data criada pela Organização das Nações Unidas marca a importância desta etapa no desenvolvimento da cidadania de crianças, jovens, adultos e idosos.
5: E o Ministério da Educação ressalta o compromisso com o processo de alfabetização em todas as idades.
8: A alfabetização é um direito fundamental em todas as idades. E para comemorar o dia em que ela é celebrada no mundo todo, o Ministério da Educação ressalta a importância dessa etapa. A qualquer tempo, jovens, adultos e idosos podem retomar os estudos e aprender habilidades que permitem compreender, produzir e utilizar conhecimentos em diferentes situações da vida social. O processo de alfabetização começa quando já se tem as habilidades de ler e de compreender textos curtos, de localizar informações e de escrever palavras. Como explica a secretária de Educação Básica do MEC, Kátia Schweikart, ele segue por toda a vida escolar do estudante, principalmente da criança.
9: A alfabetização começa lá atrás e que ela já pode ser trabalhada por meio das linguagens, por meio do contato com os livros, nos seus processos de aprendizagem. Os efeitos disso vão aparecer e certamente essa criança conseguirá se desenvolver.
8: O Dia Mundial da Alfabetização lembra a responsabilidade de professores, gestores públicos e redes de ensino como agentes nesse processo educacional. A alfabetização é um compromisso compartilhado entre municípios, estados, Distrito Federal e a União, conforme estabelece a Constituição Federal e a legislação educacional brasileira. Reportagem Léo Gomes.
10: Dicas do Enem.
11: Olá, meu nome é Isaac Leal e a minha pergunta é: como eu posso montar um cronograma de estudos?
12: Quem responde é Arrandu Lemos, responsável pela coordenação de um cursinho popular.
13: No edital do Enem tem descritos todos os conteúdos que poderão cair na prova. Eu começaria estudando ele. Eu acredito que todas as matérias merecem atenção, até porque o Enem é uma prova que trabalha diferentes competências. Então, numa questão em que você está vendo matemática, pode ser que tenha uma pergunta sobre interpretação textual e vice-versa. Então, é importante que você tenha um conhecimento básico sobre todas as disciplinas. Tem pessoas que conseguem estudar 30 minutos no dia e conseguem se sair bem na prova, mas tem pessoas que precisam de mais tempo, 1, 2, 3 horas. A minha dica é que você respeite a sua disponibilidade. É importante que você se organize para estudar com mais antecedência possível. Revisar, responder questões, conversar com a sua rede de apoio e descansar.
12: É isso aí. As provas vão ser realizadas nos dias 8 e 15 de novembro. 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
2: Personagens que marcaram a luta por um Brasil independente.
14: Na Semana da Pátria, vamos conhecer algumas figuras históricas.
2: Seus nomes estão marcados no Livro de Aço, que registra na memória nacional a trajetória dos chamados heróis da pátria.
15: A praça que abriga os três poderes da República em Brasília também guarda a memória daqueles que se dedicaram a um ideal de nação. No Panteão da Pátria, o Livro de Aço reúne os nomes de 49 dos 87 heróis brasileiros oficialmente reconhecidos. 4 deles estão ligados à independência do Brasil. Joaquim José da Silva Xavier, o Tiradentes, inaugura o Livro de Aço. O historiador Rafael Leporassi explica por que Tiradentes se tornou um herói da pátria, mesmo tendo morrido 30 anos antes da independência do Brasil.
16: Ele fez parte de um movimento que visava a separação de Minas Gerais do Império Português. Para muitos historiadores, é um dos primeiros movimentos a trazer um ideal de fim do pacto colonial.
15: Tiradentes virou símbolo da Inconfidência Mineira. Quando a trama foi descoberta, acabou condenado à morte. Mas a Inconfidência deixou uma ideia que atravessaria décadas. Anos depois, esse projeto ganhou um articulador, o professor José Bonifácio de Andrada e Silva. Quando Portugal exigia que Dom Pedro retornasse, Bonifácio trabalhou para convencê-lo a permanecer no Brasil. O jornalista e escritor Laurentino Gomes detalha o projeto de Bonifácio.
17: Ele percebe que a única solução para a elite brasileira preservar os seus privilégios era manter o herdeiro da coroa de Portugal no trono e ir por uma via monárquica e não republicana.
15: A independência não foi fruto apenas do dia 7 de setembro. Depois que Dom Pedro decidiu ficar no Brasil, foram meses até o processo ser concretizado. Em 7 de setembro de 1822, durante uma viagem, recebeu cartas de sua esposa, Maria Leopoldina, e de José Bonifácio, que relatavam novas exigências de Lisboa. Do lugar onde estava, às margens do rio Ipiranga, Dom Pedro I decidiu proclamar a independência do Brasil. O historiador Rafael Leporassi destaca que também foi pessoalmente interessante para Dom Pedro I romper com Portugal.
16: Ele voltando para Portugal seria um príncipe. No Brasil ele seria alçado à condição de rei ou até de imperador, que foi o que aconteceu.
15: Após o grito do Ipiranga, houve resistência portuguesa e conflitos em diferentes regiões do país. E nesse cenário, na Bahia, surge mais uma personagem da história da independência, Maria Quitéria. Em 1822, ela fugiu de casa, se disfarçou de homem e entrou para o batalhão de voluntários do príncipe. Quando sua identidade foi descoberta, Maria Quitéria não foi expulsa. Depois da vitória, foi condecorada pelo próprio Dom Pedro I. Mas a heroína acabou esquecida pela sociedade. O jornalista Laurentino Gomes explica que a independência envolveu muitos brasileiros e brasileiras.
17: Na Bahia, no Piauí, no Ceará, nas regiões mais distantes, o Brasil inteiro se envolveu no processo de independência. E sem essa luta, o Brasil hoje não existiria.
15: O Livro de Aço nasceu em 1989, com a inscrição de Tiradentes. Dom Pedro I entrou no livro 10 anos depois, em 1999. José Bonifácio foi inscrito em 2005 e Maria Quitéria em 2018. Tiradentes morreu antes da independência. José Bonifácio ajudou a construí-la politicamente. Dom Pedro proclamou a ruptura e Maria Quitéria pegou em armas para defendê-la. 4 personagens, 4 histórias e 4 maneiras diferentes de olhar para o nascimento do Brasil independente.

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2: Ministro Edson Fachin encerra o Encontro Nacional de Corregedores na sede do CNJ em Brasília.
3: STJ entende que defensoria pública habilitada durante prazo recursal tem direito à contagem em dobro desde a intimação.
2: Presidentes do TSE e da Câmara dos Deputados reforçam confiança na Justiça Eleitoral.
3: Boa noite, eu sou Leandro Bezerra.
2: E eu sou Walter Lima.
3: O presidente do Supremo Tribunal Federal e do Conselho Nacional de Justiça, ministro Edson Fachin, participou hoje do Encontro Nacional Integração de Boas Práticas, diálogos entre o CNJ e o Colégio de Corregedores e Corregedoras da Justiça do Brasil, na sede do CNJ em Brasília.
2: As corregedorias são responsáveis por orientar e fiscalizar o funcionamento dos tribunais e dos cartórios.
3: O evento promoveu a cooperação entre as instituições e o compartilhamento de experiências para melhorar os serviços prestados pelo Poder Judiciário.
2: Durante o encontro, o ministro Edson Fachin destacou a importância do diálogo e da atuação da justiça brasileira diante dos desafios atuais.
4: Os dias de hoje reclamam esse diálogo permanente, reclamam que tenhamos uma resposta à altura dos desafios, e eu estou plenamente convencido de que o Poder Judiciário brasileiro está à altura dos desafios que se lhes apresentam no momento contemporâneo. E a justiça brasileira não faltará à legalidade constitucional, por certo, por seus deveres que decorrem da própria Constituição.
3: Você ganhou uma ação na Justiça do Trabalho e mesmo assim não recebeu o seu dinheiro?
2: Para resolver esse tipo de situação e garantir que as decisões judiciais sejam cumpridas, a 16ª Semana Nacional da Execução Trabalhista entrará em ação entre 14 e 18 de setembro em todo o país. Larissa Batista.
5: Com o slogan Seu Direito por Inteiro, a iniciativa é um esforço concentrado para localizar bens de devedores, incentivar acordos e dar mais celeridade ao pagamento dos créditos trabalhistas. Para se ter uma ideia, no ano passado, a campanha movimentou mais de 8 bilhões de reais em 5 dias de evento e promoveu mais de 94 mil audiências e cerca de 24 mil acordos entre trabalhadores e empresas. Quem quiser incluir um processo nesse mutirão pode pedir a inscrição na Vara do Trabalho, nos TRTs ou nos Centros de Conciliação da Justiça do Trabalho, onde o processo tramita. Para mais informações, acesse csjt.jus.br.
3: Presidentes do Tribunal Superior Eleitoral e da Câmara dos Deputados reforçam confiança na Justiça Eleitoral.
2: Pronunciamentos aconteceram na abertura da exposição O Caminho do Voto. Na Câmara. Fábio Ruas.
6: O presidente do TSE, ministro Cássio Nunes Marques, disse que a exposição mostra que o caminho do voto vai muito além da cabine de votação. A Justiça Eleitoral percorre uma longa jornada de preparação, fiscalização e auditorias para garantir a segurança do processo eleitoral. Já o presidente da Câmara lembrou que o voto é o resultado de um processo amplo e aperfeiçoado ao longo do tempo. A mostra vai ficar disponível ao público até o próximo dia 21 de setembro.
3: Defensoria Pública habilitada durante o prazo para recurso tem direito à contagem dobro, completo desde a intimação da sentença.
2: Essa conclusão é do Superior Tribunal de Justiça, o STJ. Fátima Uchoa.
7: Uma mulher foi condenada a pagar pensão alimentícia e procurou a Defensoria Pública do Paraná quando faltavam 2 dias úteis para o fim do prazo simples de 15 dias. O Tribunal Estadual não conheceu da apelação por considerá-la fora do prazo. Já a terceira turma do STJ a reconheceu como tempestiva, ou seja, dentro do prazo legal. Segundo a ministra relatora Nancy Andrighi, a aplicação do prazo em dobro não altera o dia inicial da contagem do prazo recursal, que permanece o mesmo, mas o que ocorre é apenas a ampliação do termo final e, no caso de apelação, dobra-se o prazo de 15 dias úteis. Assim, o Tribunal do Paraná deverá continuar com o julgamento.
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1: A você uma boa noite.
0: E até amanhã.
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4: Eu sou Paula Groba.
5: E eu sou Humberto Pinheiro.
4: E estes são os destaques de hoje do Jornal do Senado, que começa agora.
5: Avançam novas regras para proteger investidor de criptomoeda.
4: Senado aumenta a proteção para crianças vítimas de violência no exterior.
5: Reajustes da conta de luz podem ser limitados pela inflação.
4: Boa noite.
5: Boa noite.
4: Quem investe em criptomoedas e outros ativos virtuais poderá ter mais proteção contra o risco de perder dinheiro caso a empresa que administra os recursos tenha problemas financeiros.
5: A Comissão de Ciência e Tecnologia aprovou novas regras para separar o dinheiro dos clientes do patrimônio das empresas. Os detalhes com a repórter Patrícia Oliveira.
6: Se uma corretora tiver problemas financeiros, o dinheiro investido pelos clientes em ativos virtuais, como as criptomoedas, não deve ser usado para cobrir dívidas ou prejuízos da própria empresa. É o que estabelece um projeto aprovado na Comissão de Ciência e Tecnologia. O texto também prevê que essas plataformas tenham um capital mínimo para atuar no mercado, para reduzir o risco de quebrar dessas empresas e de perdas para os investidores, como explicou o relator da proposta, senador Carlos Portinho, do PL do Rio de Janeiro.
7: O Banco Central deverá estabelecer requisitos prudenciais mínimos de capital para funcionamento das corretoras e plataformas de investimento em ativos digitais.
6: O projeto também estabelece medidas para prevenir fraudes, lavagem de dinheiro e o uso de ativos virtuais para financiar organizações criminosas. A proposta segue para a análise da Comissão de Assuntos Econômicos.
4: E empresas podem receber incentivos para contratar mulheres com câncer de mama.
5: Projeto com esse objetivo seguiu para análise do plenário do Senado. Repórter Márcio Maturana.
8: O projeto cria o programa Empresa Rosa e o selo Rosa para a inclusão e reinserção no mercado de trabalho de mulheres diagnosticadas em tratamento ou em remissão de câncer de mama. O programa prevê ações de contratação com igualdade de oportunidades, condições adequadas, flexibilização para o trabalho remoto, jornada reduzida e estabilidade no emprego, tudo sem redução da remuneração. As empresas participantes com mais de 10 empregados vão ganhar o selo rosa, válido por 2 anos e renovável pelo mesmo período, que poderá ser usado em publicidades. O texto foi aprovado na Comissão de Assuntos Sociais com parecer lido por Flávio Arns, do PSB do Paraná.
9: Para a criação de um regime positivo de inserção e manutenção profissional das mulheres em tratamento ou remissão do câncer de mama, possui valor social evidente. Além disso, é comprovado que se manter ocupado e produtivo representa um grande apoio psíquico aos pacientes de câncer ao obstar ou ao menos dificultar o advento de depressão que muitas vezes os acomete.
8: A certificação vai ser feita por uma comissão composta de representantes do governo, do setor privado e da sociedade civil.
4: O Senado aprovou uma proposta que aumenta a proteção para crianças vítimas de violência no exterior.
5: Se houver indícios de violência ou de outro crime, as autoridades brasileiras poderão deixar de determinar o retorno da criança ao país onde morava com o pai. Repórter Pedro Pincer.
10: A proposta permite às autoridades brasileiras deixar de determinar o retorno de crianças e adolescentes ao país onde moravam com o pai quando houver indícios de que eles ou a mãe brasileira foram vítimas de violência doméstica. A Convenção sobre os Aspectos Civis do Sequestro Internacional de Crianças determina, em regra, o retorno da criança ou do adolescente. A relatora, senadora Mara Gabrilli, do PSD de São Paulo, fez ajustes para dar mais clareza e segurança jurídica jurídica ao texto. Para ela, a principal inovação da proposta é reconhecer que a violência doméstica pode constituir risco suficiente para autorizar a autoridade brasileira a ignorar a regra de retorno da criança ou do adolescente ao país estrangeiro.
1: E a proposição, ela contribui para que a exceção de grave risco deixe de ser interpretada de modo restritivo, permitindo que situações de violência, ainda que contra a genitora, sejam juridicamente consideradas como fatores de risco à criança.
10: Como sofreu mudanças, o texto retorna à Câmara dos Deputados.
4: Migrantes, refugiados e pessoas sem nacionalidade reconhecida por nenhum país que chegarem ao Brasil poderão ter acesso a serviços de acolhimento do Sistema Único de Assistência Social.
5: É o que prevê um projeto que começa a ser analisado pelo Senado. A proposta busca garantir dignidade à pessoa que, muitas vezes, são obrigadas a deixar seus países por causa de guerras, fome ou perseguição. Repórter Alexandre Campos.
11: Pelo texto, o direito aos serviços de acolhimento será exercido sem a necessidade de apresentação de documento não exigido em lei, a inscrição no CPF e comprovantes de residência e de regularidade migratória. Autor do projeto, o senador Paulo Paim, do PT do Rio Grande do Sul, lembrou que muitos desses migrantes fogem de guerras, da fome ou de perseguição e, quando chegam ao Brasil, precisam de um acolhimento digno e continuado.
12: Mais do que atender situações emergenciais, queremos transformar o acolhimento em uma política permanente do Estado brasileiro. O projeto também ajuda a fortalecer a estrutura dos municípios, reduz a dependência de recursos internacionais e melhora as condições de atendimento. Isto é, política humanitária.
11: A proposta vai além ao garantir a unidade familiar para evitar que, a depender do encaminhamento dado no atendimento, pais e filhos acabem ficando separados. A comunicação entre os profissionais de assistência social e os migrantes deve contar com tradução e mediação intercultural, e os documentos de viagem e de identificação não poderão ser retidos.
4: Avançou no Senado o projeto que autoriza o porte de armas de fogo para membros da Defensoria Pública da União, dos Estados e do Distrito Federal.
5: Uma emenda estendeu o benefício a integrantes da Advocacia Geral da União e procuradores estaduais e distritais. Repórter Bruno Lourenço.
13: O projeto altera o Estatuto do Desarmamento para permitir que defensores públicos da União e dos Estados, além de membros da Advocacia Geral da União e procuradores dos Estados e do Distrito Federal, tenham direito ao porte de arma de fogo. O relator, senador Flávio Bolsonaro, do PL do Rio de Janeiro, ressaltou que esses profissionais lidam rotineiramente com situações perigosas.
14: Há, portanto, na atuação do defensor público, riscos de ameaças reais, violência física, retaliações de facções criminosas e de partes envolvidas em processos judiciais. Além da necessidade de visitas constantes a presídios, há disputas sensíveis de guardas de filhos ou posse de terra que tenham gerado hostilidade extrema das partes contrárias.
13: A proposta seguiu para a Comissão de Constituição e Justiça.
4: Diminuir as filas do INSS é o objetivo da lei promulgada pelo Congresso Nacional nesta terça-feira. A norma reduz de 45 para 30 dias o prazo para um processo ser incluído no programa de gerenciamento de benefícios que abrange monitoramento especial e força-tarefa dos servidores. A nova legislação amplia ainda a finalidade do programa, que passa a incluir a análise de reconhecimento inicial de direitos, reavaliação e revisão de benefícios previdenciários e assistenciais.
5: No Congresso Nacional, o texto foi analisado por meio de medida provisória e recebeu aprovação dos senadores no início do mês. A relatora da proposta, senadora Zenaide Maia, do PSD do Rio Grande do Norte, destacou a necessidade de dar mais agilidade à análise dos processos. De acordo com ela, a demora em obter uma resposta do INSS afeta especialmente pessoas que dependem de auxílios da Previdência para despesas básicas.
15: O principal beneficiário dessa medida é o cidadão que depende do INSS para o reconhecimento de direitos de natureza alimentar, aposentadorias, benefícios por incapacidades e benefícios assistenciais.
4: E a inflação pode ser o limite para reajustes da conta de luz. É o que diz um projeto aprovado na Comissão de Infraestrutura.
5: O texto ainda cria um regime especial para frear aumentos na região norte e determina que a Agência Nacional de Energia Elétrica adote índice ou metodologia para os reajustes anuais das tarifas de energia elétrica. Agora, o projeto será analisado pela Comissão de Assuntos Econômicos. Com edição de Paulo Agroba e trabalhos técnicos de Eliseu Caires, o Jornal do Senado fica por aqui. Acompanhe agora as notícias da Câmara dos Deputados. Boa noite.
4: Boa noite e até amanhã.
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16: Câmara diminui restrições legais para benefícios concedidos a data centers.
17: Avança projeto de lei que aumenta a punição para crimes contra os idosos.
16: Deputados alteram o programa de gratificações para reduzir as filas do INSS.
17: Boa noite. A Câmara aprovou medida provisória que muda o programa de gratificações destinado a reduzir as filas do INSS. O repórter Marcelo Larcher explica as mudanças.
18: O plenário da Câmara aprovou medida provisória que altera o programa criado no ano passado para permitir gratificações como maneira de reduzir as filas de perícia e análise de benefícios do INSS. O texto amplia o alcance do programa que, quando foi criado, priorizava a revisão de benefícios já concedidos. Agora, esses processos terão a mesma prioridade dos pedidos novos. Além disso, reduz de 45 para 30 dias o prazo de espera para que um processo entre no programa. O Programa de Gerenciamento de Benefícios foi criado por uma medida provisória em 2025. Ele permite pagamentos extraordinários para servidores que trabalham com a revisão de benefícios e na análise do pagamento do Benefício de Prestação Continuada, ou BPC. Esse pagamento extra é de R$ 68,00 por processo concluído para servidores do INSS e de R$ 75,00 por perícia ou análise de documento para os médicos da Perícia Médica Federal. O programa está previsto para acabar no fim do ano. De acordo com o INSS, as medidas deram resultado. Entre janeiro e junho deste ano, o número de processos pendentes de análise ou de perícia médica inicial caiu de 2 milhões e 700 mil para 1 milhão e 700 mil. Já os processos com tempo de espera superior a 45 dias passaram de 1 milhão e 700 mil para apenas 557 mil. O deputado Reginaldo Lopes, do PT de Minas Gerais, disse que a medida é importante para a população mais carente, que depende de benefícios previdenciários.
19: Já conseguimos diminuir a fila em 76% até o mês de agosto. E agora, no mês de setembro, nós vamos zerar a fila do INSS.
18: A medida provisória que altera o programa criado no ano passado para permitir gratificações como maneira de reduzir as filas de perícias e análises dos benefícios do INSS foi aprovada também pelo Senado e já pode virar lei. Da Rádio Câmara de Brasília, com informações de Antônio Vital, Marcelo Larcher.
2: Justiça.
16: Tião Medeiros, do PP, defende a suspensão do reconhecimento dos estudos de demarcação da terra indígena Tecorrá Guavirá, no oeste do Paraná. Relator da matéria na Comissão de Agricultura, ele afirma que o procedimento da FUNAI desrespeitou o marco temporal adotado pelo Congresso para as demarcações.
17: Tião Medeiros também cita decisões da Justiça que interromperam o processo por falhas nos estudos de identificação da área. De acordo com o parlamentar, a medida fortalece a segurança jurídica e reduz os conflitos na região.
2: Segurança Pública.
16: Uma comissão da Câmara aprovou o aumento de penas para crimes contra idosos. A repórter Paula Bittar acompanhou a votação.
20: A Comissão de Constituição e Justiça da Câmara aprovou um projeto que altera o Código Penal para aumentar as penas para os crimes de lesão corporal, abandono, constrangimento ilegal e estelionato praticados contra pessoas idosas. Pelo texto, em casos de lesão corporal, a pena será de 1 a 3 anos de reclusão, podendo ser aumentada em 1/3 se for qualificada. A pena atual para lesão corporal simples é de 3 meses a 1 ano de detenção. Para o estelionato, o projeto prevê aumento de pena de 1 a 2/3. A pena poderá ser aplicada em dobro se a vítima tiver 80 anos ou mais. Nos crimes de abandono de incapaz ou constrangimento ilegal, as penas poderão ser aumentadas, respectivamente, pela metade e em 1/3. O constrangimento ilegal ocorre quando alguém, por violência ou grave ameaça, força outra pessoa a fazer o que a lei proíbe ou a deixar de fazer o que a lei permite. Também ocorre quando o autor reduz a capacidade de resistência da vítima. A relatora na comissão, deputada Renilce Nicodemos, do MDB do Pará, disse que a proposta está de acordo com os preceitos constitucionais.
0: Proteger quem construiu a história do nosso país é também defender a dignidade e o respeito que toda pessoa merece. É uma medida importante para combater a violência e os crimes contra essa parcela da população e garantir uma resposta mais firme de quem comete esse tipo de violência. Estamos trabalhando para garantir que nossos idosos tenham seus direitos respeitados e possam viver com mais segurança, dignidade e proteção.
20: Projeto que aumenta penas para os crimes de lesão corporal, abandono, constrangimento ilegal e estelionato praticados contra pessoas idosas ainda depende de aprovação pelo plenário da Câmara antes de seguir ao Senado. Da Rádio Câmara, de Brasília, Paula Bittar.
17: Jefferson Campos, do PL de São Paulo, defende proposta que reduz a idade mínima de imputabilidade penal no Brasil. O texto estabelece que jovens entre 12 e 16 anos respondam penalmente por crimes contra a vida, hediondos ou cometidos com violência e grave ameaça.
21: Jefferson Campos entende que a medida busca combater a impunidade e conter o recrutamento de adolescentes por organizações criminosas. Na visão dele, a medida é fundamental para garantir a punição proporcional de crimes graves.
17: Júnior Lourenço, do MDB do Maranhão, quer capacitar profissionais de beleza e estética para identificar sinais de violência contra a mulher. De acordo com o deputado, a ideia é ampliar a rede de apoio e facilitar o acesso das vítimas aos serviços de proteção.
21: Júnior Lourenço explica que o projeto inclui cabeleireiros, manicures, pedicures, depiladores, maquiadores e esteticistas. Eles devem orientar as mulheres sobre canais de denúncia e serviços públicos, além de, com autorização da vítima, acionar os órgãos competentes.
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2: Ciência e tecnologia.
17: A Câmara aprovou o projeto que diminui restrições legais para benefícios concedidos a data centers, resseguradoras e pequenos municípios. O repórter Marcelo Lascher explica as exceções.
18: A Câmara dos Deputados aprovou o projeto que permite que benefícios tributários concedidos a empresas de data centers, resseguradoras e as instituições beneficiadas por Programa Federal de Financiamento de Ações de Combate ao Câncer fiquem fora de restrições impostas pela Lei de Responsabilidade Fiscal em 2026. O projeto permite ainda que municípios de até 65 mil habitantes não precisem comprovar que arrecadam todos os impostos de sua competência para poder receber repasses federais ou estaduais. Essa exigência também é prevista na Lei de Responsabilidade Fiscal. O projeto foi apresentado pelo deputado licenciado José Guimarães, hoje ministro das Relações Institucionais da Presidência da República. A proposta original beneficiava empresas localizadas em áreas de livre comércio e o setor de bens de capital. mas o texto foi alterado pelo relator, deputado Isnaldo Bulhões Júnior, do MDB de Alagoas. O texto final permite que benefícios fiscais concedidos a empresas de data centers, resseguradoras e instituições beneficiadas por programa federal de financiamento de ações de combate ao câncer não precisem ser acompanhados de estimativa de impacto financeiro e orçamentário para entrar em vigor. O projeto também dispensa a obrigação de demonstrar que a renúncia de receita não afetará as metas fiscais ou que será compensado pelo aumento de receita. O relator da proposta, Isnaldo Bulhões Júnior, diz que a medida é especialmente importante para atrair investimentos para o setor de data centers, beneficiado no início do ano pela criação do Regime Especial de Tributação para Serviço de Data Center, o REDATA. Entre outras medidas, o programa suspende a cobrança de tributos federais para a compra de máquinas e equipamentos destinados a centros de processamento de dados. Para Isnaldo Bulhões, o Brasil é um dos países mais procurados por empresas para instalação de centros de processamento de dados.
3: Trata-se de um setor intensivo em investimentos e marcado por elevada competição internacional na escolha da localização de novos empreendimentos em todo o mundo, circunstância que recomenda a existência de um ambiente tributário capaz a favorecer a atração e a realização destes investimentos no Brasil.
18: Mas a exceção das regras da Lei de Responsabilidade Fiscal para municípios com menos de 65 mil habitantes foi criticada pelo deputado Gilson Marques, do Novo de Santa Catarina.
6: Aqui existe uma regra que lá atrás, não estou dizendo que é sensacional e perfeita, mas é a Lei de Responsabilidade Fiscal. Agora, o que esse texto faz? Dizer que não é bem assim, que pode ter uma exceção, que pode ser diferente, que esse ano não precisa ser assim. É inacreditável, eu não sei porque se aprova uma regra e depois diz que essa regra não precisa mais ser respeitada.
18: O projeto que cria exceções na Lei de Responsabilidade Fiscal para municípios com menos de 65 mil habitantes, empresas de data centers, resseguradoras e instituições beneficiadas por Programa Federal de Financiamento de Ações de Combate ao Câncer foi aprovada também pelo Senado e já pode virar lei. Da Rádio Câmara de Brasília, com informações de Antônio Vital, Marcelo Larcher.
7: Saúde.
23: Arthur Oliveira Maia, do União da Bahia, solicita a realização de uma sessão solene em homenagem à pesquisadora Tatiana Lobo Coelho Sampaio, da Universidade Federal do Rio de Janeiro. Ela lidera pesquisas com a polilaminina, uma proteína que pode contribuir para a recuperação de lesões na medula espinhal.
24: Arthur Oliveira Maia destaca que estudos com animais e testes experimentais iniciais em humanos apresentaram resultados promissores na recuperação de movimentos. Segundo o deputado, a pesquisa pode representar um avanço no tratamento de casos graves de paralisia.
7: Consumidor.
23: João Maia, do PP do Rio Grande do Norte, é favorável ao projeto que amplia a proteção de passageiros obrigados a despachar a bagagem de mão durante viagens de avião. De acordo com a matéria, a companhia deverá informar o motivo da exigência sem cobrar valor adicional pelo despacho.
24: A proposta apoiada por João Maia também obriga as empresas aéreas a oferecer canais gratuitos para reclamações sobre o despacho compulsório. O passageiro deverá receber orientações sobre seus direitos em casos de extravio, avaria ou violação da bagagem.
7: Cultura.
23: O projeto reconhece a Irmandade da Boa Morte de Cachoeira no Recôncavo Baiano e sua festa como manifestações da cultura nacional. Alice Portugal, do PCdoB, destaca que a confraria, formada por mulheres negras e descendentes de pessoas escravizadas, é uma das mais antigas tradições religiosas do Brasil.
24: Alice Portugal explica que o grupo surgiu como forma de resistência diante da opressão, garantindo sustento coletivo e apoio a mulheres negras após a escravidão. A deputada afirma que o reconhecimento nacional pode ampliar o acesso da manifestação a políticas públicas de preservação cultural.
25: A renda delas foi responsável por compra de alforrias, acolhimento de mulheres negras marginalizadas, consolidando-se como importante símbolo, não é, de luta pela liberdade, por dignidade dessas populações escravizadas. Então, esse grupo, que data aproximadamente de 1810, a partir de escravas vindas da África, se consolidou como uma manifestação cultural e todos os anos acontece a festa. Então, nós estamos reconhecendo a Irmandade e a festa como manifestações culturais nacionais.
7: Trabalho.
1: Os deputados aprovaram projetos que aumentam estrutura e reajustam valores de custas da Justiça do Trabalho. A repórter Cibele Comanetti tem outras informações.
8: A Câmara dos Deputados aprovou 3 projetos que trazem mudanças para a Justiça do Trabalho. 2 deles modificam a estrutura, com a criação de novas varas no Rio de Janeiro e de cargos de desembargador em Goiás. E 1 reajusta os valores das custas da Justiça Trabalhista, que estavam defasados há mais de 20 anos. Esse projeto foi apresentado pelo Tribunal Superior do Trabalho em 2022, com a justificativa de que o último reajuste aconteceu em 2002. O texto aprovado, apresentado pela relatora deputada Soraya Santos, do PL do Rio de Janeiro, estabelece que o menor valor será de R$12,02, o maior de R$ 2.163,00 e que as custas judiciais terão reajuste automático anual. A proposta também cria um fundo que receberá o valor das custas e de outras receitas, como o pagamento de inscrições em concursos públicos. O propósito é financiar a modernização tecnológica da Justiça do Trabalho. Outro projeto aprovado transforma 7 cargos vagos de juiz do trabalho substituto em 4 cargos de desembargador, 5 cargos em comissão e 3 funções comissionadas no Tribunal Regional do Trabalho da 18ª Região, em Goiás. Segundo o Tribunal Superior do Trabalho, a mudança não representa custos extras. A proposta foi criticada pela deputada Adriana Ventura, do Novo de São Paulo.
9: Este projeto que faz amplia permanentemente a estrutura do segundo grau de Justiça do Trabalho. Fala que os cargos estão vagos e a gente pensa que está redistribuindo e está transformando, mas na verdade hoje esse dinheiro não sai da caixinha. Outra coisa importante, além dos novos desembargadores, nós temos 8 novos cargos sendo criadas, inclusive funções comissionadas.
8: O terceiro projeto aprovado, em análise há mais de 10 anos, cria 12 varas do trabalho, além dos cargos de juiz, juiz substituto, analistas e cargos de comissão necessários para o funcionamento delas, no Tribunal Regional do Trabalho da Primeira Região, no Rio de Janeiro. Segundo o relator, deputado Marcelo Crivella, do Republicanos do Rio de Janeiro, as novas varas vão ampliar a capacidade de atendimento à população em 9 municípios do Rio. O projeto foi criticado por deputados do Novo e do Missão, com o argumento de que cria novas despesas. Parlamentares da bancada do governo, como a deputada Jandira Fegali, do PCdoB do Rio de Janeiro, defenderam a proposta.
10: A Justiça do Trabalho é uma trincheira de defesa das mulheres e homens que produzem nesse país. Então o TST é importante e essa inovação, como chamaram aqui, a Justiça Eleitoral também não tem nos Estados Unidos, ela é fundamental para nós aqui. Então a gente não pode ter parâmetros de modelos dos outros, nós temos que entender o papel da Justiça do Trabalho no Brasil.
8: Os 3 projetos que aumentam a estrutura e o valor das custas da Justiça do Trabalho seguiram para análise do Senado. Da Rádio Câmara de Brasília, com informações de Antônio Vital, Cibele Comanetti.
24: Eli Borges, do Republicanos do Tocantins, relatou o projeto que amplia de 60 para 120 dias o período de contratação de trabalhadores safristas. Segundo o deputado, a proposta busca reduzir a burocracia e garantir mais segurança, tanto para empregados quanto para empregadores do campo.
11: Então nós ampliamos de 60 para 120 dias, melhoramos a questão da segurança do trabalhador no aspecto dos direitos que ele tem, direitos para garantir que ele faça um trabalho e não tenha seus problemas em algum acidente, etc., mas também dando para quem emprega mais facilidade, mais segurança e menos burocracia para ele contratar as pessoas em um período que foi ampliado com esta proposta.
1: Eli Borges destaca ainda que o período trabalhado ficará devidamente registrado, o que permite sua contabilização para os direitos do trabalhador. Se aprovado pelas comissões temáticas, o projeto seguirá para análise no Senado.
24: Silvia Cristina, do PP de Rondônia, se manifesta a favor da proposta que prevê a transposição de ex-servidores dos antigos territórios de Rondônia, Roraima e Amapá para os quadros federais. A deputada acredita que a medida faz justiça a quem ajudou a construir esses estados.
4: Essa é uma pauta muito sensível, até porque quem realmente construiu o estado de Rondônia, Roraima e Amapá foram os ex-territorianos, pessoas que chegaram lá quando nada ainda tinha acontecido nesses estados. E hoje é questão de justiça que eles sejam transpostos aos quadros federais. Uma luta, infelizmente, que já acontece há muitos anos, sem dar a devida atenção para que se faça justiça com esses ex-territorianos.
5: Silvia Cristina critica o que chamou de demora na tramitação da proposta e lembra que muitos ex-territorianos morreram sem ter o direito reconhecido. A parlamentar defende que a matéria avance rapidamente até a votação em plenário para garantir dignidade aos servidores.
24: Yandra Moura, do União de Sergipe, propõe criar um piso salarial nacional de R$ 3.400 para conselheiros tutelares, com reajuste anual pelo INPC. O projeto fixa a remuneração mínima em todo o país e garante a inclusão da categoria no PASEP.
5: Na visão de Yandra Moura, a medida, além de corrigir as diferenças salariais entre municípios, valoriza o trabalho de proteção a crianças e adolescentes. A deputada entende que garantir condições dignas de remuneração melhora a qualidade dos serviços prestados à população.
24: Termina agora o Jornal Câmara dos Deputados, produzido pela Rádio Câmara, com trabalhos técnicos de Everson Urani e apresentação de Val Monteiro e Luciana Vieira. Uma boa noite para você.
5: A Voz do Brasil volta amanhã.
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28: As quartas de final da Libertadores da América começam hoje e tem brasileiro em campo. O Fluminense vai encarar os argentinos do Platense a partir das 19h no Maracanã. Lembrando que tem brasileiros em todos os jogos. Na quarta-feira é a vez do Palmeiras encarar a LDU em São Paulo. Teremos também na quarta-feira Estudiantes da Argentina contra o Corinthians, 21h30 em La Plata. E na quinta-feira, fechando os jogos de ida das quartas de final da Liberta, tem Independente Del Valle do Equador enfrentando a equipe do Flamengo. Gerson Felipe para Esporte Total. 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

0: sertaneja a partir de agora. 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E tem música sertaneja que faz tudo isso ao mesmo tempo. Prepare-se porque está começando mais um Vila Sertaneja. Eu sou Nilo Deitos. Boa noite.
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0: 10:39.
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0: 10h59.
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0: 11:19.
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2: Por mais que a gente queira que as coisas aconteçam do nosso jeito, o destino sempre bate de frente.

0: 11:39.
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0: Muito bem, o tempo passou e o final do Vila Sertaneja chegou. Um grande abraço para você, uma noite linda e especial. E amanhã estamos de volta a partir das 10 aqui na Menina.
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0: 11:59.
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1: A execução de novas travessias de pedestres na Avenida Atlântica em Balneário Camboriú começam nesta terça-feira. O serviço faz parte da obra de reurbanização da orla da Praia Central e será realizado no trecho entre as ruas 3.920 e 4.000. Os trabalhos estavam previstos para começar na última semana, mas foram adiados devido às condições climáticas. A previsão é que a execução das travessias dure cerca de 3 semanas. Para reduzir os impactos no trânsito, o serviço será realizado por etapas, com a execução de metade da estrutura por vez. Camille Guckert para a Rádio Menina.
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0: 1:19.
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2: O aparelho de raio-x da unidade de pronto atendimento à UPA do bairro das Nações, em Balneário Camboriú, será substituído a partir desta quarta-feira. A troca deve durar cerca de 10 dias e, durante o período, os exames serão realizados com equipamento portátil. Segundo a Secretaria Municipal de Saúde, a mudança não deve afetar o atendimento aos pacientes. O aparelho portátil será utilizado para garantir a realização dos exames enquanto o equipamento fixo passa pelo processo de substituição. A troca faz parte de um novo contrato firmado com a empresa Sony Hospitalar para a locação de equipamentos de radiografia. Camille Guckert para a Rádio Menina.
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0: 2:19.
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2: O Tribunal de Contas de Santa Catarina suspendeu a conclusão de uma licitação estimada em R$35.400.000 para a gestão de 4 grandes eventos em Itajaí. A decisão impede, por enquanto, que a Prefeitura homologue o resultado e assine o contrato para a realização da Marejada 2026, do Réveillon 2026-2027, do Carnaval do ano que vem e da Festa do Colono também do ano que vem. A medida foi tomada após uma empresa participante da concorrência questionar o processo. Na análise inicial, o tribunal identificou possíveis falhas na preparação da licitação e decidiu barrar a assinatura do contrato até que os pontos sejam esclarecidos. Entre os questionamentos está a forma como a prefeitura chegou ao valor estimado de R$35.400.000. Camille Guckert para a Rádio Menina.
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3: Eu sou o Luciano.
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2: 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Tchau, tchau.

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1: O aparelho de raio-x da unidade de pronto atendimento à UPA do bairro das Nações, em Balneário Camboriú, será substituído a partir desta quarta-feira. A troca deve durar cerca de 10 dias e, durante o período, os exames serão realizados com equipamento portátil. Segundo a Secretaria Municipal de Saúde, a mudança não deve afetar o atendimento aos pacientes. O aparelho portátil será utilizado para garantir a realização dos exames enquanto o equipamento fixo passa pelo processo de substituição. A troca faz parte de um novo contrato firmado com a empresa Sony Hospitalar para a locação de equipamentos de radiografia. Camille Guckert para a Rádio Menina.
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que se chama 90-10, onde uma pessoa tem 90% daquilo que você procura em alguém, só que você foca naqueles 10% que falta. 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

0: 3:39.
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0: É quarta-feira, minha gente, bom dia, Lio Brasil, Edson Valentim, os nossos patrocinadores, chegando para mais uma edição do Sertanejo Bom Demais. 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Agradecendo por mais um dia juntos e pedindo a proteção do Criador para nossa família, hoje e sempre.

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0: O sertanejo é bom demais aqui pelas ondas da Rádio Menina. Mike Lian, minha mensagem. A gente ouviu juntos o Ronaldo Viola e o João Carvalho, rei da pescaria. Teve o Zé Batuta e Moacir Santos, bate antes, vida de caboclo com Eli Silva e Zé Goiano. E também eu, a viola e ela. Abrindo aqui o sertanejo de hoje, João Mulato e Douradinho. Tá começando, né, gente, o nosso encontro desta quarta-feira, dia 9 de setembro de 2026. É sempre um prazer ter você por aqui. Vai se achegando, se aproximando, senta, puxa uma cadeira, senta no banquinho, já pega o seu café ou então a água para preparar o seu chimarrão e vamos juntos até às 6 horas da manhã. Começando mais um dia, claro, agradecendo, né, por mais um dia de vida. Senhor, antes de qualquer palavra, eu quero te agradecer. Gratidão pela vida que pulsa em mim, pelo ar que respiro, pelo dia que começa cheio de possibilidades. Gratidão pelas lutas, porque me ensinam. Pelas vitórias, porque me fortalecem. Eu reconheço. Até aqui foi a tua mão que me sustentou. Que hoje eu veja com gratidão até o que ainda não entendo. Que a tua paz guie meus passos e a tua graça me envolva desde o amanhecer. Amém.
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0: Bom, e a previsão para hoje, quarta-feira, de sol com muitas nuvens e pancadas de chuva à tarde. À noite ocorre temporal. Temperaturas oscilando entre 15 e 20 graus. O sol nasce às 6:20 e se põe às 18:04. E nós estamos na lua minguante. Bom dia, Tião Violeiro.
2: E bom dia, Lio Brasil. Bom dia, gente querida. É quarta-feira de novo. E estamos no meio da semana e daqui a pouquinho já aparecendo, pintando aí, né? O final de semana de novo.
0: É verdade, Tião, mas por enquanto só quarta-feira, né? Calma que deixa chegar aí a sexta-feira pra gente comemorar então mais uma, a chegada de mais um final de semana, tá? Agora intervalo comercial e daqui a pouco a gente volta trazendo mais músicas aqui no sertanejo. Bom dia, boa quarta-feira.
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Oi, gente, já estou de volta, claro, levando até você o melhor da música sertaneja, nesta linda, maravilhosa manhã em que a gente segue juntos até às 6. Ah, e eu não posso esquecer, claro, de mandar um grande abraço para os nossos amigos, né, do grupo de WhatsApp, os fãs da Rádio Menina. Que bom ter vocês por aqui. Segue o sertanejo bom demais. Um bom dia.

0: Agora 4h33 no sertanejo que é bom demais.
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0: Já acordou? Então levanta pra mais um dia. 4:36.
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segue o nosso programa Sertanejo Bom Demais, esse nosso encontro diário aqui na Rádio Menina, das 4 às 6 da manhã. E lembrando, né, que no sábado a gente tem o horário um pouco mais estendido, isso, das 4 até as 9 da manhã, mas sempre com música sertaneja raiz. Abraçando você de todo o litoral norte catarinense, Vale do Rio Tijucas, Vale do Rio Itajaí também, todas as cidades que são alcançadas pelas ondas da Rádio Menina. Aquele grande abraço para você que está acordando agora, levantando agora, e o nosso compromisso é trazer música boa para vocês. Bom dia!

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Brasil. Ô, minha gente bonita, tô de volta trazendo mais música sertaneja raiz pra você que é o melhor ouvinte do mundo e que não abre mão de uma boa música, né? Um bom café da manhã, um bom chimarrão e é claro com uma boa companhia. Eu, Lio Brasil e o Edson Valentim juntos com você até amanhecer o dia. Vamos levantar, gente. Bom dia.

0: Mais um bloco preparado com carinho para você, André e Andrade, Deixa as Águas Rolar. Teve Empreitada Perigosa com Amado e Antônio, Esse Meu Coração Sem Juízo, Milionários é Rico e Cirurgião da Natureza com Mocoque e o Paraíso. Tião Violeiro, conta pra gente o que é que tem pro café da manhã de hoje.
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0: Simples sim, mas de bom gosto e delicioso. Obrigado, viu, Tião? Bom, 9 de setembro comemoramos o Dia do Administrador, Dia do Médico Veterinário, Dia Internacional para Proteger a Educação de Ataques. Também é Dia da Velocidade, uma data informal ligada ao esporte, ao movimento e aos cuidados com o trânsito. Já acessou o nosso portal hoje? Para você ficar sabendo de tudo que está rolando na região, acesse diariamente portalmenina.com.br, o portal mais atualizado da região, com certeza com matérias completas produzidas por nossa equipe de jornalismo aqui da Rádio Menina. Não sai daí não, porque daqui a pouco a gente volta com mais músicas. Tem muito mais ainda para acontecer aqui no sertanejo nesta quarta-feira. Bom dia, gente!
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0: Então, gente, já estou de volta aqui na Rádio Menina, 100,5. Demais ter a sua companhia. Muito bom saber que você está aí do outro lado, né? Acordando agora, levantando agora, para mais um dia de luta, de trabalho e também de descanso. Segue o Sertanejo Bom Demais aqui na Menina.

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1: Olá, minha gente, tô de volta, abraçando você que tá chegando agora aqui na sintonia, tá acordando agora, né? Bom dia, pensamento positivo que vai dar tudo certo, minha gente. Música boa até às 6 horas da manhã no sertanejo, bom demais.

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2: Mais um grande amigo aqui do nosso sertanejo bom demais, o nosso querido ouvinte Ivan, de São José na Grande Florianópolis, sintonizado com a gente. Abraço, viva Ivan.

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1: Cê Salgado fazendo companhia pra gente aqui no Sertanejo Bom Demais de hoje e sempre, né? Grande abraço, obrigado pelo carinho.

0: Gilmar Bordin, grande abraço, obrigado pela companhia, Gilmar. Sintonizado como sempre aqui no Sertanejo Bom Demais.
1: Bom dia, meu amigo do Brasil. Está tudo bem com você?

Eu queria pedir uma música com Tonico e Tinoco, Besta Ruana, e oferecer para todos que estiverem ouvindo o sertanejo Boni Macho. Se eu for vendido, muito obrigado, meu amigo. Uma ótima quarta-feira para você e para o Edson Valentim. Fique com Deus.

0: Daniel cantando pra gente aqui no Sertanejo Evidências. Faz um ano com Chitãozinho e Chororó, Alma Transparente, Chico Rei Paraná, Minha Cruz, Milionários é Rico novamente aqui, né? Cantando pra gente. No Sertanejo teve Sete Flechas com Tião Carreiro e o Pardinho.
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0: Abraçando você de todo o litoral norte catarinense, Vale do Rio Tijucas e Vale do Rio Itajaí, também as cidades onde a gente alcança você através do nosso 100,5 e também, claro, aquele povo maravilhoso que acessa a gente diariamente através do nosso aplicativo Menina Play.
2: Olha, o Brasil tem uma daquelas superstição que o povo acreditava antigamente.
0: Ah, diga aí então, Tião.
2: Diziam que se a barriga de uma mulher grávida fosse pontuda e saliente, era sinal que um menino tava pra chegar. Contudo, se for de formato mais arredondado e crescer pros lados, o bebê era uma menina. E também dormir de barriga pra cima podia fazer a gente ter pesadelo. É o que o povo dizia antigamente.
0: Já, já, tamo de volta. Bom dia.
3: Acorda, gente!

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1: Feliz demais da conta em ter você por aqui comigo, juntinho até às 6 horas da manhã, Lio Brasil, e você que é o melhor ouvinte do mundo, tá chegando mais música boa.

chegando mais música boa aqui no Sertanejo Bom Demais. Só que eu quero lembrá-los que daqui a pouquinho, a partir das 6 horas da manhã, você confere todas as notícias aqui do nosso Bote a Boca no Trombone. Já, logo depois do Sertanejo Bom Demais. Bom dia, povo!

0: Fechando a edição de hoje do Sertanejo Bom Demais, quarta-feira, mas prometendo voltar amanhã, já quinta-feira, cedinho, madrugando, a partir das 4 horas, com os nossos patrocinadores, Tratimar de Madeiras em Itajaí, na rua João Tomás Pinto 900, bairro Canhanduba, e também Casa de Carnes Nações, na Avenida Palestina, esquina com a rua Panamá, no bairro das Nações, aqui em Balneário Camboriú. Desejando a você uma maravilhosa quarta-feira, que as coisas boas aconteçam para você e para sua família, que o nosso dia seja abençoado, né, por Jesus Cristo, nosso Pai e Irmão das Estrelas, e que sejamos protegidos por São Miguel Arcanjo. Agora fiquem com Bote a Boca no Trombone. Grande abraço, meu povo, e até amanhã. Tchau.
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3: Olá, bom dia. 6 horas, começando o Bote a Boca no Trombone. Menina FM, Balneário Camboriú, nesta quarta-feira, dia 9 de setembro. 14 graus a temperatura. Bom dia para todos que estão sintonizados já. Já estavam com o Lio Brasil, ficam com a nossa equipe agora até as 8h25. Bote a Boca no Trombone para repercutirmos os principais assuntos que chegaram e que chegarão ainda durante o programa de hoje. Assuntos pertinentes que você traz pra gente aqui, traga a sua demanda, a sua reclamação, até mesmo o seu elogio, se tiver, se deu tudo certo, ok também, pra gente poder debater, conversar e faça parte dessa mesa aqui com a nossa equipe do Bote a Boca no Trombone. E é importante a sua participação, sempre é muito importante, sem você o programa não existe, né? Você faz acontecer, você traz os assuntos e a gente vai em busca de uma resposta e, claro, vamos comentar também os seus assuntos aí. Às vezes concordando, discordando, assim como também você pode concordar e discordar também das nossas opiniões. Fique à vontade, espaço democrático, como sempre, na programação da Menina FM, tanto no rádio, você pode nos acompanhar, como também em imagens, através da TV, através da rede social. Lembrando que, para quem nos acompanha, 7 horas entra o horário eleitoral gratuito e a gente entra, continua ao vivo com informações direto do YouTube, também na TV Mocinha. Então, a propaganda política é somente para o rádio, que é obrigatório, e a gente segue na rede social e na TV Mocinha com a programação de conteúdo de jornalismo aqui da Menina FM. Olá, Moisés, bom dia.
4: Alô, Adilson, bom dia para você, bom dia a todo mundo ligadinho no Bote a Boca no Trombone, quarta-feira, meio da semana. E ontem deu uma passeada, Adilson.
3: Bom,
4: ontem
3: passear é bom.
4: Eu fui para Brusque, tava lá no clube beneficente, fica na rua 1º de maio, no bairro 1º de maio, porque ontem foi dia do lançamento oficial da 39ª edição da Fenareco. Festa mais tradicional de Brusque, uma das mais tradicionais de Santa Catarina, homenageando a cultura, a tradição germânica na cidade de Brusque, que acontece, né, de 8 a 18 de outubro, ali no pavilhão da Fenareco. Foi muito legal, cara. Ontem, comida típica, teve apresentação da festa, teve os tradicionais marrecos, que são o símbolo da festa, eles estão com uma roupagem nova, daí foram apresentados, enfim, a gastronomia sendo mais uma vez um destaque da festa culinária, muito forte, presente nesta 39ª edição, que com certeza, né, vai marcar muito as festas do mês de outubro aqui em Santa Catarina. E Brusque aqui do ladinho, né? O pessoal gosta muito, vai pra Fenareco, se diverte. Ontem eu tive lá, né, participando desta abertura oficial, lançamento oficial da 39ª Fenareco de Brusque, prestigiando também, muito legal.
3: Comeu um marrequinho, não?
4: Comi um marreco crispy, cara. É bom, tá? É gostoso demais. Marreco crispy. Eu nunca tinha experimentado o tal do marreco crispy. Ontem tinha uma mesa farta, sabe, de comidas típicas da Fenareco neste lançamento, e é gostoso demais uma carne de marreco. O crisp é aquele, é crocantezinho, né? Ele vai uma farinha por fora, assim, meu Deus do céu. A sensação é sensacional, sensação sensacional. Bom demais, hein? De 8 a 18 de outubro, então. Com certeza o pessoal daqui, muita gente visita Brusque, vai pra Fenareco, e ontem foi uma noite muito especial ali, recebendo toda a imprensa, as autoridades também, para o lançamento oficial da 39ª edição, e eu fui dar uma passeada por lá. Fala, Gerson, muito bom dia.
5: Bom dia, Moisés Stucker, bom dia, Dilson de Souza, todos os ouvintes do Bote a Boca no Trombone. Vamos juntos aí para mais um dia de muita informação. E hoje, quando eu estava vindo para a Rádio Menina, eu me deparo com a Bobcat da Prefeitura de Camboriú fazendo o retorno por cima do quebra-mola na Avenida Santa Catarina.
4: Não.
5: É, aí eu fiquei pensando assim, a gente reclama quando as motos passam, quando os ciclomotores, patinetes passam, mas aí a Bobcat da Prefeitura passando ali também, poxa, aí não dá, né? Turma,
3: mas olha fazer o horário, Gerson.
5: É, mas o horário, que também tem gente passando na rua, né? Eu tava passando ali, se Se passa um cara mais desavisado, numa velocidade maior, pode acabar pegando. Então, né, a turma da Bobcat pode também fazer o retorno certinho. Eu sei que é um veículo que anda, né, numa velocidade um pouco mais reduzida, mas não custa fazer o retorno no lugar correto, ainda mais por causa do horário, né? Um horário que não tem trânsito e dá para fazer o retorno tranquilamente, não vai perder muito tempo. Então fica aí o puxão de orelha, né? Eu sei que a turma trabalha bastante, acorda cedo, mas numa dessas aí pode causar um acidente de trânsito e é justamente isso que a gente não quer. Então, hoje a gente já começa aí dando aquela puxadinha de orelha na Secretaria de Obras do município de Camboriú.
3: Sempre tem alguém cuidando do que a gente tá fazendo, né?
5: Isso eu aprendi.
3: Sempre tem alguém passando no momento que a gente tá fazendo alguma coisa, seja errada ou certa.
4: Uhum.
3: A gente tá sempre tem que pensar um pouquinho. Imagina agora o cara que tá lá, ouvinte nosso, o rádio ligado na Bobcat, ele assim, tá louco. Mas olha a hora que esse cara foi passar, bem na hora que eu tava fazendo o que eu não podia fazer. E é assim, hoje em dia, tudo que acontece é registrado por alguém ou algum equipamento.
5: E isso é uma coisa que eu penso muito quando eu tô com unidade móvel. A gente tem que ser exemplo. A gente tem que ser exemplo. Né? Não adianta eu vir aqui e falar um monte de coisa, daqui a pouco eu pego unidade móvel e coloco por cima do canteiro, por cima do acostamento. Né? Eu até admito que eu tenho uma direção diferente de quando eu estou com o meu veículo particular com o veículo da rádio, com a unidade móvel. Né? Tenho uma direção bem mais defensiva com o carro da rádio. Né? Sou um cara bem mais paciente, até inclusive, com o veículo da rádio do que com o meu veículo particular. E é isso, né? A gente tem que dar o exemplo. De certa forma, né, a gente fala tantas coisas aqui e o que a gente fala aqui dentro tem que ser reflexo também da nossa atitude lá fora.
3: É verdade.
4: O pessoal gosta de fazer errado também na fila do ferryboat lá em Navegantes.
5: Lá...
4: A fila.
5: Lá dá treta, hein?
4: Dá.
5: E o pessoal briga, hein? O pessoal briga lá. Já teve gente lá que saiu na mão ali por causa de furar a fila.
3: O pessoal gosta de furar a fila.
4: É verdade.
3: Em qualquer local. Até num cruzamento assim, aqui, né? Você vai, quando dá três pistas, vira duas, aquela de você entrar aqui atrás, não querer cortar lá na frente, não adianta, é assim.
5: O brasileiro é um expert em furar filas.
3: É verdade.
4: É.
3: Jeitinho brasileiro.
5: A gente adora. Bom, vamos aproveitar também para dar um bom dia para Camille Guckert, chegando com os destaques do Bote a Boca no Trombone. Bom dia, Camille.
0: Olá, Gerson Felipe, bom dia para você, para o Adilson, para o Moisés, para todo mundo que está ligadinho com a gente aqui no Bote a Boca no Trombone, já participando, mandando o seu bom dia. E se você quer mandar também o seu bom dia, qualquer reclamação, qualquer demanda, pode encaminhar para a gente pelo 47991741005, que a gente já vai dar o retorno para você ali no nosso WhatsApp. Na entrevista de hoje, nós vamos conversar com o Hugo Damasceno, ele que é o CEO do Grupo Sociedade Paranaense de Medicina, e também com o Bruno de Oliveira, o diretor da UPA das Nações em Balneário Camboriú. Vamos entender como está, né, a administração da UPA das Nações, que passou por uma nova gestão, né, que é inclusive a Sociedade Paranaense de Medicina, que assumiu faz pouco tempo aqui em Balneário Camboriú. E também vamos dar continuidade ao nosso quadro de eleições 2026, e o entrevistado da vez é o candidato a deputado estadual Victor Piccoli, do PDT.
3: Muito bem. Sabe quem que eu encontrei ontem aqui na frente da rádio? A Camille sempre dá um bom dia para ele aqui na abertura do programa. É o Nilson.
0: Seu Nilson estava aqui.
3: Passou aqui na frente. Eu tava ali esperando o rapaz que foi lavar o carro. E eu vejo aquele senhor me olhando. Aí quando ele... O senhor é o seu Adilson? Digo, não. É ele. Seu Nilson. Eu sou o seu Nilson. Que sempre tá participando com vocês.
0: Não
3: que
0: é.
3: Legal, né?
4: É, não é do passarinho, seu Nilson?
0: Do passarinho é o seu Arthur.
4: Ah,
0: é
4: o seu Arthur, verdade.
5: E esse passarinho tá meio... tá meio fraco, assumiu desse passarinho aí. Não tomou café ainda o passarinho.
4: É, de manhã cedo, né, gente?
5: O passarinho tá acordando.
3: É que ele comeu marreco, então tá misturado com...
5: Meio canibal ali. Esse passarinho, né?
3: Pelo amor de Deus. Então vai aquele abraço, seu Nilson. Muito legal, né? A gente ouvia ele assim, como quando a pessoa... encontra o locutor que é acostumado a ouvir na rádio pessoalmente. E quando tem uma voz marcante como a do seu Nilson e do seu Arthur,
4: boa, Deus.
3: Quando a gente encontra,
4: boa, Deus.
3: A gente sempre, ai, que bacana, dá um sorriso. Foi muito legal.
4: Boa, Deus. Moisés. Seu Nilson, um abraço.
5: Tem muitos ouvintes que a gente reconhece pela voz, né? Tem alguns.
3: Eu sou bom de reconhecer pessoas por voz. Por voz, eu consigo marcar. Eu já ouvi essa voz, mais do que o visual.
5: E existem algumas vozes que, de certa forma, me deixam assim hipnotizado. A pessoa começa a falar e eu fico assim, eu nem tô prestando atenção no que a pessoa tá falando. Eu tô com aquele timbre de voz assim que entra, né, no meu ouvido assim, e parece que eu pode ficar falando, quero ficar te ouvindo, assim. Uma voz tão agradável que a gente quer ficar só ouvindo a pessoa falar, independente do que ela esteja falando.
4: Rapaz, ontem o segurança da Droga Raia, lá de Itajaí, que eu fui parar pra comprar uns negocinhos, uma gilete, eu quase convidei ele pra vir trabalhar na rádio.
5: Vozeirão?
4: Meu Deus, cara. Mas daqueles locutor sério ouro, sabe? Vozeirão, e o cara vigia ali da farmácia. Eu pensei assim, cara, tu tá perdendo oportunidade na vida, hein? Podia estar numa rádio fazendo uma baita de uma locução. Pensa numa voz bonita, Gerson.
5: Olha que bacana.
4: Aham.
5: Droga Raia de Itajaí?
4: Itajaí, bairro Fazenda.
3: Pois é, mas como antigamente, há muitos anos atrás, a voz fazia diferença, hoje não é mais a voz. A voz ajuda um pouco. Mas hoje é como você utiliza a sua voz. Muita gente que tem uma baita de uma voz, mas não consegue se expressar ou falar, né? Até colocar ela. Ou trava também. Quando pega um microfone ou aparece uma câmera na frente, tudo isso com o passar do tempo, porque antigamente era tudo, né? A voz do locutor era tudo antigamente. Eu só ficava imaginando, até porque não tinha imagem, né? Hoje a gente tá aí, ó, aparecendo na televisão, aparecendo na rede social. Aí as pessoas ficavam imaginando como é o cara da voz. Eu passei por isso na época que eu comecei a fazer locução há muitos anos atrás. As pessoas queriam saber quem, como, né? Magro, gordo, alto, branco, preto, amarelo, loiro, olho azul, olho preto. Era assim, né? A criatividade de cada um que estava lá atrás do rádio, né?
4: Eu confesso para você, eu não gosto da imagem no rádio por causa disso, sabe? Eu gosto de trabalhar o lúdico, a imaginação, cara. Sabe, tu escutar uma partida de futebol no rádio é muito legal. Eu acho que a vinda da imagem colabora e é tendência, não tem o que fazer. Mas quebra um pouco aquele brilho, aquela magia do rádio, das pessoas ficarem imaginando. É. Como que é, quem que é a pessoa. Cara, esse aí, pra mim, é o tempero, né? Era o temperinho do rádio, assim, você utilizar a tua imaginação. Isso faz muita falta hoje em dia. É uma opinião pessoal, né?
3: É verdade, não é? É um pouco do saudosismo do passado, do rádio antigo, do rádio raiz mesmo, né? Muito interessante. Hoje, quarta-feira, é dia da velocidade. Acelera aí, meu filho.
4: Ah, calma. Não fala isso, porque senão daqui a pouco tem uns engraçadinhos aí no trânsito.
5: O pessoal da Bobcat tava acelerando, tava fazendo jus ao dia.
4: Do canteiro.
3: Bem, é o seguinte, Camboriú tem pressa, meu filho. Dia da velocidade, Camboriú tem pressa. Então o cara vai fazer a volta lá, ele vai perder tempo. Vamos aqui, ó, quebramos aqui.
5: A quebra do quebra-mola.
3: Sabe que o patrão falou, a gente já vai cortar o caminho aqui, né?
5: Se ele deu a ordem, aí...
3: O Rio tem pressa.
4: Ainda bem que a Bobcat não passa de 20 por hora. Dia Internacional, assunto sério agora, hein? Proteger a educação de ataques. Lembrei agora do Cantinho Bom Pastor em Blumenau. 5 de abril de 2023, aquele ataque que eu infelizmente estava lá, cara. Meu Deus do céu.
5: Teste de saudades também.
4: Também, né?
3: E os ameaços, né? Fora os ameaços também que tivemos.
5: É, todo ano a gente tem alguma situação aqui na região, né? Envolvendo um possível ataque, um plano, né? E infelizmente é uma situação cada vez mais comum.
3: Dia do cachorro quente. Essa semana eu estive, foi no feriado, 7 de setembro, segunda-feira. Eu fui fazer uma reportagem na Beira Rio, não tinha almoçado, eu parei ali na, não me lembro agora qual dos trailers que tem ali na Beira Rio, e comi um cachorro quente. Eu tava com vontade de comer um cachorro quente. Comi um cachorro quente.
5: Sabe que eu nunca comi nos trailers ali da Beira Rio, quero uma bom, hora, viu? Quero comer.
4: É bom, cara, tem...
3: O que é servido ali é bom.
4: Pastelzinho de carne frito.
3: Caldo
4: na hora.
3: De cana.
4: Tem churros também.
3: Tem,
4: ah, é bom.
3: Tudo de bom ali.
4: Ali é bom.
3: Tem um pão, uma fatia de pão que vem com bacon e ovo também.
4: Gigante. Esse é domingo de manhã, sábado de manhã.
3: Uma vez a gente foi lá e comeu isso?
4: É, aquele é bom.
3: Primeira vez que eu comi ele, aquele...
4: Sanduichão, cara, pão caseiro com bacon, ovo, ah, é bom. E hoje, dia do administrador. Também.
3: E dia do médico veterinário, né? Que cuida aí dos animais em situações não tão agradáveis, né? E tanto que, né? Estamos adiantando um pouquinho, né? Não adiantou aquele cachorrinho que caiu ali no buraco, na praia, na obra, mesmo sendo encaminhado pro veterinário, ele acabou falecendo, inclusive gerou a demissão do diretor da obra, da macrodrenagem, o Nitz, né? Bruno Nitz,
5: só que é um...
3: Neto, né?
5: Neto, isso mesmo.
3: Ele acabou sendo exonerado pela prefeita Juliana Pavan. Tomou uma atitude imediata, que são situações que não pode acontecer, né? É como a gente comentou, em várias situações. E se fosse uma pessoa também?
5: Uma criança?
3: Nada com... É grave um animal? Sim, é um ser vivo. Mas um ser humano, a gravidade aumenta muito. E aí, meu Deus, né? É algo que o risco... As pessoas não podem correr esse risco. De jeito nenhum.
4: Mas esse deve ter sido o estopim, né? Porque, na verdade, tem uma empresa responsável por essa obra, né? E aí eu também... A gente não pode eximir... A culpa dessa empresa. Não,
3: mas tem um fiscalizador.
4: Não, quem tem que ficar só...
5: a prefeitura.
4: Mas, é, fiscaliza a prefeitura, mas a responsabilidade não é só da prefeitura, né? É também da empresa que deixou aquele buraco ali no meio da praia, né? É, não pode.
5: É mais fácil você exonerar o Bruno Nitz Neto do que quebrar o contrato com a empresa que tá fazendo a obra. Empresa. Também tem isso.
4: É isso aí, né? Mas...
5: De futebol, né? É mais fácil demitir o técnico do que trocar o time inteiro.
4: É, mas assim, ó, aí vem uma pergunta, mas tava isolado, não tava, tinha sinalização, até porque o Adilson disse, é grave, tá, é um cachorrinho, é grave, também concordo, mas um cachorro não vai ter o discernimento de enxergar se tá sinalizado ou não, né?
3: Nenhuma criança.
4: Ah, depende da idade da criança, né? Mas assim...
5: Pega um exemplo, né? Vamos supor...
4: A culpa é da prefeitura, é, mas a culpa é da empresa também.
5: Vamos supor que estiver sinalizado. As crianças estão jogando uma bola. A bola vai parar ali dentro do local sinalizado. A criança vai pegar a bola. Né? Vai lá e vai
3: lendo
5: pegar a bola.
3: Lendo ou não lendo, ela vai pegar.
5: Ela vai lá querer pegar a bola para continuar. E aí pode acontecer um acidente. Então, não tem como ficar aberto, né? Um buraco daqueles, uma galeria daquelas lá, e ainda mais com água dentro. Né?
4: A galeria tem quantos metros? 2 e pouco, né?
5: É, uma galeria grande, é grande, né? Essas, né? Da macrodrenagem são bem grandes.
3: 6:18, estamos chegando, está no ar.
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3: Vamos lá pro tempo, Marinho, primeiro pitaco sobre o tempo de hoje, quarta-feira, bom dia.
6: Bom dia, muito bom dia, Dilson Moisés, bom dia a toda a nossa equipe, a você que já está ligado aqui no BBT, um ótimo café da manhã. Nesta quarta-feira, nós temos mudanças novamente nas condições do tempo. O avanço de uma frente fria associada ao fluxo de umidade deve trazer chuva já no final da manhã, muita instabilidade com a passagem desta frente fria associada à umidade. Então, nós teremos condição de pancada de chuvas e até trovoadas com instabilidade para a segunda parte da semana, que será com muitas nuvens e chuva frequente aqui pela nossa região. Daqui a pouco já vamos atualizar e trazer todos os detalhes da previsão completa para hoje e os próximos dias aqui no Bote a Boca no Trombone.
3: Obrigado, Marinho. Um abraço para você. 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
4: E agora, tá precisando de emprego? 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
4: Vaga para auxiliar administrativo PCD para trabalhar em Tijucas, motorista de betoneira, motorista de bomba de concreto, ajudante de operação, auxiliar mecânico de caminhões pesados, laboratorista para Balneário Camboriú. Todas essas vagas você deve enviar o currículo para o 48 3298-0776.
3: Tem vaga para auxiliar de limpeza geral, sexo feminino, para trabalhar em Camboriú. Contato é o 3365-3422.
4: A Márcia se oferece para trabalhar como doméstica. Contato dela é o 17, código de área 99195-5067.
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3: Obrigado, Daniel. Aquele abraço para você. Bom trabalho, meu amigo, né? Motorista de aplicativo. Vamos lá, vamos trabalhar. E também o Glênio, o Bochecha, se preparando para acampamento Farroupilha, né? E também para os eventos que vão acontecer no mês de setembro aqui em Balneário Camboriú. Abraço, bom dia.
4: Intervalo, já voltamos.
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18: Vamos falar de saúde agora, 6:28. Em Camboriú tem reclamação da Miriam e é agora pro novo secretário lá de Camboriú, né? Gostaria de fazer uma reclamação a respeito do lugar que faz o exame. É lá no Conde Vila Verde. Semana passada passei com a médica no posto de saúde do bairro, aí ela passou uma bateria de exames para fazer. Fui marcar no laboratório, que fica uma rua depois do postinho, e a moça do laboratório explicou que, pelo SUS, eu teria que estar lá às 4 horas da manhã, pois o município paga somente 4 exames por dia para ser feito. Ela me passou que, pelo particular, eu somente estaria que estar em jejum, faria o exame a hora que chegasse. Fica a pergunta para o secretário. Será que a demanda de exame diário de uma UBS é 4 pessoas apenas? Tem vários laboratórios na realidade, né? São vários, uma demanda para cada laboratório. Agora 4 eu achei muito pouco também, né? para um bairro que nem o Conde Vila Verde, podia aumentar o número de exames para as pessoas não perderem a oportunidade de estar perto de casa e realizar um exame, porque tem muita gente que mora ali no Conde, claro, ela vai procurar o laboratório aonde? Perto de casa. Agora com 4 vagas, só se ousar na fila lá.
9: Nossa, é pouco mesmo, hein?
18: É muito pouco, né?
9: Meu Deus.
18: Muito pouco.
13: Nós solicitamos uma entrevista com o novo secretário de saúde de Camboriú para sexta-feira, às 7 horas da manhã, mas a gente ainda não teve um retorno e a confirmação da assessoria da prefeitura de Camboriú.
18: Aí, então...
13: Henrique.
18: Essa é a posição por enquanto, né? Nossa produção, Camille, entrou em contato, mas sem um retorno, se ele vai vir ou não vai vir na próxima sexta-feira falar sobre o seu novo desafio, que é seguir trabalhando pela saúde da cidade de Camboriú.
9: Vamos entender aqui a demanda da Fernanda agora. Bom dia, meu contato é para que vocês me ajudem a solucionar uma questão sem conclusão desde abril deste ano. Moro em Itapema, bairro Ilhota. Realizei a inscrição no site.

0: novo edital de publicação será realizado na próxima segunda-feira, que foi ontem, no feriado nacional. E outro edital no final de outubro ainda. Tô tendo dificuldades financeiras para arcar com babá, que cuida da minha filha praticamente 13 horas por dia. Gastos com mensalidade e lanches, tudo isso complica na minha vida financeira. Preciso de ajuda. A Fernanda, que está desde o mês de abril deste ano no Fila Única cadastrada em busca de uma vaga no CMEI Ilhota, na cidade de Itapema. E agora? Quem que é o secretário de educação? É o senhor, tá aqui, Valdir Filho. Podia dar uma resposta aqui pro nosso bote a boca no trombone, né? Por que dessa demora para Fernanda conseguir a vaga ali no CMEI Ilhota para a filha dela?
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3: Hoje nos destaques do Portal Menina, Camboriú inicia revisão do plano diretor com audiência pública e oficinas nos bairros. Após 6 anos de atuação no K9, Cão Black da Guarda Municipal é homenageado em Balneário Camboriú. Homem é preso por descumprir medida protetiva contra a própria avó em Balneário Camboriú. Pescadores artesanais poderão ter incentivo de R$150 mil em Balneário Camboriú. 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
1: Menina! 6h33, pode colocar na agenda, tá confirmado, secretário, sexta-feira, 7 horas da manhã. Tô falando com ele direto agora aqui, ó, secretário Henrique. Eu recebi o telefone através da Aline, secretária de saúde, mandei uma mensagem pro secretário, ele respondeu, tá confirmado, sexta-feira o secretário de saúde de Camboriú, foi muito gentil, inclusive agora aqui.
0: Que bom, né?
1: Na hora, já respondeu, já confirmou e sexta-feira estará conosco aqui 7 da manhã para falar. 7 da manhã? Não tem política? Mas aí.
0: Não.
3: Mas aí se estende posterior a.
1: Porque a gente, pra Camboriú, a gente não pode fazer só na live. A gente tem que fazer pro rádio, porque a nossa audiência é rádio. Então vamos ter que mudar o horário. Não dá. 7 horas só pra live não dá. Pelo assunto, né? Pelo assunto. Né? Ou a gente coloca depois da política, né? Tiramos alguns. Diminuímos os nossos quadros. Vamos fazer às 7h30, então, né? Porque senão não dá. É uma demanda que a população de Camboriú não vai ficar na live.
0: Né? Não, tem que ser na rádio.
1: Tem que ser no rádio. Nossa audiência em Camboriú é no rádio. Vou mudar o horário, então vou botar 7h30. 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
1: 6h36, estacionamento na Rua Panamá. Voltamos ao assunto Rua Panamá, que o Coronel Evaldo já respondeu dizendo que eles vão fazer um estudo porque eles retiraram o estacionamento da Rua Panamá, né? Vamos ver o que o Agemir tá dizendo.
2: Bom dia. Lá vai o... Pra ajudar, lá vai a prefeitura, lá vai o BC Trânsito, você vai ter na chamada, né? Por que não deixa o estacionamento de um lado como foi sempre? Sempre foi, desde a Palestina até lá atrás, no final dela, da Panamá, lá atrás, estacionamento só de um lado. O que que agora é tirar? Não pode estacionar dos dois lados? Que bagunça é essa? Você virou bagunça, o povo vai botar o carro aonde? A maioria lá não tem casa, tem lugares lá que tem 4, 5 casas, um par de cada um tem um carro, vai estacionar onde? Em cima da cabeça deles? Essa prefeitura e essa BC Trânsito, Deus que me livre, guarde. Bom dia, gurizada.
1: Essa importância de ouvir a população, né? Ouvir os moradores. Eles decidiram tirar o estacionamento para não fazer mão única. Aí tá só tomando pau, né? O pessoal quer o estacionamento. E o certo é colocar mão única. Pronto. Porque da Palestina para baixo é mão única. Então, siga o fluxo. Vamos começar lá em cima, com mão única, com estacionamento e ok. Né? Não tem como ter tudo. Mão dupla e estacionamento. Aí dá aqueles entraves ali. É muito estreita a rua.
0: Ah, já que nós estamos no assunto, a Franciele, depois tem mais o Cleverson ali, viu, Adilson, olha só, a Franciele sobre a Rua Panamá também, tava na hora de terem feito alguma coisa para aquela rua ali, que é uma vergonha, deveriam ter deixado mão única, diz a Franciele.
1: Viu só? Cleverson, mesmo assunto, tá um caos Rua Panamá, colocaram o asfalto novo, mudaram o estacionamento, moramos há anos no mesmo lugar e agora tiraram todo o estacionamento na frente da nossa casa, moramos na segunda subida, próximo à Avenida Paquistão, e tiraram o estacionamento dos dois lados da rua, com desculpa que caminhão não passa. Agora eu quero saber, por que só na nossa subida? Sendo que na primeira subida, que era uma bagunça de carro, lá eles deixam estacionar em um lado, e no nosso não pode em nenhum lado. Para nós que moramos ali, tem que levar o carro lá na Paquistão, tentar achar uma vaga, pois está cheio de carro lá embaixo, e na frente da oficina deixaram vaga do lado, melhor para eles, porque só nós fomos prejudicados. Correto? Então seria eles colocarem mão única e somente de um lado ter estacionamento, mas estacionamento em toda a rua, não só tirar as vagas na frente da nossa casa. Muito injusto isso. Desculpa, o texto grande, ok, valeu. É isso aí, vamos ser justos com todos então, né? Mão única para todo mundo e estacionamento para todo mundo.
0: É verdade, hein? Bom, vou de resposta aqui da assessoria de saúde de Camboriú sobre a demanda de uma mãe que tinha consulta agendada para as 14h40, lembra? Que ontem a gente falou aqui e ela chegou um pouco antes e foi atendida só às 16h e ela disse que tinha gente lá com consulta marcada para 13h que também não tinha sido atendida às 16h ainda. Era no Conde? No Conde, né? Ah, acho que era no Conde Vila Verde. Sobre a reclamação, na Policlínica, perdão. Sobre a reclamação, a prefeitura diz que conseguimos, depois de muito trabalho, o retorno do neuropediatra para Camboriú. Um especialista difícil de conseguir. O atendimento está sendo feito em forma de mutirão, para atender o maior número possível de crianças e ajudar a zerar a fila. Os horários são agendados para organizar a chegada dos pacientes e evitar aglomeração, mas o atendimento acontece por ordem de chegada. Como assim? Os horários são agendados, então tem agenda para organizar a chegada dos pacientes e evitar aglomeração, mas o atendimento acontece por ordem de chegada. Então, se acontece por ordem de chegada, para que agendar atendimento, Adilson? Sabemos que podem ocorrer atrasos, mas esse trabalho é necessário e faz parte do compromisso da gestão de zerar filas e atender a quem está aguardando. Não, tudo bem. Agora, os horários são agendados para organizar a chegada dos pacientes e evitar aglomeração, mas o atendimento acontece por ordem de chegada. se tem horário agendado, por que que não agenda o horário da consulta também com esse horário agendado, cara? Aí fica o pessoal esperando da 1 da tarde até as 4. Porque o atendimento acontece por hora de chegada. Então tira o agendamento. Ô, história de português isso aqui, cara. Bom, o secretário vai estar aqui, né?
1: 6h41, mais reclamação de Camboriú, hein? Hélio.
3: Bom dia, Dilson, Moisés, Gerson, Camille e toda a equipe fantástica aí da Rádio Menina. Eu quero fazer alguns comentários e a minha indignação é de muitos moradores de Camboriú também. Vamos começar a enumerá-los. Primeiro, ontem Camboriú entrou em colapso. Eu moro aqui atrás do hospital, eu levei de Camboriú até a rodoviária 1h15. Camboriú estava parada, totalmente parada, todas as saídas. Foi um caos total. E durante o dia, no barranco, na rua Santo Antônio, inventaram uma obra, fizeram um desvio, passa por dentro de um terreno cheio de buraco e pedra que encosta o fundo do carro. Um verdadeiro absurdo, tá? Vamos continuando. Em frente à casa da madrinha, na rua Rio Amazonas, caiu um meteorito ali, bem grande. O pessoal carregou o meteorito, ficou só a cratera no meio da estrada. Tá lá até hoje. Primeiro tem chuva, não dá para fazer. Tem sol, não tem asfalto. Tem asfalto, não tem feriado. E assim vai indo, né? E nós continuamos na mesma. Rótula do Minella. Uma vergonha, isso aí ficou no esquecimento. Rua Ernesto Nunes. Começaram e não acabaram também, né? Morro do Encano. Esqueceram, né? Não sei. Começaram a falar que vão fazer até hoje e nada. A SC-102, que ia ser duplicada, hoje... Inclusive, essa semana virou uma carreta de buraco naquela rodovia ali, espalhou buraco na pista toda, né? Então, causa aquilo ali de buraco. Cadê as pontes? Cadê o nosso prefeito? E as pontes que ele falou que iria fazer? Eu acho que esse nosso prefeito é o prefeito das obras incompletas, né? Ele começa e não consegue terminar. Eu queria ver de alguém da prefeitura o que está acontecendo. Ninguém faz nada, tá? Está uma verdadeira bagunça, viu?
1: Tá aí, reclamou de várias coisas, o Hélio meteu a boca no trombone. Se faço parte da gestão, eu convidaria o Hélio, pegava um dia de folga do Hélio e convidaria o Hélio para ir junto, né? Vamos junto, para ele apontar cada assunto que ele falou agora aqui, digo, vamos lá, ver como é que tá essa situação, mostrar as obras, né? Levar junto, porque é bom a população e ouvir a população, levar junto e ouvir a opinião de quem todo dia está observando as coisas na cidade de Camboriú. Uma boa, tá aí bem observado pelo Hélio, mas eu convidaria ele, assim, ó, vamos junto lá, Hélio, vou mostrar o que está sendo feito e o Hélio vai dizer assim, tá aí, aquelas coisas que não estão sendo feitas, por quê? Então aí entra todo mundo num acordo.
0: 6h44, a gente vai para mais um intervalo. Gerson Felipe já está chegando com as informações do esporte daqui a pouquinho.
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0: aí, Gerson, como foi a rodada da Libertadores da América?
1: A fase de quartas de final começou e começou com vitória brasileira. Os tricolores cariocas estão hoje acordando, felizes da vida, porque o Fluminense derrotou o Platense no Maracanã por 2-0 e já está encaminhando a sua classificação para a semifinal da Liberta. Os gols do Fluminense marcados por Nonato a 20 minutos do primeiro tempo e o Hulk foi muito criticado nas últimas rodadas, mas ontem fez o segundo gol do Fluminense aos 29 minutos do primeiro tempo e acabou assim. Flu 2, Platense 0 e fica agora tudo pro jogo da volta. Claro que o Fluminense já com 2 gols de vantagem, podendo perder por até 1 gol de diferença na Argentina para avançar até a semifinal da Libertadores da América. Hoje nós temos mais brasileiros em ação. 7 horas da noite, no Nubank Park, em São Paulo, o Palmeiras vai receber a equipe da LDU, a partir então das 7, como eu havia citado. E às 9:30 da noite, tem mais um duelo entre brasileiros e argentinos. Vai ser lá na Argentina. O Estudiantes vai receber a equipe do Corinthians, lá no estádio Jorge Luiz Hirsch, a partir das 9:30 da noite, jogo de ida, e a equipe corintiana buscando um bom resultado no território dos hermanos para voltar aí com alguma vantagem ou pelo menos com um resultado que possa encaminhar a sua classificação. Então, né, os dois rivais entrando em campo hoje, Palmeiras e Corinthians, o Palmeiras contra os equatorianos da LDU e o Corinthians contra os argentinos do Estudiantes.
0: Bom, na Sula não deu pro meu tricolor, mas também ficou bom, cara. 1-0 só pro Boca, tá bom, dá para reverter.
1: Em La Bombonera nunca é fácil jogar. E o São Paulo encarou a equipe do Boca Juniors, né, os donos da casa. O Boca venceu por 1-0, gol marcado por Merentiel, aquele mesmo que jogou no Palmeiras. Ele marcou aos 6 minutos do segundo tempo. Eu não vi a partida, Moisés, mas falaram que o São Paulo perdeu algumas boas chances, né? Os comentários que eu estava lendo eram nesse sentido, que o São Paulo poderia ter saído com um resultado melhor.
0: Não assisti também, eu estava comendo um marreco crisp lá em Brusque.
1: O fato é que agora o São Paulo vai ter que buscar a reversão na próxima terça-feira, 9:30 da noite, quando no Morumbis vai receber a equipe do Boca Juniors. E aí o São Paulo vai precisar vencer por no mínimo 1 gol de vantagem para levar a disputa aos pênaltis, ou então uma vitória por 2 ou mais gols de diferença e aí garantir a classificação no tempo normal. Só que não foi apenas o São Paulo que jogou ontem. O Vasco da Gama também entrou em campo pela Copa Sul-Americana. Jogou na Colômbia contra o Santa Fé e o Vasco ficou no 0-0. Um empate fora de casa, até que é um resultado positivo, porque agora o Vasco vai definir tudo em casa. A gente vai ter na próxima terça-feira, às 7:00 da noite, em São Januário, o Vasco da Gama recebendo os colombianos do Santa Fé. E hoje, pela Copa Sul-Americana, tem duelo brasileiro. O fato é que nós vamos ter, com certeza, um brazuca na semifinal, porque Santos e Atlético Mineiro começam a duelar hoje. 7:00 da noite é a primeira partida na Vila Belmiro, e na quarta-feira da semana que vem, também às 7:00 da noite, o jogo vai ser na Arena MRV em Belo Horizonte. Detalhe, né? O Atlético Mineiro que segue vivo em 3 competições, Copa Sul-Americana, Copa do Brasil e também no Campeonato Brasileiro. Claro que aí no Brasileirão tá um pouquinho longe dos líderes, mas ainda próximo, por exemplo, da zona de Libertadores da América.
0: Vamos falar de Série B, Gerson?
1: Vamos falar de Série B, porque o Criciúma tropeçou em casa, tinha chance de assumir a liderança isolada da Série B, mas perdeu para o Juventude. Juventude vem fazendo grande campanha na segunda divisão. Allan Kardec e Marcos Paulo marcaram no segundo tempo da partida e o Juventude venceu lá dentro do Heriberto Hilse pelo placar de 2-0. Hoje, às 7:30 da noite, tem Fortaleza e Avaí. As equipes se enfrentam lá no Ceará, o Avaí que precisa de uma vitória para sair aí das últimas posições na tabela da segundona.
0: Mercado da bola, Gerson.
1: Mercado da bola que está aquecido. Everton Cebolinha é o novo reforço do Santos. Vai jogar com o Neymar, vai jogar com o Arthur também. Ontem ele desembarcou lá no litoral paulista. E agora Everton Cebolinha, então, né, sendo anunciado nas próximas horas, inclusive deve acontecer durante esta quarta-feira o anúncio oficial por parte do Santos, mas ele já foi recebido pelo Alexandre Matos, né, já foi inclusive para Vila Belmiro. Cebolinha, novo reforço da equipe santista, ele que estava no Flamengo. O Flamengo liberou sem custos o Cebolinha, entraram em um acordo, não teve nenhuma compensação ao rubro-negro carioca, e agora o Cebolinha sai do Rio de Janeiro e vai para outro litoral, o litoral paulista defender a equipe do Santos. E o Botafogo, ele teve a chegada do marroquino Ziyech. Ele que jogou em vários clubes do futebol europeu, jogou no Ajax, jogou no Chelsea, ele é marroquino, jogou pela seleção também na última Copa do Mundo, tem 33 anos e ontem foi recebido por uma multidão de torcedores no aeroporto do Galeão, no Rio de Janeiro. Ele é um ponta canhoto, justamente o que o Botafogo buscava para a sequência da Série A.
0: Vamos falar de futebol de verdade agora?
1: Liga dos Campeões da Europa?
0: Isso.
1: Ontem nós tivemos algumas partidas, não vou destacar todos os jogos, mas os principais. O Manchester City venceu o Porto por 2-0. Lembram dele? Haaland, ele marcou duas vezes na vitória de 2-0 do City pra cima do Porto.
0: Ele cortou o cabelo mesmo? Ou é?
1: Cortou o cabelo.
0: Eu achei que era coisa de meme de internet.
1: Cortou o cabelo, fico pensando agora o Haaland de BC.
0: Força. Não perdeu a força.
1: Não perdeu a força. O Haaland de BC vai ter que cortar também o cabelo. O Real Madrid, ele também jogou ontem e venceu a Inter de Milão por 2-1. Teve gol brasileiro, mas não foi pelo Real Madrid, que marcou com Mbappé e Valverde. O lateral Carlos Augusto, da Inter de Milão, descontou no segundo tempo, mas não conseguiu evitar a derrota da equipe italiana lá no estádio Santiago Bernabéu. E o Borussia Dortmund da Alemanha venceu por 3-2 a equipe do Vídea Real da Espanha. Hoje tem mais Liga dos Campeões, lembrando que ainda é fase de grupos, fase classificatória. Ela mudou agora, não é mais fase de grupos, é fase de liga. O Barcelona, ele vai jogar contra o Feyenoord da Holanda, 15 para as 2 da tarde, e às 4 da tarde tem Napoli da Itália contra o Arsenal da Inglaterra, e destaque também para o Liverpool da Inglaterra contra o Atlético de Madrid da Espanha. São os jogos, então, os principais jogos de hoje pela Liga dos Campeões da Europa, a UEFA Champions League.
0: Mais alguma notícia, Gerson? Dá tempo ainda?
1: Tem mais uma notícia, até porque a seleção brasileira feminina está no Mundial Sub-20. E o Brasil, ele venceu a sua segunda partida. A seleção brasileira lidera o Grupo B com 6 pontos, já havia derrotado a Tanzânia na estreia, e ontem o Brasil aplicou 3-0 para cima da seleção do Canadá. O Brasil é líder isolado na Copa do Mundo Sub-20 feminina, no Grupo B, com 6 pontos. A Inglaterra é a segunda colocada com 4, Canadá terceiro com 1 pontinho, e a Tanzânia lanterna ainda não pontuou. Na última rodada, a gente vai ter o duelo entre Brasil e Inglaterra, valendo a liderança do grupo, e o Brasil, inclusive, com um empate, já garante a primeira colocação da chave. São as meninas do Brasil em busca, né, do título do Mundial Sub-20 feminino.
2: É mais, Gerson, obrigado. 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
0: Marinho Stringari chegando agora com a previsão do tempo para esta quarta-feira. Fala, Marinho.
4: Bom dia, mais uma vez, bom dia, Dilson Moisés, bom dia a toda a nossa equipe, a você que está ligado aqui no BBT. Entre hoje e amanhã já temos novamente a condição de chuva pela passagem de uma frente fria associada ao fluxo de umidade. Esse é o gatilho para os temporais e pancadas de chuvas que podem ocorrer pela nossa região. Teremos muita instabilidade na segunda parte da semana, já começando hoje, então os próximos dias, quinta, sexta, sábado, uma nova frente fria reforça a instabilidade e a circulação marítima. Então, todos esses fatores meteorológicos podem trazer chuva persistente e volumosa até o fim de semana aqui na região. Por isso, vamos ficar atentos aos avisos e alertas ou informações oficiais da Defesa Civil, já que teremos então as condições adversas do tempo a partir de hoje. Nós teremos também muita variação nos ventos, que devem soprar de noroeste até sudoeste, com rajadas intensas, deixando o estado do mar agitado, risco à navegação, novamente a condição de ressaca nas praias. Então, nós teremos os próximos dias aí com atenção para as condições do tempo, que são adversas até sábado, pelo menos aqui na região. Na área marítima, então, o estado do mar fica bem mais agitado, teremos maré baixa entre 7 e 8 da manhã, e a maré alta fica em torno de 13 a 14 horas aqui nos rios e praias do nosso litoral. Desejando a todos um bom dia, uma ótima quarta-feira, com as primeiras informações da previsão do tempo, os avisos e alertas, dados da Univale, Marinho Stringari para o Bote a Boca no Trombone.
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2: Para você que não quer ouvir, acompanhar o horário eleitoral gratuito no rádio, vai para YouTube Menina Play e TV Mocinha, que estaremos lá daqui a pouquinho.
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6: Camboriú apresenta índice de perdas de água de 19%, percentual abaixo das médias de Santa Catarina e do Brasil. O índice estadual gira em torno de 35%, enquanto a média nacional é de 40,31%. O resultado reflete o trabalho realizado para aumentar a eficiência do sistema de abastecimento e reduzir o desperdício de água tratada. Entre as ações estão o monitoramento das redes, a identificação de vazamentos, o controle de pressão e o acompanhamento do consumo.

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16: Vamos falar sobre essa operação conjunta da Polícia Militar e da Polícia Federal. Rota do tráfico em Santa Catarina, já somam 5 toneladas de cocaína apreendidas. Em desdobramento contínuo, a ação que apreendeu inicialmente 3,5 quilos de cocaína em julho pela Polícia Militar, mais 520 quilos no último domingo. Levantamentos do setor de inteligência identificaram um novo entreposto logístico ligado à mesma rede criminosa. Agora, a Polícia Militar manteve monitoramento velado, ininterrupto, na residência por 48 horas. A suspeita de operação ativa se confirmou quando os agentes registraram a movimentação do morador adquirindo centenas de embalagens plásticas para a embalagem dos entorpecentes e possível retirada do imóvel. Para evitar a dispersão com o compartilhamento das informações, a Polícia Federal representou com urgência pelo mandado de busca e apreensão, cumprida no mesmo dia a ordem judicial que resultou na prisão em flagrante do morador e na apreensão de mais de 670 tabletes de cocaína. Gente, são cerca de 724 quilos de cocaína. Somadas as três etapas da operação, a ação integrada das forças de segurança já somam 5 toneladas de cocaína retiradas de circulação. Quem participou? 25º Batalhão de Polícia Militar, o 1º Batalhão de Polícia Militar, o 25º de Navegantes, o 1º de Itajaí, mais a participação da Polícia Federal. Parabéns a todos os policiais que participaram dessa operação, estão, né, enfraquecendo.

0: localizaram outra porção de aproximadamente 16 gramas, escondida em uma peça de roupa pertencente ao segundo homem. O canil é o cão Bruce, lá do K9 de Itajaí. No Cordeiros, um funcionário de uma empresa foi preso, suspeito de furtar cartões bancários e carteira de colegas. Com ele, os policiais encontraram uma carteira com R$52 e 6 cartões. As vítimas também relataram compras feitas com os cartões no município de Penha. Em um supermercado de Itajaí, uma mulher foi presa depois de tentar sair do estabelecimento com R$2.570 em mercadoria sem pagar. Os produtos estavam escondidos na parte inferior do carrinho e foram recuperados. E durante patrulhamento em Itajaí, na rua Juvenal Garcia, um homem foi preso por volta de 1 da manhã de hoje, após a PM confirmar um mandado de prisão ativo expedido pela Vara de Execuções Penais de Joinville. Ele possui pena restante de 4 anos, 4 meses e 17 dias por condenações relacionadas a roubo, furto, e foi encaminhado ao complexo penitenciário da Caianduba.
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0: GM de Balneário Camboriú prendeu no começo da tarde de ontem um homem por descumprimento de medida protetiva na rua Caçador, bairro dos Municípios. A ocorrência começou após uma senhora procurar a sala Lilás do Grupo de Proteção à Mulher. Ela relatou que possui uma medida protetiva de urgência contra o próprio neto e que ele vinha descumprindo a determinação, comparecendo repetidamente à sua residência. A mulher disse ainda temer pela segurança dela, do marido, de 80 anos, e de outra moradora do imóvel que é deficiente visual. A guarda foi até a residência, localizou e abordou o homem, que recebeu voz de prisão e encaminhado para a delegacia. A Polícia Civil cumpriu quarta-feira, dia 9, hoje, na madrugada, mandado de prisão contra um jovem de 20 anos investigado por roubo majorado em Penha. O crime aconteceu no dia 8 de junho, nas proximidades de um estabelecimento comercial no centro de Penha. Segundo a investigação, a vítima foi abordada pelo suspeito, que teria dado um soco no rosto dela e anunciado o assalto utilizando uma arma para fazer ameaças. Durante o roubo, foram levados um celular e uma bicicleta. Depois do crime, o autor teria fugido usando a bicicleta elétrica. A partir das características físicas informadas pela vítima e dos demais elementos, tudo reunido, começou a investigação da Polícia Civil, que chegou à identificação do suspeito e representou pela prisão, e foi autorizada pela Justiça. O mandado de prisão foi cumprido, o investigado foi encaminhado à delegacia e agora fica à disposição da Justiça. Estes os destaques de segurança.
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0: Ele já tá de volta, Gerson Felipe.
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3: Sabe aquela brincadeira de como você era nos anos 80? Pois bem, a gente está hoje com o nosso áudio estilo anos 80, porque a internet não conectou, mas estamos através da ligação telefônica trazendo as informações aqui do Bote a Boca no Trombone e falando de trânsito, até porque nós tivemos acidente ontem, que aconteceu na parte da noite, na rua 3000, esquina com a Avenida Brasil, área central de Balneário Camboriú. Um acidente que envolveu um ônibus e um carro. Ele foi por volta de 7h40 e envolveu então um ônibus.

0: dos Mercedes-Benz, conduzido por um homem de 43 anos, e um Fiat Argo, que era dirigido por um outro homem, este de 42 anos. Segundo o motorista do ônibus, o carro teria cortado a frente dele e, por isso, né, acabou provocando a colisão. Agentes de trânsito atenderam a ocorrência, que não teve nenhuma vítima, apenas danos materiais. Vamos seguindo com mais informações de trânsito, até porque a gente tem destaque também para um outro acidente. Este envolveu um motorista de 23 anos. Ele não possuía carteira de habilitação e estava com sinais de embriaguez. Ele foi flagrado após se envolver em um acidente na madrugada desta quarta-feira, na Marginal Leste. O acidente foi por volta de 4h40, em frente à sede da BC Trânsito. Olha onde que ele foi se acidentar ainda, o motorista bebum. O Ford Ka Sedan era ocupado por 4 pessoas, quando o condutor perdeu o controle da direção e invadiu o canteiro. Após o acidente, o motorista ainda tentou retirar o veículo do local, mas não conseguiu. Os agentes de trânsito atenderam então esta ocorrência e perceberam durante o atendimento que ele estava com sinais de embriaguez. O condutor, ele foi ofertado o teste do bafômetro para ele, mas ele recusou, né? Imagina, né? Bebeu todas, aí não quis fazer o teste do bafômetro. Durante a fiscalização, ele informou também que não possuía carteira de habilitação e, como nenhum dos ocupantes tinha habilitação, o veículo foi removido ao pátio e as multas aplicadas. 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E a execução das travessias de pedestres na Avenida Atlântica, aqui em Balneário Camboriú, ela começa daqui a pouquinho, às 8 horas da manhã. O serviço faz parte da reurbanização da Orla da Praia Central. E os trabalhos, neste momento, serão realizados no trecho entre as ruas 3.920 e 4.000, correspondente à primeira fase do projeto. O início da intervenção, ele foi reprogramado para hoje, com o objetivo de reduzir os impactos no trânsito e melhorar as condições para a execução do serviço. A prefeitura informou ainda que o cronograma pode sofrer alterações em caso de chuva, mas é importante, então, que os condutores que circularem por esta região da Atlântica, como eu disse, entre a 3.920 e a 4.000, tenham paciência, porque em alguns momentos podem encontrar o trânsito em meia pista, justamente devido a estas obras que acontecem por lá. E deixa eu finalizar o destaque do trânsito, falando também da movimentação de momento aqui na nossa região. A gente tem o trânsito já em alguns pontos mais intenso. Nesse momento, eu estou aqui na 4ª Avenida, perto da esquina com a rua 910, o trânsito por aqui vai fluindo dentro da normalidade. Mas nós temos sim alguns pontos que merecem atenção. Em Camboriú, por exemplo, a gente tem lentidão na Avenida Santa Catarina, tanto na saída do centro de Camboriú, como também naquela região ali mais próxima da Marginal. A própria Marginal Oeste, entre o posto de Estribui e a Avenida Santa Catarina, apresenta lentidão em Camboriú. Rua Peroba, no bairro Tabuleiro, também com trânsito mais carregado. Deixa eu dar uma olhadinha aqui na Avenida Santo Amaro. Olha, Avenida Santo Amaro, né, tá com o trânsito carregado, mas sem apresentar aquela lentidão ou aquele congestionamento que a gente está acostumado. Em Balneário Camboriú, tem trânsito um pouquinho mais carregado na Avenida Alvin Bauer e também em frente ao Balneário Shopping na Avenida Santa Catarina. E por fim, a gente passa pela BR-101. No trecho de Itapema, tem lentidão ali próximo do posto da Polícia Rodoviária Federal. Essa lentidão ela começa na região ali do canto da praia e vai persistindo até a PRF no sentido norte em Itapema. Também tem lentidão para quem está circulando pela BR-101 lá na região de Itajaí. E é bastante lentidão, hein? A lentidão no sentido norte, ela começa no entroncamento da 101 com a rodovia Antônio Raio e aí vai persistindo até as proximidades da ponte do rio Itajaí-Açu. Todo esse trecho, então, com lentidão no sentido norte, atenção aos condutores que transitam por lá. E para a gente finalizar, por que essa lentidão no sentido norte? É porque teve acidente ali próximo da ponte do rio Itajaí-Açu. E o nosso ouvinte, ele tem mais informações sobre este acidente? Deixa eu pegar aqui certinho o nome do nosso ouvinte que participou. É o ouvinte aqui que participou, deixa eu dar uma olhadinha, porque foi enviado o recado aqui, né? Quem que está mandando essa participação é o Ivan que está informando então de acidente na BR-101. Vamos ouvir o Ivan, bom dia.
1: Bom dia, Camille, Adilson, Moisés. Eu sou motorista, trabalho com caminhão também, sou vizinho lá do Robson Breda e acabei de passar agora aqui na ponte de navegante e houve um acidente aqui. Mais um milagre de Deus, né? A vida da jovem aqui que entrou com a moto no corredor e acabou se descontrolando e o caminhão parou em cima da moto dela. Passei agora no local, graças a Deus ela está bem, né? Mas foi um milagre de Deus para a vida da moça, tá bom? Só para comentar a vocês aí que o trânsito já está um caos, tá certo? Um abraço a todos, uma ótima quarta-feira, que Deus abençoe todos nós.
0: Valeu, Ivan, obrigado pelas informações. E não é só em Itajaí, a gente tem também o Maicon informando de lentidão em Barra Velha. Além de Barra Velha, Balneário Psargas, Penha e Navegantes também vão apresentando lentidão, mas aí essa lentidão é no sentido sul, até o entroncamento da BR-101 com a BR-470 em Navegantes. Estas são as informações do trânsito, com o repórter Gerson Felipe, falando sempre para a Rádio Menina, o tempo todo com você.
2: Valeu, Gerson, obrigado pela participação, informações de trânsito 7:43 e agora tem um recado da dona Irene que tá resolvendo e resolveu seus problemas com dores nas articulações, olha só.
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4: 7:44, depois do intervalo, lembra do cidadão que falou de várias obras inacabadas em Camboriú? O Leonel Pavan, prefeito, estava ouvindo e vai responder.
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4: Entrevista. Daqui a pouquinho nós temos entrevista com mais um candidato da nossa região. Na realidade, são duas cidades que a gente reservou para os candidatos a deputado estadual, federal, que é Balneário Camboriú e Camboriú. Mas agora nós vamos ouvir o prefeito de Camboriú, Moisés, porque o Hélio, ele fez alguns questionamentos, pontuou algumas observações dele na cidade de Camboriú, ele que mora ali próximo do hospital em Camboriú, inclusive dizendo que Camboriú está virado em obras, administração de obras inacabadas.
2: Pois é, Hélio Panca, né? Mandou esse áudio aqui pra gente no Bote a Boca no Trombone e para justamente conversarmos sobre essa situação e essas reclamações, prefeito de Camboriú, Leonel Pavan já está conosco por telefone. Prefeito, seja bem-vindo ao Bote a Boca no Trombone. Já quer começar por um questionamento, Adilson?
4: Ele pediu, a gente não tem muito tempo, né? Ele ouviu atentamente, prefeito, disse que ia responder 30 segundos cada questionamento do Hélio. Então, vamos lá. Prefeito, bom dia.
19: Bom dia. Eu não anotei todos, mas alguns estou me lembrando aqui. Ele falou sobre a duplicação da 102. 30 segundos. A 102, o governador veio assinar comigo convênio, até hoje não veio nenhum recurso do Estado. Mesmo assim, mandei fazer o projeto e estamos esperando para fazer a licitação. Então, ele tem que cobrar do governador também. Ali é uma 102, é estadual. Só mudar o nome para município por interesse do Estado. Mas é uma rodovia que o nome chama-se SC-102. Foi assinado o convênio e não veio dinheiro até agora. E o município não tem recurso para bancar uma obra desse porte.
4: Muito bem.
19: Outra pergunta, qual é que é? Ele falou sobre
4: as
19: buraco.
4: As pontes, vamos nas pontes.
19: As pontes. Esse velho é desinformado, não conhece nada de gestão pública e muito menos de lei. Ele é esse... O que é lei? Pontes. Não sou Deus nem mágico e não é uma obra privada, é pública. Tem que ter licitação, tem que ter projeto. Está no plano de governo e serão executadas. Tanto as duas pontes que é no Barranco, como duas pontes que é na Santa Catarina, que vai ligar com Balneário Camboriú. E a ponte da rodovia, prefeito Edson Ligário, já está em licitação. E tem que saber que tem licitação, não é mágica. Pá, é uma obra para 2-3 anos, inclusive. Então tem que aprender isso antes de ficar acusando.
2: Rua Capitão Ernesto Nunes, prefeito, que ele também reclamou das obras que começaram e não terminaram.
19: Capitão Ernesto Nunes, está sendo pavimentada, só paramos a pavimentação porque faltam as galerias pluviais. Quando começou a pavimentação e eu vi que não tinha galeria pluvial, eu mandei parar a obra para executar as galerias pluviais, mas já foi feito duas partes e já foi inclusive retirado todo o asfalto que era podre. A rua está transitável, tranquila. Ela também não é mágica. Chega, pã, faz a obra. tem todo um planejamento. Eu, como sou gestor e trabalho com planejamento, executo com execução e profissionalismo de obra pública. Esse cara, ele não entende nada. Ele devia era se informar, saber como é que é feito, ir lá verificar a obra que está sendo feita. Está sendo feita.
4: Morro do Encano também foi comentado.
19: É outro bobagem. Foi 1 milhão de reais. Já mandei fazer o projeto. Convênio do governo do estado que não mandou nenhum centavo até agora. Mandou para Itapema, para cá não veio. E essa obra não vai sair se não tiver participação do estado. Porque eu não vou puxar todo o movimento da BR-101 para dentro de Camboriú, só porque o governador deseja desafogar a BR-101. Já avisei, aí na Rádio Menina, inclusive. Esta obra, se não vier recurso do caminhão e não passa nenhum carro para cá. Lá em Itapema, que é do PL, estão fazendo.
4: Bom, ali na...
19: Entra agora de uma... e tô licitando.
4: De uma forma geral, buracos, mas ele pegou como referência em frente à Casa da Madrinha, rua Rio Amazonas, ele até se referiu que caiu um meteorito ali, porque é um buraco grande. E vamos falar de uma forma de outros buracos pontuais na cidade, prefeito?
19: Buracos existem, 30 e poucos dias de chuva, o buraco surge porque os asfaltos que foram feitos no passado são podres. Eles, e eu estou com, ninguém mais recebeu tanto buraco como eu recebi. E nós estamos tapando os buracos que surgem. Então, talvez o buraco dele seja na memória dele, porque nós estamos melhorando a cidade.
4: Acho que foi isso, então, né? Que ele comentou aqui. A gente está olhando aqui tudo que ele comentou.
19: É isso aí. E que ele, se ele quiser informação, que ele procura se informar melhor.
4: Eu disse para ele passar o dia com o senhor, passar e acompanhar, inclusive, né? Ver como é que está a situação na cidade. Pode conversar.
19: Passar o dia com um louco desse que não entende nada? Quantas e quantas reuniões nós já comunicamos na Rádio Menina e outra imprensa para virem nas reuniões para discutir projetos? Ele nunca apareceu, certamente. Esse cara, eu agora vou perder meu tempo para atender um desinformado como ele. Está louco? Eu não sou louco fazer isso. Ele é desinformado.
4: Obrigado, bom dia para o senhor.
2: Obrigado, prefeito.
19: Amigo, um abraço, à disposição.
4: Leonel Pavan, sendo Leonel Pavan. Né? Respondendo ao questionamento do morador da cidade de Camboriú.
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4: 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E tem lâmpadas queimadas na rua Santo André, Jaqueline. Opa, boa noite, né? E boa noite mesmo, né? Porque tá uma escuridão no bairro São Francisco de Assis, as lâmpadas, a maioria estão queimadas, faz tempo, viu? Na rua Santo André, reclamação da Jaqueline. Atenção, pessoal, aí o Diego, que faz essa manutenção na cidade de Camboriú, por gentileza, dá um pulinho na rua Santo André.
2: Mais uma vez aqui a Cris, hein? Olha só, estacionada, deste autopropelido.
4: É coisa normal,
2: em
4: né?
2: Em vaga de carro na rua 620, esquina com a Terceira Avenida, sem placa, isso pode? Não pode, né? Dá pra pegar e tirar ele dali, inclusive, né? Pegar e botar ali em cima da calçada, daí a BC Trânsito recolhe. É brincadeira, né, cara? Como esse povo... Desculpa, tá? Tô generalizando mesmo. Tem gente que vai ficar brava, vai me xingar. Mas a maioria, hein? A maioria, 90% desse povo que anda com esse tipo de veículo, de ciclomotor, é mal educado, hein, no trânsito. Não quer saber de nada.
4: Vamos colocar aquele do alarme da escola? Tem uma escola, teve uma ouvinte, ela não falou o nome da escola, mas eu me lembro que já teve uma reclamação no passado de um alarme de uma escola. Ou é a sirene, não é o alarme, né? A sirene que fica durante o feriado tocando e ninguém consegue dormir. Eu pedi para ela qual escola exatamente, ela me encaminhou ontem, mas eu não consegui ver, ela não me mandou a resposta de qual escola que é. Mas ela tá desesperada. Olha só, escuta aí só no feriado.
18: Que absurdo.
4: Deu, né? Imagina só isso durante toda a noite perto de alguém que quer dormir. Vários vizinhos. Ela não mandou o nome da escola, mas a Camille, que conhece essa região um pouco mais do que nós, parece ser a escola...
20: Parece ser a Escola Municipal Alfredo Domingos da Silva, na Avenida Hermógenes de Assis Feijó, lá no bairro da Barra.
4: Bairro da Barra, então tá, né? Depois a gente vai confirmar.
20: Ou São Judas Tadeu, né? Naquela região de lá.
4: Exatamente, vamos confirmar.
2: Delícia.
4: Respondeu aqui ainda, como é o nome dela? É a Sheila, né?
2: Bom dormir com esse sino.
4: Imagina só, não, foi Deus. No feriado, 7 de setembro, não tinha aula, e aí, né, esse sino tocou e não parou mais de tocar. E não parou, e foi. Madrugada, o dia todo, o dia e a madrugada.
2: Meu Deus.
20: Inclusive, ela mandou mensagem pra responsável e não teve retorno no WhatsApp.
4: Exatamente.
2: Deve morar longe, né? Aí não vai ter retorno, né?
4: A gente vai saber exatamente que escola é para encaminhar para a Secretaria de Saúde, se for em Balneário Camboriú.
2: Educação.
4: Provavelmente é em Balneário.
2: Educação.
20: Balneário.
2: Secretaria de cores, Educação.
4: Né? A secretária Zélia, né? Pra gente poder saber o que acontece, né? Meu Deus, no feriado, essa sirene tocando o dia inteiro e a madrugada inteira, ninguém aguenta, gente.
2: Se fosse no Gaspar da Costa Moraes aqui em Itajaí, já tá trocando esse barulho de sineta por música.
4: Mas no feriado...
2: Seria uma musiquinha, né? Clássica, né?
4: No feriado...
2: Pelo amor de Deus, né, cara?
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4: Depois do intervalo, vamos receber aqui o candidato a deputado estadual, Victor Piccoli, do PDT. Ele vai falar sobre a sua candidatura e os seus projetos para angariar votos e se apresentar também ao nosso público ouvinte do Bote a Boca no Trombone.
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10: Estamos de volta com Bote a Boca no Trombone, 8:03, e a gente segue a nossa sabatina com os candidatos a deputado estadual, deputado federal, aqui de Balneário Camboriú e de Itajaí, para representar o nosso estado neste pleito que começa agora o primeiro turno, pelo menos, das eleições, dia 4 de outubro. E hoje a gente está com Vitor Hugo Branco Piccoli, que nasceu em Itajaí no ano de 1994, é empresário do setor da construção civil, formado em Direito pela Universidade do Vale de Itajaí e corretor de imóveis. Sua trajetória política começou em eleições anteriores, quando foi suplente e assumiu como vereador em duas oportunidades. No ano de 2024, foi eleito vereador de Camboriú com 1.361 votos, sendo o segundo mais votado do município. Adilson.
11: É vereador em Camboriú hoje. Bom dia, tudo bem?
12: Bom dia, Adilson. Bom dia, Moisés. Bom dia a todos os ouvintes.
11: Vamos lá, então. Vitor Piccoli, como é que está essa campanha? Agora, vislumbrando a Assembleia Legislativa do Estado de Santa Catarina, o que, que te motivou a brigar por uma cadeira lá?
12: Bom, o nosso motivo em si é pensar no melhor do nosso município e também na nossa região da Anfra. Então, por isso, me motivou a poder pleitear uma vaga na LESC.
10: Bom, projeto assim, o mote da campanha do senhor tem a ver muito também com as pessoas, com algum, por exemplo, transtorno espectro autista, inclusão. O senhor pega muito pesado nessa área e esse é o norte da campanha do senhor para esta eleição?
12: Então, eu posso falar que isso assim, é o norte, porque eu, como virei PCD por causa do meu acidente, então essas pessoas me viram em Camboriú como uma referência. Como sou uma referência nessas famílias, estamos lutando, batendo por elas, e sim virou o nosso ponto de referência hoje para Camboriú e também o nosso estado de Santa Catarina.
11: Como que o senhor está vendo hoje, né, a nossa questão política a nível estadual mesmo, né? O senhor está como vereador em Camboriú, mas o que hoje o estado precisa, a nossa região precisa para a gente conquistar ainda mais benefícios para a população?
12: Principalmente nossa região aqui no trecho entre Balneário e Itajaí, e sim, nós estamos falando da BR-101, nossa mobilidade. Esse é o trecho da nossa mobilidade e nossa região também da Anfra está precisando muito também atenção, né, em si da parte da saúde.
11: Mobilidade, né? Mobilidade. Qual que é o caminho para a gente melhorar a mobilidade?
12: No meu ponto de vista, assim, da mobilidade, mesmo o governo do estado fazendo novas vias, aquelas que vai ser a nova via ADC, nós temos que sim pedir para fazer muito mais as vias laterais da BR-101. Então, ou até mesmo a terceira pista, como foi feito lá no trecho em Palhoça, São José. Nós temos também que pensar na retirada daquele ponto da PRF, onde dá muito trânsito também em Itapema. Então são esses alguns pontos estratégicos que têm que ser lutado no nosso governo do estado.
11: Candidato Picuri, saúde, o senhor comentou também. A gente sabe que saúde é um ponto bem delicado em todo o estado, né? Em toda a cidade a gente sabe que a população sempre está precisando de mais.
12: Bom, na questão da saúde, eu posso falar um pouco também do Hospital Rui de Cardoso, que eu fiquei hospitalizado no Hospital Rui de Cardoso. Os profissionais são excelentes, porque o mesmo médico que atende no Rui de Cardoso são os mesmos médicos da Unimed. Então, esse ponto dos médicos, temos a qualidade de si. O que falta é uma estrutura. Então, nós temos que pensar na melhor estrutura para poder atender a nossa população. Tanto em Camboriú, quanto em Camboriú. E, em cima, a sugestão que eu dei também para o prefeito Donal Pavan, em uma das reuniões, fosse que a prefeita Juliana Pavan reabrisse aqui o Hospital Santo Inês, para poder atender muito mais a população de Deborah, Camboriú e região.
10: Bom, o senhor, né, de Camboriú, tem um trabalho forte em Camboriú. E vamos falar também do hospital lá, hospital cirúrgico, algumas também unidades de saúde, porque a gente recebe muitas reclamações aqui no Bote a Boca no Trombone em relação ao atendimento, à realização de exames, à fila, né, de espera para uma consulta, para um exame. Se eleito como deputado, qual que é a ideia do senhor aqui para a cidade de Camboriú?
12: Mostra aí, Camboriú é uma cidade que precisa mesmo bastante recurso para a área da saúde. Nós temos que mandar bastante emendas para melhorar a questão da saúde urbana. Em si, a fila, nós temos em Camboriú uma chamada emendas impositivas nós vereadores. Cada vereador tem 300 mil por ano para mandar, onde metade tem que ser mandado para a saúde. Então, nós fizemos um ajuste entre nós vereadores, mandamos cada vereador 150 mil, deu uma média de 2.120.000, mais ou menos, para poder diminuir a fila de espera dos exames em Camboriú. Então, isso. Conseguimos adiantar bastante coisa. E por isso, um deputado estadual para a nossa região da ANF em si e para Camboriú é importante para poder mandar emendas específicas para a saúde.
11: Educação, candidato, também ponto sensível e necessário, porque hoje em dia é o que eu sempre comento aqui, né, Picoli? A gente precisa de mais educação para essa nova geração, a geração que está vindo também. Porque esse é o caminho para a gente tentar melhorar o país, melhorar o estado, melhorar a cidade, melhorar a atitude das pessoas. Isso é com educação. E a educação, ela precisa ter estrutura, profissionais serem valorizados, para que a gente possa dar esse caminho. Não que a educação não comece dentro do lar. Claro, pai, mãe são responsáveis, né? Mas aquele alinhamento para dar um norte para essa juventude.
12: Bom, essa questão da educação é muito importante, uma pauta muito específica, não só também nas escolas municipais, mas também nas estaduais. Tivemos um grande aumento de número de salas de aulas entregues pelo governador, em si 14 mil salas entregues, só que está faltando muito efetivo nos profissionais. Então nós temos que aumentar essa questão do efetivo, pois até teve uma das reuniões que eu fui, que no Colégio José Arantes, em Camboriú, estão tendo uma vez uma aula por dia. Um professor, trazendo muita falta dessas questões. Então nós temos que dar mais valorização para o profissional da educação, para incentivar também as pessoas a não sair para as escolas privadas e poder ficar nas escolas estaduais ou municipais. Então a nossa valorização, a gratificação para os profissionais da educação tem que ser valorizada para poder atender essas demandas maiores.
10: Candidato, infraestrutura. Vamos falar de mobilidade aqui na nossa região, porque todo mundo que mora aqui, todo mundo que trabalha aqui vive um drama diário, né? Principalmente no deslocamento de Camboriú para Balneário Camboriú, para Itajaí, Navegantes. Estamos com a malha viária sufocada, né? Já faz tempo que precisa de solução. Como é que o senhor vê essa questão e como batalhar junto ao governo do estado e também, né, junto com os candidatos e futuros deputados federais para fazer essa parceria para trazer recursos aqui para o estado?
12: Uma das grandes importâncias, mesmo fazendo nossa malha viária subaquática entre Itajaí e Navegantes, vai ajudar bastante, mas temos que pensar também para a autopista litoral fazer a ponte, mais uma ponte nas marginais entre Itajaí e Navegantes, e também pensar na terceira pista, como foi feito, como já falei antes, lá em Palhoça e região.
11: Temos que ter essa, essas marginais interligadas, né?
12: Bem isso.
11: Bom, segurança. E nós sabemos que Balneário Camboriú tem uma realidade, Camboriú tem outra, né?
12: Sim.
11: Nós temos hoje um efetivo, não é o ideal em Balneário Camboriú, a gente sabe, tanto na Polícia Militar, como da própria Guarda Municipal, que está com concurso agora também vigente, justamente para aumentar o número de guardas, mas Camboriú tem um número reduzido de policiais militares, que é uma dificuldade enorme para cuidar da segurança. A extensão territorial de Camboriú é gigante, né? Muito grande. A população de Camboriú, Camboriú é a cidade que mais cresceu no último censo do IBGE no estado. Pessoas que vêm para trabalhar aqui e morar em Camboriú, precisa de infraestrutura em tudo e segurança também. E nós temos lá, né, em relação ao número de moradores, poucos policiais militares. Nós não temos uma Secretaria de Segurança ainda, nós temos a promessa de termos agentes de trânsito, uma guarda municipal. Como melhorar a segurança? Eu estou falando de Camboriú porque o senhor está como vereador lá também. Claro, a sua proposta é estadual, mas vamos focar também em Camboriú, que está interligada. Nós vivemos com Camboriú o dia a dia, dorme lá, trabalha aqui e vice-versa. Agora tem muitas empresas abrindo lá porque tem gente que dorme lá e trabalha lá, mas precisa também de segurança.
12: Bom, a questão de segurança no estado, vamos dar uma falar no estado, nós temos ao todo 9.000 efetivos no estado. Isso a gente tem que dobrar esse efetivo no estado de Santa Catarina. E para Camboriú é sim muito importante nós ter um deputado representante para poder lutar por essa população, para ter mais segurança. Nós temos que ter uma guarda armada em Camboriú, mas o recurso é baixo ainda. Mas Camboriú vai aumentar o recurso, curta vindo as demandas de empresas para a nossa cidade de Camboriú, e é claro, a gente vai conseguir ter uma guarda armada, ter agente de trânsito, que é muito importante para a nossa cidade de Camboriú.
10: Eu insisti mais uma vez na questão da qualidade de vida para o PCD, candidato, porque muitas campanhas, muitos candidatos, né, vêm com discurso, não, tem que valorizar, é inclusão, e aí o candidato é eleito e mais uma vez o PCD parece que fica jogado de lado, né? A mobilidade para essas pessoas que têm alguma deficiência, que não consegue se locomover, fica complicada na cidade. A gente passa pelas ruas, candidato, se um cadeirante não tem condições direito de andar pelas ruas da cidade, porque a gente tem dificuldade de levar um carrinho de bebê, imagina uma pessoa que tem que levar a própria cadeira de rodas, né? Como é que o senhor vê a solução para esse tipo de problema, né? Quando o assunto é infraestrutura, uma simples caminhada, uma simples, né, condução numa calçada, por exemplo?
12: Bom, isso é muito importante, porque eu passei por todas essas fases. Andei de cadeira de roda, andei de bengala, andei de nadador, e hoje eu tenho uma limitação reduzida. Tanto é que eu entreguei um projeto, fiz uma doação de projeto para fazer adequações na nossa Câmara de Vereadores de Camboriú. Pois, além de eu ser um PCD na Câmara, nós temos também um outro assessor que também é cadeirante. E na nossa mobilidade, nós tínhamos que andar pela paralelepípedo, que era muito ruim para a locomoção. Não tinha a rampa adequada para poder trabalhar. Em si, a nossa Câmara também só tem um elevador em Camboriú. Se o elevador não funciona, não tem como o assessor subir. Eu ainda consigo subir essa área com dificuldade, mas também não tem outro acesso para fazer. Nós temos que, em Camboriú tem um projeto, tem uma lei muito importante, que é a baixa do IPTU. Quem faz a reforma da calçada tem uma isenção de 50% a 70% do IPTU do ano seguinte. Essa pauta nós podemos levar para o governo do estado para fazer em todas as cidades de Santa Catarina. Isso vai ajudar a motivar as pessoas. Não só pensar em nós, mas também pensar no próximo. É uma lei que vai poder ampliar o estado e fazer reforma. Porque quem tem incentivo, eu tenho certeza que não vai deixar de fazer uma reforma para poder ter melhor mobilidade para toda a população.
11: Não é fácil mobilidade, né? Porque a gente vê bairros, a gente vê, não é só bairros, né? Localidades centrais, né? De cidades assim, que você pegar hoje uma pessoa, PCD, né, para se locomover, ela vai caminhar 50, 100 metros e já vai ter o primeiro problema. Consegue ter sequência em qualquer cidade que você imaginar, né, Victor?
12: É isso, posso ter certeza. falar pela experiência que eu passei, pela prova que eu passei. Não tem lugar quando vai descer a calçada, não tem uma rampa para descer. Ou às vezes a lombada está muito alta, ou tem a árvore também está nascendo, e daí a pessoa tropeça, eu mesmo tropeço andando na rua. Então essa é uma questão de mobilidade, uma questão, tem que ter alguém específico para olhar. Eu tenho certeza que eu sei o que estou falando porque eu vivi. Então eu posso dizer que eu vou defender essas pessoas.
11: Você está na região, você está pelo estado, como é que está essa caminhada hoje, né, para trazer, né, as suas propostas, levar, obviamente, hoje você está trazendo aqui para a gente, para o nosso público ouvinte, mas para no dia a dia essa campanha aí para conquistar os votos necessários, como é que estão?
12: Bom, é na questão de andar no estado, eu já tenho o costume também de andar bastante no estado de Santa Catarina, pois nossa empresa atua em 16 cidades do estado. Então, com isso, eu já tenho bastante contatos fora do nosso estado. Então, a gente está fazendo a questão em toda a nossa região da ANFRE e também no estado de Santa Catarina, em boa parte até o meio oeste do estado.
10: Candidato, temos um minuto e meio aí para o final dos nossos 15 para a entrevista.
11: Deixa eu só fazer uma perguntinha para eles, porque então, né? O candidato Piccoli, ele também doou um projeto de execução para acessibilidade para PCDs na Câmara de Camboriú, né?
12: Isso, fez essa doação, onde foi feita uma boa parte da reforma da Câmara. Ainda tenho que fazer algumas adequações, inclusive eu vou falar uma interessante falar, pois a parte nova da Câmara foi feita e a parte do banheiro nova da Câmara não tem acessibilidade para PCD. Ela tem um degrau para entrar no banheiro, então a gente teve que fazer uma adequação, uma reforma para poder fazer essa melhoria.
10: Um minuto, candidato, agora para o senhor, né, as considerações finais e dizer o porquê que o senhor quer ser deputado estadual aqui por Santa Catarina.
12: Bom, eu venho aqui então pedir meu voto mesmo para todos os ouvintes. Pensar em Vitor Piccoli, que Vitor Piccoli já é um vereador diferente na cidade. Eu sou um vereador que eu dou todo o meu salário na cidade de Camboriú. Eu farei o melhor possível para poder atender toda a nossa região da ANFRE e a região do nosso estado de Santa Catarina, para poder mandar emendas, demandas e atender toda a população. Também quero deixar claro que nosso município de Camboriú terá um gabinete disponível mesmo na cidade de Camboriú para poder atender toda a população. Então venho aqui pedir o voto para Vitor Piccoli, 12555.
11: Muito obrigado, candidato. Candidato a deputado estadual, Vitor Piccoli, pelo PDT. Um abraço e até a próxima. Boa sorte para o senhor. 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
11: A Escola da Sirene não é de Balneário Camboriú, muito menos de Camboriú.
10: É Itajaí?
11: É.
10: Qual que é a escola?
11: É do bairro Fazenda.
10: Qual delas?
11: Rua Afonso Orsi, bairro Fazenda, Grupo Escola Elisa Gisele Orsi, é isso?
10: Ah.
11: Assim tá escrito aqui, né? Gisele, né? Eu não entendi muito bem, mas é a Escola Elisa Orsi no Fazenda, que fica na rua Afonso Orsi 165. Lá que é o problema da sirene que está incomodando a família, as famílias durante o feriado. E a sirene fica tocando durante o dia e durante a madrugada toda.
10: Qual que é a rua?
11: Rua Afonso Orsi, 165, no bairro Fazenda, em Itajaí. Quem que está na Secretaria de Educação de Itajaí? Não lembro. Não tô lembrado agora. Mas...
10: Grupo Escolar Elisa Gisele Orsi. É do município, tá?
11: É do município,
10: Secretário
11: então.
10: Secretário de Educação, Michele. Secretária Michele, Secretária de Educação de Itajaí.
11: Então vamos, já encaminhou? Ah, vão encaminhar, né? Vão encaminhar para Itajaí, justamente para termos uma resposta, né? Porque a moradora não conseguiu resposta com os contatos que ela tem. 8h21, Gerson Felipe, últimas do trânsito, é contigo.
7: Atenção, motoristas que estão circulando pela BR-101, sentido norte, com muito, mas com muitos pontos de lentidão. Em Balneário Camboriú, nós temos um pouquinho de lentidão no sentido norte, principalmente ali na saída da cidade, próximo da Uniavan, mas o trânsito complicado mesmo no sentido norte é a partir já da região da Caianduba, ali próximo do Campo do Barra. Essa lentidão, ela vai persistindo até a ponte do rio Itajaí-Açu. Então tá bem complicado mesmo o trânsito para quem está se deslocando entre o município de Itajaí até Navegantes. Também temos lentidão no sentido sul. Aí essa lentidão no sentido sul fica entre as cidades de Psarras, Penha e Navegantes. Diminuiu um pouco, mas ainda tem lentidão no sentido sul neste trecho que eu acabei de citar. E aproveito também para falar um pouquinho da movimentação no perímetro urbano das cidades aqui da nossa região. Em Camboriú, nós temos ainda alguns pontos de lentidão na Marginal Oeste, entre o posto Distribui e Avenida Santa Catarina, Rua Peroba, ainda com trânsito intenso, e também já começou a ficar um pouquinho mais carregado na Avenida Santo Amaro. Ainda falo também de Balneário Camboriú. Em Balneário Camboriú, a gente tem o trânsito na rua 3300 um pouco mais intenso. É o único ponto que está apresentando lentidão agora nas primeiras horas da manhã. E voltando para Camboriú, Avenida Santa Catarina, já ia esquecer dela, né? A Santa Catarina também com bastante lentidão para quem tenta sair de Camboriú e acessar a Marginal, ou até mesmo ir para Balneário Camboriú, ou então pegar a BR-101. Estas são as informações do trânsito aqui no Bote a Boca no Trombone.
11: Obrigado, Gerson Felipe, tá aí atualizando o trânsito, sempre no oferecimento de Madeireira Atlântica, referência no ramo madeireiro aqui na nossa região, madeiras brutas e beneficiadas, tem a linha simples, mas também tem a linha nobre, como Itaúba, Canela, Cambará, Grápia, dentre outras.
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11: Gente, 5 cachorros abandonados na rua Pedro Bento da Silva, no centro de Camboriú. A Denise mandou um vídeo, olha aí, ó.
8: Bom dia, tudo bem? Rádio Menina. Eu vim aqui para mostrar minha indignação com o fato que aconteceu ontem aqui no centro de Balneário Camboriú, por volta entre 17h15 e 17h30, que na minha rua Pedro Bento da Silva foram abandonados 5 cachorrinhos, 3 filhotes e 2 fêmeas, e uma é uma das mães dos cachorrinhos. Como é que uma pessoa tem coragem de, com essas noites frias que tem sido acontecido, abandonar 3 seres indefesos na rua? Simplesmente chegou um carro, o Gol, da marca Volkswagen, cinza, com 2 homens, e soltaram os cachorros aqui no fim da rua, que é uma rua sem saída, e foram embora na maior velocidade. E nós estamos tentando identificar a placa, mas eu vou mandar as fotos dos cachorrinhos, se vocês de repente conseguirem publicar e algum vizinho dessas pessoas sem coração souberem de alguma coisa e puder dizer quem são essas pessoas, porque não merecem perdão, né?
11: Verdade, Denise, que lamentável isso, né? Meu Deus do céu, abandono de animais é lamentável. Algo mais necessário? Fechamos por aqui a edição de hoje.
10: Fechamos. Vambora, né? 8h20.
11: Então vambora, o Bertudo tá chegando aí. Amanhã, quinta-feira, estamos de volta, 6h. Nosso compromisso diário aqui com o BBT, sempre com Forte Atacadista.
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11: Tchau, tchau.
10: Até amanhã.
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14: Expressar nossos pensamentos e sentimentos é um direito. No entanto, se ao expor o que pensamos podemos ofender, prejudicar ou humilhar alguém, é preciso ponderar se isso se constitui nosso direito. Nossas palavras, sejam escritas ou faladas, podem causar danos muitas vezes irreversíveis em quem as ouve ou em quem as lê. O sentimento de ser melhor, superior ao outro e possuidor da verdade ainda move pessoas orgulhosas e egoístas, incitando-as a agredirem outras pessoas. Muito em moda agora as discussões acaloradas a respeito de posicionamentos políticos e estão pondo fim a amizades, abalando relacionamentos, incitando ódio e até ameaçando vidas. Alguns usam as redes sociais para acusar e ofender. Muitas vezes nunca o fizeram na presença das pessoas, temendo a sua reação. No entanto, a sensação de proteção que sentem por estarem distantes fisicamente dos que acusam os encoraja. E assim, verdadeiras guerras são travadas com palavras. Algumas têm provocado mortes. Morte do respeito, morte do amor, do carinho que antes nutria relações. Morte da alegria, da vontade de viver e de ser o que se é. Entretanto, as palavras, quando utilizadas para o bem, podem edificar, dar ânimo, espalhar paz, luz e amor. Isso me fez lembrar de uma pequena história, já que eu falei em morte. Diz assim, ó, um sujeito estava colocando flores no túmulo de um parente quando viu um chinês colocando um prato de arroz na lápide ao lado. Ele virou-se para o chinês e perguntou: desculpe, mas o senhor acha mesmo que o defunto virá comer o arroz? E o chinês respondeu: sim, quando o seu vier cheirar as flores. Depois desta merecida resposta, cabe-nos analisar. Respeitar as opiniões do outro em qualquer aspecto e situação é uma das maiores virtudes que um ser humano pode ter. As pessoas são diferentes, agem diferentes e pensam diferente. Então, nunca julgue, apenas compreenda. Reflitam sobre isso e tenham todos um ótimo dia.
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1: Vô Potência, bom dia, boa manhã pra você que tá junto com a gente. E a partir de agora ficamos juntos nesta quarta-feira, 9 de setembro, aqui na programação da menina. É um prazer poder te fazer companhia e, claro, pedir pra você ficar junto com a gente na nossa manhã, né? E legal ter você junto com a gente também aqui na programação do Show da Manhã, que tem oferecimento de Supermercado Imperatriz, Churrascaria Boi Nobre, Farmácia São João, cada vez mais perto de você, PC Barimar, Bar da Brahma, Outlet 1001, as melhores ofertas para o mesmo cliente, Agropecuária Ramos, 25 anos, cuidando bem do seu pet, Postos Galo, compromisso com você, nossos patrocinadores. E claro, a gente começa agradecendo a Deus por mais um dia.
2: Por isso eu digo, obrigado, Senhor, por mais um dia.
1: Obrigado, Senhor, por mais um dia, por mais uma manhã. Obrigado, Senhor, pela oportunidade que nós temos de caminhar nesta manhã, nesta quarta-feira. Não compare o ritmo da sua caminhada com a das outras pessoas. Cada história tem seu próprio processo. Deus conhece o seu tempo, sabe exatamente o que precisa ser construído antes da próxima fase. Por isso, tenha fé, saiba esperar, saiba fazer o seu melhor. Aproveite o seu dia, realize tudo aquilo que você quer, que você pode, para que o seu sonho e os seus objetivos também estejam ao seu alcance. Mas, acima de tudo, faça o bem, sem olhar a quem. Porque a gente recebe do universo aquilo que entrega. Então entregue o seu melhor e vamos juntos fazer uma linda e abençoada manhã, um lindo e abençoado dia, e aproveitar mais esta oportunidade, mais este dia que Deus nos dá. Por isso, aproveite a sua manhã, aproveite seu dia e faça dele um dia muito especial. E a gente sabe que no final do dia teremos mais um dia para agradecer, mais uma história escrita no diário da nossa vida. E vamos juntos a partir de agora até ao meio-dia aqui no Show da Manhã.

0: assim que a gente começa a nossa manhã, o nosso novo dia.
1: Você está com arroba Bertoldozor.
0: Menina. Vamos lá, bom dia.
2: Bom dia,
0: bom dia. Começando com Elvis Presley e James Brown, né? Essa canção que a gente sempre tem comentado com vocês aqui, e são vozes originais do Elvis ao vivo, nessas versões novas do James, e trouxe, inclusive no lançamento do filme no início desse ano. E claro que ela tá aqui no Inverno da Menina, o nosso show.

0: mais aqui no Show da Manhã da Menina. Bom dia.
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0: 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Bom dia.
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8: Opa!
9: Menina!
8: Bom demais, né?
9: Inverno!
8: Eita, últimos dias do inverno, hein? É, gente, 22 de setembro começa a nossa primavera brasileira, né? Nesse clima aí, bom dia, Gilson de Souza.
10: E aí, Bertoldo Zorek? Tá muito alto, acho, hoje, tá dando um micrófono aqui. Um pouquinho mais baixo, um pontinho aí, tá bom? Ele é bom. Pois é.
8: Tudo certo?
10: No papel começa a primavera, né?
8: É.
10: No papel, assim, escrito.
8: Pois é, e agora essa mudança de clima tudo, né? Maluco, né, cara?
10: Mas, agora em relação ao clima, será que vamos ter clima de primavera? Será que vamos ter aquele solzinho, aquela temperatura agradável?
8: As orquídeas já estão dando o ar da graça lá no recanto.
10: Pois é. Mas o El Niño também deu seu ar da graça em alguns locais já antes, né, de chegar a primavera, e a expectativa é que ele volte com força total. Tomara que não venha. Sempre estou dizendo tomara que não venha. E eu acredito que não vem, mas não sou eu que tenho que dizer. Quem tem que dizer é quem estuda para isso.
8: E a gente tem que estar ligado. Tem que estar ligado.
10: Meteorologia, a gente só tem que estar preparado, né?
8: É. Vamos lá, tivemos jogos ontem.
10: Tivemos Libertadores e o Fluminense deu bem, hein? 2-0 no Platense. Venceu bem ontem o Fluminense pela Taça Libertadores. Copa Sul-Americana, o Santa Fé recebeu o Vasco e os dois ficaram no 0-0.
8: Normal.
10: Boca Juniors 1, São Paulo 0, também pela Copa Sul-Americana.
8: Olha o Boca, hein?
10: E na Série B, o jogo dos líderes. O Criciúma recebeu o Juventude e o Juventude venceu o Criciúma por 2-0. Lá no Heriberto Ilsen, Criciúma, Juventude tá líder isolado, voando pra Série A novamente, a equipe de Caxias do Sul.
8: Olha aí, cara. Ah.
10: Hoje, quarta-feira, vamos lá.
8: Ah.
10: Libertadores, Palmeiras e LDU Quito às 19 horas. às 21h30, Estudiantes e Corinthians. Copa Sul-Americana, o Santos, que contratou o Cebolinha, que estava no Flamengo, agora veste a camisa do Santos. Enfrenta o Atlético Mineiro pela Sul-Americana a partir das 19 horas. O Avaí, pela Série B, vai jogar lá no Ceará contra a equipe do Fortaleza hoje a partir das 19h30. E era isso de jogos hoje dos mais importantes, né? Fora a Liga dos Campeões que já tá bombando. Ontem teve, hoje tem o Barcelona enfrentando a equipe do Feyenoord hoje pela Liga dos Campeões. Falando nisso, ontem o Real Madrid venceu. E também o City venceu. Dos dois principais jogos, o City do Haaland, lembra do Haaland?
11: O Haaland. Ex-cabeludo.
10: Ex-cabeludo. Agora, 2-0, dois gols do Haaland.
11: Esse cara é brincadeira.
10: Real Madrid venceu a Internacional pelo placar de 2-1. Principais jogos de ontem.
11: Tá aí, então. Jogos de ontem, jogos de hoje e amanhã tem mais, meu querido. Agora tem Simone Mendes por aqui. Bom dia.

0: 93, bom dia.
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2: E Brusque já entrou no clima da Fenarreco. 39ª edição da festa foi lançada oficialmente ontem, terça-feira, reunindo autoridades, empresários, representantes da sociedade civil em um evento que marcou a contagem regressiva para um dos principais eventos do calendário de Santa Catarina. Entre os dias 8 e 18 de outubro, o pavilhão da Fenarreco deve receber milhares de visitantes para 11 dias de festa, com música, diversão e, claro, muita gastronomia típica. A matéria completa está no Portal Menina, que também tem. Camboriú inicia revisão do plano diretor com audiência pública e oficinas nos bairros. E também em Camboriú tem mutirão gratuito de castração para mais de 240 cães e gatos. Confere lá no Portal Menina e às 10 eu tô de volta.
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4: Você sabe de onde surgiu a palavra gandula? A figura responsável por repor as bolas em um jogo de futebol. A expressão nasceu no futebol brasileiro por causa do atacante argentino Bernardo Gandula, contratado pelo Vasco em 1939. Como passava muito tempo no banco de reservas, Gandula costumava correr para buscar e devolver rapidamente as bolas que saíam do campo. A atitude chamou a atenção da torcida e seu nome acabou dando nome à função. Anos depois, com a inauguração do Maracanã, na década de 50, os gandulas passaram a fazer parte oficialmente das partidas, ajudando a dar mais velocidade ao jogo. No futebol, até quem está fora das quatro linhas pode acabar influenciando o jogo. Gerson Felipe para Esporte Total. 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
22: Bom dia, bom dia. Vamos dar um salve pra galera, Dilson.
23: Salve, galera. Calma, não vai pro comercial, fica aí.
22: Não, eu vou pra acabamos de sair do comercial.
23: Alô, galera, e sumiu, né?
22: Nicolau Liari, bom dia, Bertoldo e Adilson, o Ivan lá em São José, fala meu amigo Ivan.
24: E aí, Bertoldo, a todos abençoados.
23: Ei, Ivan.
24: Quarta-feira, com chegou. Sol.
22: Com sol.
23: Aonde?
22: Alberto de
23: Itajaí. Já era.
25: Bom dia a todos da Rádio Menina FM, uma excelente quarta-feira abençoada, tamo junto.
22: Tamo junto.
25: Sempre ligadinho na melhor, um abraço.
22: Abraço.
25: Tudo de bom.
22: Ah, bom dia meninos, a Mara, ela mandou aqui.
26: A janela da merendeira mais feliz do planeta Terra, aqui em Itajaí, chovendo.
22: Chovendo, olha só.
23: Viu?
22: Aí que loucura. Ivonete Oliveira, bom dia, Ivonete.
27: Bom dia, Dilson e Bertoldo. Ô,
22: potência.
27: Bertoldo, venho deixar um feliz dia para todos os ouvintes da Menina e para todos nós, fãs da Rádio Menina.
22: Valeu, Ivonete. Bom Baiano, dia. Bom dia. Seu Luiz Marzola, bom dia. Simone Bajunk, ótimo dia pra todos, salve pra galera do fã-clube. Vou querer falar de futebol só um pouquinho. Empataram, né? Ficou no 0-0, né? O time da sofredora, né?
23: Ficou fora de casa, né? Bom resultado, pode
22: ser. Priscila, bom dia. Aqui no tabuleiro também tá chovendo. Tá chovendo aí? Aí eu tenho agora, agora tem vinheta aqui, meu filho. Cadê? Cadê aquela? Aqui, ó.
28: Tô vendo aí, aqui tá

0: Verdade. Vamos lá, Amado. Daqui a pouquinho tem enquete de hoje pra galera participar. Vamos agora com Alex Warren com Ordinary, mais uma das canções que estão aqui no inverno da menina. Bom dia. Sofredora nada, diz ela. Meu Deus, eu torci 40 minutos, nunca sofri tanto.
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0: interage com a gente, vem fazer parte aí do nosso dia a dia, né? Nossos bastidores, na verdade, os nossos, principalmente o meu, do Adilson, acaba sendo mais profissional do que pessoal, praticamente, né?
1: Uma mistura do ele, né? Mas tá valendo também.
0: Tá valendo. Vai lá. Enquanto isso, Bruno Marrone, vem pra cá, Pio. Canta pra nós.

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0: Bom dia, bom dia. Muito bom dia pra você, minha querida. Bom dia pra você, meu querido.
1: Ariano, o dia traz boas oportunidades no trabalho, com contatos e alianças que podem impulsionar sua carreira, hein? A sorte traz boas surpresas e até mesmo encontros especiais. No amor, o clima é de atração e diversão, então aproveite para conquistar e se conectar com quem você gosta. Hoje a sua cor é verde e os palpites são 33, 17 e 8. Alô, Touro! Hoje é o dia ideal para organizar sua rotina e tornar o trabalho mais prazeroso e eficiente. Aproveite a tarde com boas chances de surgir um projeto novo. Confie nos seus talentos e ideias e aproveite o clima favorável no amor, que promete momentos gostosos e chances de encontrar alguém especial. Sua cor do dia é amarelo-ouro e os palpites são 46, 37 e 30. Gêmeos, dia de charme e criatividade que potencializa suas habilidades de comunicação, garantindo boas oportunidades no trabalho. Na família, aproveite para organizar o lar e apoiar quem precisa sem críticas. No amor, o diálogo sedutor aquece relacionamentos e pode trazer um antigo amor de volta. Sua cor é dourado e os palpites para hoje são 10, 28 e 12.
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Bom demais, né? É, quarta-feira daquele jeito. Tô vendo alguns lugares já, hein, gente? Aqui na região o tempo tá mais cinzento, né? Vamos de Bon Jovi por aqui.

0: ninguém fica em casa, não.
1: Esse é o som do Gustavo Lima, embaixador. Voltou a ser embaixador agora de Barretos esse ano, Adilson? Voltou com tudo.
2: Sim, exatamente.
1: Né?
2: Fez dois shows, hein?
1: Dois shows. O primeiro até o dia amanhecer, como ele promete sempre, né? Ó, vamos começar, mas não tem hora pra parar essa bagaça aqui, não.
2: O bicho velho é doido.
1: É, bom, ele gosta do que faz.
2: Bom.
1: Quando a pessoa gosta do que faz, faz com vontade.
2: Lembra?
1: E sem hora pra terminar o negócio.
2: Lembra do Regis Marques? A gente fazia eventos,
1: verdade,
2: com
1: verdade.
2: Ele terminava o baile, ele descia do palco,
1: pegava,
2: sentava na mesa,
1: pegava
2: com
1: a gaita,
2: uma cerveja e tocava de mais uma, duas horas ainda.
1: Amanhecia com ele, né? Em volta
2: mesmo.
1: Meio
2: do povo ali.
1: Conversando e no meio da galera, né? Participando. Legal isso, legal.
2: E aí, brother?
1: Vamos lá, ó, daqui a pouquinho a enquete de hoje.

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1: Rádio Menina 10:05, bom dia pra você.
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3: Vamos para Camboriú, porque vai ter um mutirão gratuito de castração de cães e gatos nos dias 25 e 26 de setembro, hein? A ação deve atender mais de 240 animais, com inscrições abertas a partir de terça-feira. Desde ontem já está valendo, hoje também segue. Podem participar cães e gatos com idade entre 6 meses e 7 anos, desde que estejam saudáveis e livres de pulgas e carrapatos. Para ter acesso ao procedimento, é necessário estar com o Cadastro Único, o CAD Único atualizado. Outras informações está lá no Portal Menina, que tem também golpe no tráfico. Operação policial apreende cerca de 720 quilos de cocaína em imóvel de Itajaí. Condutor sem CNH e com sinais de embriaguez perde controle, cai em vala e tenta remover veículo em Balneário Camboriú. E daqui a pouquinho às 11 tem mais informações do portal.
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18: Oi, Câncer, você fica com vontade de mostrar o seu valor no trabalho hoje, com destaque para o poder de convencimento, hein? No dinheiro, foco em aumentar sua renda e boas notícias podem surgir. No amor, uma boa conversa pode colocar tudo em equilíbrio. Sua cor é preto e os palpites para hoje são 29, 11 e 18. Leonina, Leonino, seu potencial no trabalho brilha e suas habilidades abrem portas para novas oportunidades. Com organização financeira, você pode equilibrar melhor seu orçamento. No amor, sua confiança aumenta seu charme e pode transformar contatos em algo mais sério. Mas ó, cuidado com o ciúme, tá? Sua cor é amarelo e os palpites para hoje são 59, 50 e 41. Virgem. Oi, Virgem! Hoje o equilíbrio financeiro ganha destaque com oportunidades de otimizar seus ganhos. O autocuidado é fundamental. Respeite seu ritmo e aproveite momentos de relaxamento para melhorar o seu bem-estar. No amor, uma fase mais introspectiva traz calma, preparando o terreno para surpresas, tá? Hoje sua cor é azul claro e os palpites são 33, 35 e 5.
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3: E vai ser na cidade vizinha, minha gente. 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
4: 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Vamos
3: para
4: mais um show de sucesso.
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3: Rádio Menina, 10h21, bom dia.
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14: Libriano, hoje brilha as amizades, fazendo novas conexões e se destacando socialmente, tá? Cuide do seu visual e aproveite para estar perto de pessoas queridas, elevando o seu bem-estar. Há boas chances de romance com alguém do seu círculo social, especialmente no começo do dia, então aproveite. Hoje a sua cor é cinza e os palpites são 32, 22 e 58.
15: Escorpião,
14: hoje a lua destaca sua ambição e seu talento. À tarde, o foco se volta para amizades e reencontros que fortalecem laços. O amor promete romance e paixão, e os amigos podem bancar o cupido e ajudar você a encontrar alguém especial, hein? Sua cor é magenta e os palpites para hoje são 9, 27 e 36.
15: Sagitário.
14: Atenção para você do signo de Sagitário, hoje é dia de transformar ideias em ações e buscar reconhecimento no trabalho. Aproveite para sair, fazer novas amizades e ampliar o seu círculo social. No amor, prepare-se para aventuras e possibilidades de encontros diferentes. Quanto mais aberto, maiores as chances de novidades e momentos especiais. Hoje a sua cor é laranja e os palpites são 1, 3 e 55.
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0: Hoje estava lendo aqui o que, que é hoje a quarta, um Marinex de vidro. Uma habilidade que você gostaria de aprender. Ó, boa, hein? É, e aí? Tem algo que você gostaria de aprender, de fazer que você não sabe? A Maria de Fátima Luiz mandou um bom dia aqui a todos da Rádio Menina. A Nádia mandou aqui. Olha só, minha rádio preferida, a Nádia Machado, ela colocou aqui, né, o Snoop fazendo uma... bem legal, Nádia. Bem que você falou, né? Ah, Maria Aparecida Feltz, bom dia, bom dia. A Janete, oi Janete, bom dia.
1: De Itapema a Balneário Camboriú, BR-101, sentido norte, toda travada, completamente travada.
0: Olha, eu passei ontem, realmente, a BR-101 tá uma loucura. Tá todos os horários praticamente. Arlete Miller, bom dia, tá junto com a gente. Ó, vamos de Diego e Vitor Hugo? Mais uma que tá aqui no inverno da menina.

0: Na 10h39, bom dia.
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12: Capricórnio. Capricas, hoje é um excelente dia para melhorar sua imagem profissional, apresentar ideias ou buscar uma promoção. As finanças ganham destaque com oportunidades de crescimento, mas haja com cautela ao fechar negócios. No amor, o clima fica mais quente, com fortes chances de química especial. Sua cor é goiaba e os palpites para hoje são 10, 1 e 48. Aquariana, aquariano, os astros trazem boas chances de crescimento profissional, com contatos influentes e parcerias promissoras. No dinheiro, a lua em virgem aumenta sua praticidade para aproveitar oportunidades financeiras. No amor, paixões e momentos especiais aquecem a relação ou o coração, então aproveite. Hoje a sua cor é creme e os palpites são 50, 23 e 51. Peixes. E para você do signo de peixes, seu magnetismo fica em alta, impulsionando sucesso no trabalho, negócios e finanças. Parcerias são fundamentais à tarde, fortalecendo suas conquistas. Cuide da sua aparência e aproveite momentos de renovação. No amor, o dia promete aprofundar vínculos e abrir portas para algo mais sério. Hoje a sua cor é lilás e os palpites são 23, 50 e 59.
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5: Bom dia, boa manhã, excelente quarta-feira para você que tá junto com a gente. 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Baixa aí. 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Edson Hudson é a releitura de Loucura Demais.

uma teoria que se chama 90-10, onde uma pessoa tem 90% daquilo que você procura em alguém, só que você foca naqueles 10% que falta. Aí você sai pra rua, se aventura, e realmente você encontra aqueles 10%, mas não se deu conta que perdeu os 90%.

Brisa 9010, mais uma das canções aqui do inverno, menina, né? Gente, vamos lá, Tuti mandando seu salve, seu bom dia por aqui. E você, hein? A enquete de hoje, alguma habilidade que você gostaria de aprender que você não tem? Conta pra gente aí. É algo, ai, gostaria mesmo de fazer tal coisa que eu ainda não consigo, né? Conta pra gente, tem gente que até hoje precisa aprender a dirigir direito, que tem muita gente aí que tá na rua.

0: 10h59, bom dia.
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2: E um projeto protocolado na Câmara de Vereadores de Balneário Camboriú na última terça-feira pode destinar mais de 150 mil para incentivar a pesca artesanal no município. A proposta ainda precisa ser analisada e votada pelos vereadores. A iniciativa prevê a criação de um orçamento próprio para o Fundo Municipal da Pesca, criado neste ano e vinculado à Secretaria do Meio Ambiente. Tá no portal Menina Matéria Completa, que tem também. O BS dos Estados atende em novo local temporário durante reforma. Confira o endereço. E Tribunal de Contas suspende contratação milionária para 4 grandes eventos de Itajaí. E amanhã a gente está de volta com mais notícias do portal aqui no Show da Manhã.
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0: Uma das trends que continua bombando aí, trends pra quem não sabe é a moda. É, tá todo mundo fazendo. Lá que o céu entra no Instagram, tá todo mundo voltando pros anos 80, né? Até o pessoal ficou até mais bonito, viu? Tem gente que olha, deve aplicar no dia a dia. Mas vamos relembrar aqui uma que é dessa época. The Time of My Life. Essa aqui é tema do filme Flashdance, se não me falha a memória. O Bill Medley e Jennifer Warnes. Mais uma do nosso inverno, menina.

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0: Cadeira Cativa, Zé Neto e Cristiano. Deixa eu mandar abraço aqui. A galera que tá no digital, Balneário, Itajaí, Joinville, galera de São Paulo, de Criciúma, de Itapema, de Camboriú, Blumenau, Pizarras, Florianópolis. São as 10 cidades que estão no top aqui, conectadas com a gente através do digital, através do aplicativo, da Alexa, da TV, enfim, através dos agregadores também. Bocice, bom dia, tamo junto. Ana Carolina, bom dia. Guarda as ações sobre enquete, eu acho que muito interessante o tema. Tem várias habilidades, sei cozinhar, sei cantar, sei tocar, sei clarinete, sei costurar, desenhar. Paciente de paciente acamados, mas só tem algo muito simples que eu não sei, é ler lábios. Inclusive, passei vários perrengues por ser péssima nisso. É interessante. É, tem gente que é especialista, né, Ana Carolina? O Estevam, fala, Estevam.
1: Bom dia, me ajuda aqui, Estevam de Balneário, né? Sobre o que eu queria conseguir fazer, eu já fiz curso técnico de som, de mesa de 12, 13 canais, 24 canais, até de 60 canais. E quando tinha, nas antigas, tinha casa Rádio Pirata. Eu participava da casa Rádio Pirata, era uma loucura, locutor de Rádio Pirata. Mas o sonho mesmo é ser locutor de rádio, que nem vocês aí, e a rapaziada da rádio.
0: Legal. Isso aí
1: é um desejo que eu tenho de fazer um dia ainda. Valeu, tchau.
0: Valeu.
1: Obrigado.
0: O Jamerson de Nossa Senhora do Socorro em Sergipe, o Ângelo por aqui, vi muita gente fazendo o moda e voltando aos 80, inclusive o Nilo Deitos, ontem vi os stories dele, ficou top, valeu, valeu Ângelo. Adilene, bom dia, gostaria de fazer elétrica e hidráulica, sem chamar mais de aluguel, diz a Adilene. Diegão por aqui, bom dia galera.
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0: Rádio Menina 11:41, bom dia.
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5: Maravilha, bom dia, boa manhã pra você, fechando praticamente por aqui o nosso show da manhã, desta quarta-feira, galera. Eita, meio de semana, pra alguns é segundo dia, pra outros é terceiro já de trabalho, né? Vamos lá, deixa eu aproveitar aqui o bom dia, mais um bom dia aqui, sempre curtindo pelo app em Sananduva, no Rio Grande do Sul, né? O Valdecir e a esposa Aciane. Deixa eu mandar um abraço pro pessoal do Pilates também, segunda-feira, estávamos de folga, né? Abraço aí, Diego, toda a turma aí. Nelson Kiel por aqui, bom dia. Ah, tia Lu, bom dia. Pensei em ser psicóloga, hoje eu quero viajar, diz ela. Ah, Mari, bom dia, abraço, participar do sorteio. Senhor Ibaju, que abraço. Valeu, valeu. Ó, quem tá ganhando o que que é hoje? Marinex de vidro é Ana Carolina, tá bom? 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Fechamos o nosso show da manhã, em as últimas de hoje e daqui a pouquinho, horário eleitoral, tá bom? Abraço, tchau, fui.

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0: Olá, muito boa tarde, está começando mais uma edição do Jornal da Menina. E eu gosto muito de, nesse momento, falar que agora são 12:29 e a gente conta sempre com a sua parceria, né? O nosso Jornal da Menina começando um pouquinho mais atrasado devido à propaganda eleitoral no rádio. Nós temos hoje, dia 9 de setembro, uma temperatura em 21 graus, a mesma temperatura que nós iniciamos ontem o Jornal da Menina. E claro, muita informação para você. A nossa equipe já está aqui preparada no comando técnico da operação de áudio. Ele, Lio Brasil, muito boa tarde. E a nossa produtora é a Erika Guckert. Boa tarde, Erika.
1: Boa tarde, Gerson Felipe. Boa tarde também ao Lio Brasil e a todos os nossos ouvintes que já estão aqui sintonizados com a gente para acompanhar a edição de hoje do Jornal da Menina. Sejam muito bem-vindos e continuem com a gente, que tem muita informação chegando para você através das nossas lives no Facebook e no YouTube, e também para quem está ouvindo pelo rádio no 100.5.
0: E hoje nós vamos ter uma entrevista especial com João Franco, diretor-geral do Hospital Regional Ruth Cardoso, e com o Dr. Celso Tsá, médico responsável pela urologia também do Hospital Ruth Cardoso. E nós temos novos tratamentos e cirurgias que estão sendo ofertadas no setor de urologia aqui no Hospital Ruth Cardoso.
1: E no destaque de segurança, a operação policial apreende cerca de 720 quilos de cocaína lá no município de Itajaí.
0: Marejada 2026 tem data definida, mas contrato depende de nova decisão do Tribunal de Contas do Estado.
1: E no trânsito, condutor sem CNH e com sinais de embriaguez perde o controle, cai em uma vala e ainda tenta remover o veículo aqui em Balneário Camboriú.
0: Fluminense vence nos jogos de ida da Libertadores e hoje nós temos Palmeiras e Corinthians entrando em campo também pela Liberta.
1: E hoje também você vai conferir a previsão do tempo com o Marinho Stringari Filho.
0: Vem ficar muito bem informado, porque está apenas começando o Jornal da Menina.
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1: E no destaque de trânsito, Gerson Felipe, que história é essa? Teve um condutor sem CNH e com sinais de embriaguez que andou causando no trânsito aí de Balneário Camboriú?
0: E foi durante a madrugada, Erika. Ele estava causando, sim. Segundo informações que foram repassadas pelos agentes de trânsito, esse motorista de 23 anos, ele estava conduzindo um Ford Ka Sedã na região da Marginal Leste por volta ali das 4h40 da madrugada. Inclusive, além dele, estavam mais três pessoas no veículo, que perdeu o controle e acabou invadindo um canteiro. Após o acidente, o motorista ainda tentou retirar o veículo do local, mas não conseguiu. Os agentes de trânsito que estavam atendendo esta ocorrência perceberam que o motorista estava meio alterado, sabe, daquele jeitinho, né? Depois de beber muito, ele estava daquele jeito assim que não conseguia nem entender direito o que estava fazendo. Pois bem, o condutor foi convidado a fazer o teste do bafômetro, mas ele recusou o convite. Por que será, né? Bebeu todas, aí não quis fazer o bafômetro para não caracterizar a embriaguez ao volante. Mesmo assim, foram aplicados os autos de infração. Esse condutor sequer possuía CNH e nenhum dos outros que estavam junto com ele, os outros ocupantes do veículo, tinham uma habilitação para poder assumir a direção do veículo. Desta forma, o carro foi removido ao pátio. É, o Ford Ka foi parar no pátio do Detran. Pelo menos ninguém ficou ferido e eles também não colidiram em nenhum outro veículo. Mas fica aí o dano ao patrimônio público, né? Ao canteiro público que eles acabaram danificando neste acidente. Também aproveito para destacar

0: que aconteceu hoje pela manhã, por volta de 6:30 da manhã, na BR-101. Uma jovem de 20 anos colidiu na lateral de um caminhão de transporte dos Correios, na ponte que liga os municípios de Itajaí Navegantes, a ponte do rio Itajaí-Açu. A condutora sofreu apenas ferimentos leves e foi encaminhada para atendimento hospitalar. Segundo a Polícia Rodoviária Federal, o acidente foi no quilômetro 112, no sentido norte, bem na cabeceira da ponte sobre o rio Itajaí-Açu. Essa jovem conduzia uma Honda Bis, o veículo foi parar embaixo do caminhão. Uma das faixas ficou interditada para o atendimento, gerando um longo congestionamento. E, inclusive, eu já vou falar agora direto da nossa movimentação de momento, porque este congestionamento ele persiste na BR-101. A gente tem muita lentidão no sentido norte. Essa lentidão ela começa entre Balneário Camboriú e o município de Itajaí, né? Principalmente ali naquela região próxima da Várzea do Ranchinho, Caianduba também, e aí vai persistindo no sentido norte. Em Itajaí, tanto a marginal como o sentido norte vão apresentando lentidão, e esse trânsito ele só melhora depois da ponte do rio Itajaí-Açu. Então todo esse trecho com trânsito complicado no sentido norte, você condutor, condutora, fique bem atento e mantenha atenção, porque acontecem muitas colisões traseiras, né? Nesse para e anda, que acaba sendo verificado quando a gente tem os congestionamentos na BR-101. A boa notícia é que o trânsito no sentido sul está fluindo bem, não temos aí pontos de congestionamento, está um pouquinho mais lento apenas ali próximo do trevo da rodoviária. Tem lentidão também na rodovia Jorge Lacerda, em Itajaí, para quem tenta acessar a BR-101. Em Balneário Camboriú, BR-101 com o trânsito fluindo bem, tanto no sentido sul como no sentido norte, porém no perímetro urbano... Opa, tem lentidão aqui, hein? Agora que eu tô vendo a imagem, o aplicativo me enganou aqui, porque a imagem mostra o trânsito parado. Parado aqui em Balneário Camboriú, e é reflexo também da lentidão que a gente tem em Itajaí, né? Muita lentidão, inclusive pista molhada, atenção redobrada. Então aqui em Balneário Camboriú também nós temos o trânsito bastante lento no sentido norte da BR-101. Estava sendo traído aqui pelo aplicativo que não mostrava esse trânsito tão engarrafado. Aqui está parado. Deixa eu ver de qual trecho até qual trecho, né? Desde a região ali próxima do Expo Centro e aí vai até a ponte do rio Itajaí-Açu com essa lentidão. Também quero aproveitar para destacar trânsito carregado no perímetro urbano de Balneário Camboriú, na Avenida Alvin Bauer. Avenida Alvin Bauer com bastante lentidão. Também tem trânsito mais carregado em frente ao Balneário Shopping na Avenida Santa Catarina. Outro trecho que merece atenção dos condutores aqui em Balneário Camboriú é a 4ª Avenida, que está com alguns pontos de lentidão, principalmente ali perto da Rua 1500. Em Camboriú, a situação é bem oposta às principais vias e avenidas da cidade, com o trânsito dentro da normalidade. Estas as informações do trânsito aqui no Jornal da Menina.
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0: 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Um abraço para o Gabriel Belling e para toda a equipe da Atlântica Materiais de Construção. 12:38, momento de interatividade. O que os nossos ouvintes estão comentando, Érica?
2: Então, Gerson Felipe, para começar, uma das nossas ouvintes, a Pérola, ela já tá reclamando desse inverno. Ela falou que ela não vê a hora de chegar o verão e desejou também uma ótima tarde para toda a equipe aqui da Rádio Menina.
0: Olha, Érica, eu tô junto com a Pérola.
2: Já deu de chuva, de inverno, né? Já tá na hora do verão voltar.
0: A chuva, até a gente sabe que vai continuar devido ao El Niño, né? Infelizmente, da chuva não tem como fugir. E geralmente o mês de outubro, né, que é o próximo mês, costuma ser bastante chuvoso. Outubro, novembro, comecinho de dezembro também. Mas esse frio não dá mais, né? Chega desse frio, chega dessa friaca. Eu quero começar, eu tô aqui de camisa social, de jaqueta. Eu quero vir apresentar o Jornal da Menina de manga curta.
2: Tá na hora mesmo. Temos a participação também da Nádia Machado, da Selma

0: e da Iracema. E também no WhatsApp a Heloína já passou desejando uma boa tarde, então continuem acompanhando a nossa live, compartilhem e curtam a nossa transmissão, que nos ajuda muito.
1: Isso mesmo, obrigado a todos que participam, que interagem conosco, isso sempre é muito bacana e faz com que o nosso Jornal da Menina possa alcançar ainda mais pessoas na internet. 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
1: Vamos então agora com as manchetes do portal menina.com.br.
0: Não posso ficar de braços cruzados. Prefeita exonera diretor responsável pela obra de macrodrenagem após cão morrer em Balneário Camboriú. E da empresa durante as férias termina em prisão após funcionário ser flagrado com cartões furtados em Itajaí. Homem é preso por descumprir medida protetiva contra a própria avó em Balneário Camboriú. E se você quer ficar por dentro dessas e outras notícias aqui da nossa região, dá um clique aí.
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1: Imagens da nossa parceira Conexão DCTV mostrando Balneário Camboriú, chuva em Balneário Camboriú, né? O tempo inclusive bem nublado, em alguns momentos até uma certa neblina a gente consegue perceber aqui em Balneário Camboriú, pelo menos nessas imagens que mostram a região da Barra Sul. Eu tava vendo aqui no YouTube, né, a Heloína comentando que em Itajaí tá chovendo desde cedo, né? Tempo bastante instável, como o Marinho havia comentado ontem conosco. E nós teríamos, sim, pancadas de chuva aqui na região ao longo desta semana. E Marinho, como o tempo vai continuar? Qual vai ser o comportamento da previsão climática para as próximas horas e também para os próximos dias aqui na região? Muito boa tarde, Marinho.
4: Muito boa tarde, Gerson Felipe. Boa tarde a você ligado aqui no Jornal da Menina. Entre hoje e amanhã já temos novamente a condição de chuva pela passagem de uma frente fria associada ao fluxo de umidade. Esse é o gatilho para os temporais e pancadas de chuvas que podem ocorrer pela nossa região. Teremos muita instabilidade na segunda parte da semana, já começando hoje. Então, os próximos dias, quinta, sexta, sábado, uma nova frente fria reforça a instabilidade e a circulação marítima. Então, todos esses fatores meteorológicos podem trazer chuva persistente e volumosa até o fim de semana aqui na região. Por isso, vamos ficar atentos aos avisos e alertas ou informações oficiais da Defesa Civil, já que teremos então as condições adversas do tempo a partir de hoje. Nós teremos também muita variação nos ventos, que devem soprar de noroeste até sudoeste, com rajadas intensas, deixando o estado do mar agitado, risco à navegação, novamente a condição de ressaca nas praias. Então, nós teremos os próximos dias aí com atenção para as condições de tempo, que são adversas até sábado, pelo menos aqui na região. Na área marítima, então, o estado do mar fica bem mais agitado. Teremos maré baixa entre 7 e 8 da manhã e a maré alta fica em torno de 13 a 14 horas aqui nos rios e praias do nosso litoral. Com as atualizações da previsão do tempo, os dados da Univale, os avisos e alertas, Gerson. Marinho Stringari para o Jornal da Menina.
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1: E olha só, né? Quero agradecer. Hoje estamos com a nossa live bombando no Facebook, né? O Sérgio, Zé Alberto, a Vilma, a Nádia, a Selma, a Iracema. Né? Estamos aí com o público ainda mais alto. Isso significa que as pessoas estão se conectando cada vez mais conosco. É um motivo de muita alegria pra gente. 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
6: 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Meio-dia e 50 minutos, de volta aqui com o nosso Jornal da Menina. Daqui a pouquinho tem entrevista, mas antes eu quero acionar novamente a Erika Guckert, porque nós vamos até Itajaí, porque a marejada deste ano, ela já está com a data definida, mas a realização dela vai depender de uma decisão do Tribunal de Contas do Estado, porque tivemos alguns problemas contratuais, né, Erika?
7: Isso mesmo, Gerson Felipe, mas o fato é que a 37ª marejada de Itajaí já está, sim, com a data marcada e vai acontecer entre os dias 1º e 11 de outubro lá no Centro Eventos do município. Neste ano, então, a festa vai ter uma duração menor por orientação da Defesa Civil dentro ali do planejamento preventivo para o cenário climático que está associado, então, ao fenômeno El Niño. A programação, então, ainda vai ser divulgada pela Prefeitura em uma coletiva de imprensa que ainda não tem uma data definida. Apesar da confirmação dessas datas, vale lembrar que a realização desse evento depende de uma nova decisão do Tribunal de Contas de Santa Catarina, isso porque o TCE suspendeu a conclusão de uma licitação que estava estimada ali em R$35.400.000, que prevê justamente a contratação da empresa responsável pela marejada e também por outros 3 grandes eventos no município de Itajaí. O tribunal apontou ali possíveis problemas na pesquisa de preços, no detalhamento dos serviços e também na justificativa para reunir os 4 eventos em uma única licitação. A Prefeitura de Itajaí, então, terá 30 dias para apresentar os esclarecimentos ao TCE de Santa Catarina. Gerson Felipe, volto contigo.
6: Vamos aguardar agora os esclarecimentos da Prefeitura de Itajaí, para que tenha feito uma licitação envolvendo tantas festas populares, né? Tudo passando de uma vez só. 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
6: E o nosso assunto é saúde na entrevista de hoje do Jornal da Menina, porque estão conosco aqui João Franco, diretor-geral do Hospital Ruth Cardoso, Hospital Regional Ruth Cardoso. Muito boa tarde, João.
8: Boa tarde, tudo bem?
6: E também estamos recebendo o Dr. Celso Tsá, médico responsável pelo setor de urologia do Hospital Regional Ruth Cardoso. Boa tarde, Dr. Celso.
9: Boa tarde, tudo bem?
6: Tudo certinho. E eles estão aqui hoje porque o Hospital Ruth Cardoso, ele está oferecendo procedimentos urológicos com técnicas minimamente invasivas e equipamentos modernos. E a gente vai falar justamente sobre esse atendimento avançado está sendo ofertado aos pacientes aqui na nossa região. Primeiramente, Quero começar conversando com o Dr. Celso, porque essa especialidade da urologia é uma especialidade realmente onde a gente tem uma grande demanda, né, em todo o estado de Santa Catarina, e com a possibilidade, né, desse tipo de procedimento, a gente acaba também dando vazão às filas para quem espera, para quem aguarda por um procedimento como este. Explica para a gente o que nós tivemos de evolução nesses procedimentos urológicos que estão sendo ofertados aqui no Hospital Regional Ruth Cardoso.
9: Bom, assim, eu, uma grande questão que eu vejo e passou a ocorrer, né, desde que o grupo de urologia atua atualmente no hospital, é realmente essa parte da endourologia, de procedimentos que são considerados minimamente invasivos para tratamento de cálculos de vias urinárias, ou seja, sem cortes. O paciente pode ter uma recuperação muito mais rápida do que uma abordagem que necessitaria, às vezes, de um corte maior. Normalmente, esses pacientes, eles fazem, a gente chama de litotripsias, lito de pedras e tripsias de quebrá-las, utilizando um aparelho laser para emitir energia e gerar a fragmentação. Além do mais, a gente utiliza um ureteroscópio flexível, e este é para acender até o rim e, com isso, realizar a fragmentação de cálculos que estejam dentro do rim. Ele pode estar migrando pelo canal ou até dentro da bexiga, podendo ser tratado com um laser também. Então, esse tipo de abordagem não é muito comum se ver, por exemplo, na rede SUS utilizando esse tipo de tecnologia. E isso favorece muito ao paciente que está sendo assistido.
6: Interessante, né? Essa recuperação mais rápida, ela é importante, até porque, João, quanto mais rápido o paciente se recupera, antes ele libera, né, uma vaga dentro do hospital, e a gente sabe que essas vagas são preciosas. E, inclusive, queria saber do senhor se isso é uma novidade, era algo que foi, né, é algo que foi implementado recentemente ou que já estava sendo realizado no hospital?
10: Não, esse procedimento de urologia foi implantado com a estadualização do Hospital Ruth Cardoso, né? E isso traz um benefício para o paciente, porque, que nem você falou, desospitalização total, né? O paciente nem fica internado, então é um procedimento muito rápido. Agregado a esse procedimento também, hoje vem o ambulatório de urologia, exames de estudo urodinâmico, cistoscopia, que é para um diagnóstico mais preciso e antecipado. Então isso é um benefício para os pacientes que antigamente eles teriam que se deslocar para outros municípios com uma média de 40, 50 quilômetros aí para poder fazer um procedimento. E é um procedimento que não é ofertado em todos os hospitais, até porque é um procedimento de alto custo. Mas o Estado se propôs a ofertar isso porque era uma necessidade para Balneário Camboriú, que a população tinha uma fila que precisava desses, não só litotripsia ou outros procedimentos, mas no geral a urologia estava necessitando, muito carente realmente dessa necessidade de ter um serviço mais avançado, né? E isso beneficiou muito a população.
6: Foram adquiridos novos equipamentos para poder, né, realizar essas cirurgias a laser?
10: Sim, são os equipamentos, junto com a equipe de urologia, tudo vem agregado junto, né?
6: Perfeito. Que tipo de paciente, doutor, é o paciente que é beneficiado por esse tipo de tratamento e de procedimento minimamente invasivo?
9: Bom, se a gente for falar de questões de indicações, né, parte mais de aspecto técnico médico, porque a indicação da abordagem cirúrgica, ela vai variar conforme o tamanho, posição desta pedra, número, a densidade ou a dureza, porque isso influencia qual a modalidade de tratamento, qual o nível de energia no laser eu preciso utilizar. Dependendo do caso, do tamanho, volume ou massa total de cálculos e posição, às vezes o paciente necessita de procedimentos estagiados. Ou seja, não é no primeiro que irá se resolver, mas a gente consegue resolver em um próximo. Eu acho que grande parte dos pacientes são beneficiados, exceto Claro, aqueles que às vezes têm cálculos muito volumosos. Aqui, talvez outra abordagem, outra modalidade seria mais apropriada, mas aí seriam mais invasivas.
6: Inclusive, né, o senhor estava comentando, acaba não pegando apenas a questão da urologia, né? O cálculo renal também ele pode ser, né, pode ser operado, né, através desse tipo de procedimento.
9: Sim, exatamente. O cálculo renal, a gente vê o tamanho, a dureza, a posição, para saber se esse procedimento é adequado por via endurológica, né? Utilizando laser, tanto o renal quanto do ureter, que é o canal que liga o rim até a bexiga, tanto cálculos dentro da bexiga. A gente pode utilizar o laser para essa fragmentação.
6: Hoje, existe um número elevado de pacientes que chegam até o hospital com esse tipo de situação, precisando desse tipo de procedimento?
9: Bastante. A gente tem feito semanalmente vários casos. Esta semana, a abordagem de cálculos, que foi ontem que iniciamos, foram 5 casos, pelo menos, se não me falha a memória.
10: É só para complementar o que o Dr. Celso falou, que você perguntou, e nem sempre esse procedimento é resolvido pelo procedimento de estripsia. Às vezes vai para uma cirurgia aberta, dependendo da gravidade, mas é feito pela urologia também, tá? Então são procedimentos urológicos de uma maior complexidade, cirurgias abertas, que isso pode acontecer também. É lógico, que nem eu falei, com diagnóstico preciso, antecipado, tu evita qualquer situação referente às cirurgias abertas, né?
6: Pela questão da estadualização, João, a gente tem também pacientes vindo de outras regiões do estado para fazer o procedimento aqui no Ruth Cardoso?
10: Hoje vem pela regulação, né? Todos os pacientes que vêm hoje fazer esse procedimento são regulados. Então, o hospital passou a ser um hospital estadual, ele é regional, então ele vem de outros municípios também, é referência para outros municípios.
6: De uma certa forma, né, pensando aqui, é até interessante para o Ruth Cardoso estar vocacionado nesse tipo de cirurgia, porque acaba sendo aquela cirurgia onde a recuperação é mais rápida, né? Isso é positivo, de certa forma, para o hospital. A gente sabe que o Ruth Cardoso tem uma demanda muito grande, e nesse sentido é interessante estar vocacionado para uma cirurgia que tem um tempo de recuperação muito mais rápido.
10: Não, com certeza, isso que não tem uma ocupação de leito, né? Às vezes o paciente sai do centro cirúrgico, da recuperação mesmo, e já acaba sendo liberado. É um procedimento menos invasivo, né? Então, a recuperação é muito mais rápida.
9: Isso é um ponto muito positivo, né? Porque esse fato do paciente, às vezes, já poder se liberar diretamente da sala de recuperação pós-anestésica, claro, com os devidos cuidados pertinentes, ó, identificar corretamente que ele está em plenas condições de poder ter alta. A gente sabe que paciente internado muito tempo pode pegar uma infecção hospitalar. E dessa forma a gente consegue melhorar a segurança para que isso não ocorra nesse tipo de abordagem cirúrgica.
6: Bom, doutor, a gente sabe que muitos médicos, né, atendem na rede pública e também na rede privada. O que nós temos hoje à disposição, né, da equipe de urologia no Ruth Cardoso é similar com o que a gente vê nos hospitais privados também?
9: Quando a gente fala em relação às litotripsias endourológicas e sem cortes, a gente consegue ver com certeza e é semelhante e se equipara a hospitais privados ou de convênios, por exemplo, né? Outro ponto importante que acredito que a urologia esteja fazendo é disponibilizar, como o diretor João comentou, as avaliações urodinâmicas, né, que são avaliações que a gente necessita para ver, por exemplo, a função, a contração, a força de contração que uma bexiga tem, a identificar mulheres, por exemplo, com incontinência urinária. Ela pode ser devido a esforço, devido à contração da bexiga, e isso ajuda a entender. Além do que, a gente consegue identificar obstruções infravesicais, e a gente complementa às vezes com os exames de cistoscopias. É bastante difícil de achar às vezes na rede SUS, mas a gente consegue, por exemplo, um paciente que tem indicação de uma ressecção endourológica de próstata. A gente pode avaliar pela cistoscopia todo o canal uretral, a saída do xixi, vai à próstata, avalia toda a bexiga. Porque às vezes o sintoma do paciente, ele não está relacionado à obstrução prostática apenas. E olhando o canal com uma câmera, a gente pode identificar que talvez seja por um estreitamento da uretra. Isso é muito importante, nos dá força, na verdade, forma objetiva de pensar qual o melhor tratamento a ser oferecido.
6: O médico, ele também tem que ter uma preparação especial para poder fazer uma cirurgia a laser? Isso é algo também que vocês têm trabalhado dentro do hospital?
9: Na verdade, assim, o urologista, ele passa pela especialização, certo?
6: Uhum.
9: Então, um médico especialista, ele deve ter ou título de especialista, ou ele deve ter o registro de qualificação de especialista, que é o RQE, registrado. Então, o urologista, ele faz os seus 6 anos de medicina, ele pode fazer 2 anos de cirurgia geral, mas ele não é cirurgião geral hoje, né? Se ele fizer 3, ele também é especialista em cirurgia geral.
6: Uhum.
9: E ele faz mais 3 anos de especialização em urologia.
6: E aí, dentro disso, ele já sai preparado para operar uma cirurgia a laser?
9: Sim, normalmente sim. Isso depende também do lugar onde ele faz esse tipo de especialização, se neste serviço é oferecido esse tipo de aprendizado.
6: Deixa eu aproveitar também, doutor, que a presença do senhor é muito importante. Vamos passar dicas também para que os nossos ouvintes não precisem desse tipo de cirurgia, né? Para evitar o cálculo renal, para evitar, por mais que a gente tenha agora uma cirurgia minimamente invasiva, mas é importante também que as pessoas tenham os seus cuidados para que não precisem passar por esse tipo de procedimento, né? O que a gente pode passar para quem está nos ouvindo agora para evitar, né, que seja um futuro paciente?
9: Bom, aqui a formação de cálculos de via urinária, ela não gira em um fator apenas, né? Ela é multifatorial. Pode ser várias coisas. Existem substâncias que podem estar sendo excretadas na via urinária em excesso ou faltando, ou até mesmo no próprio sangue, e geram essas pedras. Vou dar um exemplo. Comer muita proteína animal aumenta ácido úrico, e ácido úrico pode se depositar como cristais dentro da via urinária, formando os cálculos de ácido úrico.
6: Então é importante, né? As pessoas têm que tomar os seus cuidados, por mais que a cirurgia, né, João, esteja minimamente invasiva, mas é bom não ser um paciente. Deixa eu aproveitar para a gente finalizar. Não tem como você vir aqui e eu não lhe perguntar um pouquinho sobre a estrutura do Ruth Cardoso. A gente até conversava antes de entrar no ar aqui. Nós temos mais reformas, mais melhorias que estão sendo projetadas para os próximos meses no Ruth Cardoso.
10: Sim, desde quando a gente assumiu o hospital vem passando por melhorias na estrutura física, reforma de leitos frequentemente, tá? Agora, semana que vem, a gente está entregando toda a parte de acolhimento, que é da recepção central da unidade, com radiologia e tomografia também. Reformamos esses 2 setores. E aos poucos a gente está avançando para dentro do hospital. Então, são áreas que hoje não me atrapalham, digamos assim, na estrutura de atendimento. Eu consigo transferir para um outro lugar a recepção. Foi isso que a gente fez durante um período de 2 meses aí, até reformar toda, porque passou para reforma, construção de banheiro. Não tinha antes, então não tem como tu trabalhar uma área de acolhimento se tu não oferece o básico, né, para um paciente. Então, e provavelmente para outubro, a gente começa já a reforma do centro cirúrgico, e hoje nós temos 3 salas apenas em funcionamento, que não nos atende a nossa demanda de cirurgias. Como a gente tem uma demanda de cirurgias eletivas, então a gente vai aumentar para 5 salas cirúrgicas. A CME, que vai ser a primeira área que a gente vai atuar, a primeira estrutura física que a gente vai mexer vai ser no centro cirúrgico e CME. Depois a gente vai para o centro obstétrico e depois UTI NEO, e depois vai avançando. Mas nesse paralelo a isso, a gente vai estar também fazendo algumas outras reformas e até construções. A gente tem uma intenção de construir alguns leitos de clínica cirúrgica para dar vazão a esses pacientes que hoje estão sendo absorvidos, né, das cirurgias eletivas, que são 300 e poucas cirurgias mês aí, que a gente ainda não conseguiu absorver tudo por conta da estrutura física. Mas essa é a intenção de estar avançando nessas reformas aí. Mas o hospital é um canteiro de obras o tempo todo, né? Então a gente está sempre em reforma, sempre em melhorias, porque o hospital estava bastante tempo, na verdade, sem passar por essa estrutura física de reforma de estrutura mesmo. Então a gente reformou o ambulatório, centro de imagem. Então aos poucos a gente está avançando e o hospital está ficando com uma outra cara. Assim.
6: Em relação a essa primeira, que será do centro cirúrgico, não é necessário fechar o que já se tem para poder avançar com a reforma. Ela acontece simultaneamente ou tem que parar um pouquinho?
10: Em algum momento eu vou ter que parar o centro cirúrgico, mas a intenção é transferir ele para uma outra área rápido, assim, até eu vou ter um momento que eu vou entrar para quebrar, fazer sala de recuperação, tudo isso, eu vou ter que entrar, mas a gente vai construindo por fora para não precisar mexer em todo o centro cirúrgico, mas em algum momento a gente vai ter que tirar toda a parte de funcionamento de onde ele está hoje.
6: Perfeito. João Franco, diretor-geral do Hospital Ruth Cardoso, muito obrigado pela presença aqui no Jornal da Menina e um bom trabalho.
10: A gente que agradece esse espaço aqui, pelo menos para estar divulgando um pouquinho do que a gente vem fazendo, do trabalho que o Ruth Cardoso vem avançando a cada dia, né? E sempre quando precisar da gente, pode chamar que a gente está disponível para vir aqui esclarecer, tirar alguma dúvida, passar alguma informação para a população. Estamos sempre disponíveis aí.
6: Perfeito. Doutor Celso Tsá, médico urologista, responsável pela urologia do Hospital Ruth Cardoso. Muito obrigado também pela presença e até uma próxima oportunidade.
9: Ok, eu agradeço a presença. Só um detalhe. É Celso Tchá.
6: Celso Tchá. Ah, bom. Eu fui aqui por como tá escrito, mas às vezes tem uma diferença entre como se escreve e como se pronuncia.
9: Sim, não, mas isso é bem comum. Eu agradeço muito a oportunidade de estar aqui com vocês, de conversar, de explicar coisas que a população às vezes não tem conhecimento. E que vocês ajudam a transmiti-la.
6: Muito obrigado, viu? Doutor Celso, tchau. 1:11. Daqui a pouquinho tem o nosso break, mas antes eu quero lembrar as ofertas do Forte Atacadista para hoje. 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
6: 1:19 em ponto, voltando aqui no Jornal da Menina. Daqui a pouquinho tem informações esportivas, mas antes eu quero lembrar vocês que há mais de 25 anos construindo histórias, a Silva Packer é referência em investimentos seguros na cidade mais encantadora do Brasil, que é Balneário Camboriú, com imóveis de alto padrão que unem conforto, exclusividade e rentabilidade, transformando sonhos em realidade, tijolinho por tijolinho. 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
6: Ela já está na área, Camille Guckert, com as informações do esporte. E hoje a gente começa pela Libertadores da América. Boa tarde, Camille.
8: Boa tarde, Gerson Felipe. Boa tarde para todo mundo que está acompanhando a gente aqui no Jornal da Menina. Vamos começar pela vitória grande ontem do Fluminense no estádio do Maracanã. Inclusive, o Fluminense precisou apenas de um tempo para conseguir abrir essa vantagem de 2-0 para cima do Platense. Nonato marcou aos 20 minutos do primeiro tempo e aí 9 minutos depois, Hulk, ele voltou a marcar pelo Fluminense, marcou o gol, então, do segundo gol do Fluminense, 2-0, vitória pro Platense, esse jogo que aconteceu ontem no Maracanã. E esta noite temos brasileiros entrando em campo de novo pelas quartas de final da Libertadores. No Nubank Park, o Palmeiras vai receber a LDU às 7 horas da noite desta noite, né? O jogo acontece lá em São Paulo pelo primeiro jogo, então. As equipes, elas voltam a se encarar após a semifinal de 2025. Inclusive, na ocasião, os equatorianos venceram por 3-0 no jogo de ida. Só que aí, no jogo de volta, esse jogo foi no Allianz Parque, no então Allianz Parque, e aí sim o Palmeiras venceu por 4-0 numa virada histórica para avançar para a final da Libertadores de 2025. Então essas duas equipes voltando a se encontrar nesta noite. E ainda tem outro brasileiro, inclusive outro paulista, entrando em campo nesta noite. Estudiantes e Corinthians fazem esse jogo no estádio Jorge Luiz Hirsch, lá em La Plata, às 9:30 da noite. O Estudiantes e o Corinthians se enfrentaram, né? O jogo de hoje completa 90 anos desde o primeiro confronto dessas duas equipes, e o último aconteceu há 3 anos pela Sul-Americana, quando o Corinthians eliminou o Estudiantes nos pênaltis, e aí sim, depois foi eliminado pelo Fortaleza, isso na Sul-Americana. O jogo desta noite é pelas quartas de final da Libertadores, e amanhã a gente traz todos os resultados.
6: Vamos sair da Libertadores e ir para a Copa Sul-Americana. Ontem tivemos brasileiros em campo.
8: Exatamente, Gerson Felipe, começando pelo destaque de Santa Fé e Vasco da Gama, que ficaram no 0-0, inclusive os dois clubes desperdiçando ótimas chances de saírem com o placar. O Vasco, bem, é verdade que traz um placar positivo para decidir no Rio de Janeiro. Ontem à noite também, lá na Bomboneira, Boca Juniors e São Paulo fizeram esse confronto e o Boca Juniors venceu por 1-0 com gol de Merentiel aos 6 minutos do segundo tempo. E esta noite, brasileiros também voltam a entrar em campo no confronto entre Santos e Atlético Mineiro, que acontece lá na Vila Belmiro hoje às 7 horas da noite. Vale ressaltar que o Atlético Mineiro, anteriormente para chegar às quartas de final, já eliminou outro brasileiro, o Red Bull Bragantino, e está aí na busca para chegar na semifinal, esse jogo que acontece às 7 horas da noite. Amanhã, claro, a gente traz todos os destaques da Sul-Americana e Libertadores, e essas foram as informações do esporte aqui para o Jornal da Menina.
6: Valeu, Camille, muito obrigado pelas informações, e estamos chegando ao final do nosso Jornal da Menina. 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Muito obrigado, Lio Brasil, obrigado, Erika Guckert. Quem tá chegando agora é ela, já tô vendo ela ali na porta, tá chegando. Ju, vem, vem, vem, que eu vou, tá chegando o show da tarde. Tchau, tchau.
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0: 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No finalzinho do programa eu conto quem ganhou.
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0: romântica. E eu já vou dando boa tarde aqui pra Mara Miguel de Indaial, pro Nicolau Oliari, pra Nenise Oliari, o Diego Rory, Maria Luísa, Luiz André de Floripa, Eloína da Cunha, Dilene do Fec, David Luca, Marlene, a Marlene tá lá em São Paulo, mandando um beijão pra Nete, beijo Marlene, beijo Daura Noeli, Simone Bajuque, Marisângela, Priscila dos Santos, Ângelo Matias, Raulino, tá todo mundo chegando, porque é a batalha musical que começou. Primeira música da primeira batalha romântica, ABBA, The Winner Takes It All.
1: Pede Ju, tudo bem? Passando para desejar uma ótima tarde a vocês da rádio, aos ouvintes. Beijão, Ju, tudo de bom.
0: Beijão, Avani de Gaspar. Oi, Ivan.
2: Boa tarde, Luana, a todos. Uma abençoada tarde de quarta-feira.
0: Para você também. Oi, Valdi.
3: Boa tarde, Luana. Uma ótima tarde de quarta-feira para você e para todos os ouvintes.
0: Valeu, para você também.
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0: Henrique Juliano, cuida bem dela.

0: Menina FM, uma excelente quarta-feira abençoada. Tamo junto, sempre ligado na melhor. Um abraço. Tudo de bom.
1: Beijão, Alberto. Oi, Mara.
2: Boa tarde, minha diva das minhas tardes.

0: The winner takes it all. 2, Henrique Juliano, Cuida Bem Dela. 3, Def Leppard, Love Bites. E agora, hein? Qual será que vai ganhar? Será que vai ter tradução? Aline foi na 2, Diego Rory 1, Simone 2, Perla 1, Eloína 3, Vânia 1, Mara 1, Valde 3, Mara Miguel 3, Nádia 3, Minha Mãe Linda Dora, beijo, foi na 1, Avani 1, Ivan.
1: Juliana, número 1.
0: O Raul também, o Alberto 3, Daura 1, Rosi 1, David também, Marco 3, Priscila 2, Eliane foi na 1, André.
2: Boa tarde, boa tarde.
0: Oi.
2: Vamos de 2, Henrique e Juliano. Top. Boa tarde pra vocês, pra todos os ouvintes da rádio, menina. Valeu, aquele abraço.
0: Aquele abraço, André Felipe. A Simone foi na 3, a Sabrina foi na 3, Ângelo 3, Lenise Oliari foi na 3, a Graça tá aqui, foi na 3 também, um beijão, Graça. Luiz André foi na 1, exatamente, ele falou, Ju, é mordidas de amor? É a versão original, né, da música que o Yahoo eternizou aqui no Brasil como Mordidas de Amor. E você vai ver, Luiz, que se ganhar, né, não sei, ainda não tá resolvido. Essa é uma música que a letra bate muito com o original, viu? Beijo, Luiz André. Gorete foi na 1. A Marisângela 3, Sandro Garcia 3. Maria de Fátima 2, Ana Paula 2. Leoni.
3: Oi, boa tarde. Eu voto na número 2.
0: Foi na 2, Laila Chaves.
4: Oi, Ju, boa tarde.
0: Oi.
4: Eu vou na número 1.
0: Número 1, Laila Chaves. Quem tá aqui comigo? A Silvia Aparecida.
5: Oi, tudo bem?
0: Oi.
5: Uma excelente tarde pra você. Tudo de bom. Eu não escutei muito rápido, muito rápido, parece que eu tava andando, daí não deu pra escutar muito bem.
0: Tá.
5: Eu fico com a 1, no caso.
0: Foi na 1, então tá anotado aqui. Dirlene foi na 3. Ivonete.
6: Tô numa dúvida, Feroju! Mas eu vou na número 1!
0: Dúvida feroz, Ivonete. A Cirlei foi na 1. O Leandro, a Solange também foi na 1. Assis, boa tarde pra você. Ana Lieda, 3. E o Ângelo foi na 1. Então quer dizer, gente, que tá resolvido, mas eu estou com o tempo estourado, então calma, que depois do intervalo vai.

0: ter tradução sim, já já.
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0: Rosane Beatriz. Tanta gente querida aqui no WhatsApp. Menina.
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0: 1, ABBA, The Winner Takes It All. O vencedor leva tudo.

0: Essa aqui eu quero oferecer pra Ana Bárbara. Se estiver me ouvindo, Ana Bárbara ama essa música.
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0: Bom dia, Ju.
1: Oi, Alexandro.
0: Bom dia a todos os ouvintes. Bela tradução. Nota 10.
1: Ele chegou de que? Ah, era... Peraí, eu não sei o nome desse jurado do carnaval, Alexandre, sopra pra mim aqui. Mara Miguel, beijo pra você, ela diz, essa música é linda demais, Gorete, eu sabia, amo essa música. Minha mãe linda Dora também gostou, a Mara, a Eloína, muito bom, né, Eloína? Sol, beijo, Perla, beijo, que bom que você gostou, a Vani, Daura, David, Alexandre. Ah, era o Gil Gomes mesmo, achei que era outro personagem. Então vamos colar direto na próxima batalha romântica dessa quarta-feira.

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1: Cadê as mãozinhas? Cadê as mãozinhas? Calma que ele canta outra aqui, ó. Só um pedacinho.
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1: E tem a Ivete no meio, né? Acho que, ó, ela, ó.
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1: o sonho. Toda vez que eu quero mostrar a Ivete. Mas tem a Ivete aí.
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1: Fred, Fabrício, Nayara, Azevedo e Maiara e Maraísa cantando Já Não Sei Mais Nada e Juras de Amor. É.

já não sei mais nada e juras de amor. Um, dois ou três? Me conta lá no WhatsApp enquanto a gente escuta a tradução com Fernando Santos. Island in the Stream. E o vídeo já está lá no Instagram, @meninafm, produção de Juliana. Vamos ouvir a tradução.

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0: sem mais nada e juras de amor. Assis foi na 3, Mara 1, Diego 3, David 3, Luiz 3, Ana Paula 1, Sandro Garcia.
1: Boa tarde, Ju. Um excelente quarta-feira a você, todos os ouvintes. Manda um beijão pro nosso fã-clube, pra toda a família Garcia, especial pra minha diva, pra minha rainha, pra minha sempre namorada, Eia Garcia. É a número 3, né? A voz da Nayara Azevedo é maravilhosa. É a número 3.
0: Valeu, Sandro. Sabrina 3, Laura 3, Ângelo 1, André 3, Cirlei foi na 3, Rose foi na 1, Simone 3, Valdi 1, Nayara 3, Gorete 1, Eloína 1, Simone 1, Alberto 1, Ivan.
2: Juliana, foi na número 1 agora novamente.
0: Graça foi na 3, Perla amou a tradução e foi na 3, Dirlene e Alexandro foram na 2, Radil tá aqui participando, foi na 2, Léo Centro, ela diz, é super fã, a Sol foi na 3, Lenise 3, Aline 3, Maria Cristina 3, Tânia.
3: Olá, Ju, cheguei, eu quero a 3.
0: Então tá bom.
3: Boa tarde pra todos, pra ti, Ju.
0: Boa tarde, Tânia, a Vani foi na 1, Ivonete.
4: Vou na número 1, Ju, beijo, Ju.
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0: fechando muito bem, hein, Estevão?
1: Boa tarde, boa tarde. Oi. Juliana, aqui é o Estevão de Balneário Camboriú.
0: Boa nossa, tarde.
1: Todo santo aí. Me lembrou um dia de chuva, com uma gata no carro, lá no estaleirinho, a chuva caindo e o romance rolando. Valeu,
0: é
1: Ju.
0: Isso.
1: E número 3, Ju.
0: Estevão, ai, um beijo. Amara, gabaritei ao contrário. Ivan.
2: Mas já fui fuzilado.
0: Laila.
3: Oi, Ju, eu vou no número 3.
0: Beijo pro Ângelo Matias, pro Valde, pra Perla, Diego Rory. Quem mais? Gorete, David. O pessoal tá dizendo que amou aqui o David. Ju, tradução, vídeo ficou top também. Tá lá no Instagram, @meninafm. Que bom que vocês gostaram. Quarta que vem tem mais Batalha Romântica. Amanhã, Batalha.

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1: Rádio Menina, 2:07.
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3: O homem de 34 anos acusado de ser responsável por uma tentativa de homicídio contra um médico no pátio do Hospital Regional Ruth Cardoso foi preso na tarde de ontem em Itapema. O suspeito trafegava de motocicleta pela BR-101 quando foi abordado por agentes da Polícia Rodoviária Federal em frente à unidade operacional de Itapema. A prisão ocorreu após uma troca de informações entre os agentes e a Guarda Municipal do município de Itapema. As equipes localizaram a motocicleta que seguia em direção a Balneário Camboriú e realizaram a abordagem em um ponto seguro da rodovia. Durante a verificação dos documentos, os policiais constataram que havia um mandado de prisão em aberto contra o condutor expedido pela primeira vara criminal de Balneário Camboriú. Segundo a investigação, ele é acusado de esfaquear o médico no dia 1º de setembro. Natural do Paraná, o homem foi preso e encaminhado ao presídio regional de Itapema, onde permanece à disposição da justiça. Acompanhe também no portal menina.com.br. Marejada 2026 já tem data definida, mas contrato depende de nova decisão do TCE. Após reclamações, Codetran instala radar para fiscalizar veículos com mais de 12 metros em Itajaí. Com as informações do Portal Menina News, Érica Guckert.
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6: Você sabe de onde surgiu a palavra gandula? A figura responsável por repor as bolas em um jogo de futebol. A expressão nasceu no futebol brasileiro por causa do atacante argentino Bernardo Gandula, contratado pelo Vasco em 1939. Como passava muito tempo no banco de reservas, Gandula costumava correr para buscar e devolver rapidamente as bolas que saíam do campo. A atitude chamou a atenção da torcida e seu nome acabou dando nome à função. Anos depois, com a inauguração do Maracanã, na década de 50, os gandulas passaram a fazer parte oficialmente das partidas, ajudando a dar mais velocidade ao jogo. No futebol, até quem está fora das quatro linhas pode acabar influenciando o jogo. Gerson Felipe para Esporte Total. 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

0: de bolos e mandou foto. Tá com uma cara ótima esse bolo, hein, Laura? Que bom que você gostou. Ismael Antônio de Camboriú, super beijo. Alexandro Freitas, agora que eu vi seu vídeo aqui, ó.
1: Liana.
0: Ele imitando Gil Gomes.
1: Hoje eu vou votar na número 2. Aqui é Gil Gomes, diretamente de São Paulo, para a batalha musical. Fui.

0: bem?
1: Ah, muito bem, Ju. E você, querida?
0: Eu tô bem também. Melhor agora que você chegou.
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1: Alô, alô, minha companheira, meu companheiro. Tô chegando, fofocas quentinhas. Mas antes, meu carinho, hoje é aniversário do cantor Daniel, querido Daniel. Hoje é aniversário do Neto, ex-jogador, apresentador lá da Band, meu querido Neto. Ana Carolina, cantora maravilhosa. Saulo Fernandes, o cantor baiano, né? Ailton Graça, o ator maravilhoso. Renato Gaúcho, lindo, ex-jogador e técnico de futebol. Maria Rita, grande cantora também. O José Aldo, grande lutador. Tiago Oliveira, ator, começou menininho na televisão. Álvaro José, meu querido Alvinho, comentarista esportivo, né? Tiago Torricelli, o repórter, e o Oscar, ex-jogador de futebol. Todos esses aniversariando hoje. Quantos, né, aniversariantes hoje? Bom, vou lá e volto já já para contar as fofocas quentinhas. Olha só, ex de Matheus vai a show e levanta rumor de reconciliação. SBT proíbe Bocardi de divulgar canal próprio no telejornal. Já já eu conto todas essas e as novelas. Já já.
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0: De volta, Leão.
1: De volta, de volta. Agora pra contar mesmo as fofocas. Vamos começar com essa daqui, olha. João encontra Elton John no Rock in Rio e ganha a resposta do britânico. Um encontro nos bastidores do Rock in Rio colocou João e Elton John lado a lado e rapidamente isso movimentou as redes sociais. O cantor brasileiro aproveitou a passagem do britânico pelo festival para tietá-lo e publicar uma foto ao lado de um dos seus maiores nomes, seu ídolo, né? E maiores nomes da música pop. Na legenda, João resolveu brincar com a combinação dos dois nomes e criou uma versão própria para registrar o encontro. Elton John. Obrigado pelas palavras mais gentis, escreveu o cantor. A publicação ganhou um comentário do próprio Elton John, que respondeu ao carinho do brasileiro e celebrou o momento entre os dois. Maravilhoso conhecê-lo, continue assim, escreveu o músico. O encontro no Rock in Rio não foi o primeiro momento de aproximação entre João e Elton John. O brasileiro já havia chamado a atenção do britânico anteriormente ao publicar um cover nas redes sociais. Na ocasião, Elton John também interagiu com o conteúdo e elogiou a versão feita pelo cantor brasileiro. Obrigado por esse lindo cover, escreveu o músico. Tá aí, sucesso aí pro João, né? Justin Bieber publica novos registros de férias em família. Justin Bieber compartilhou novos registros de momentos em família nas redes sociais. Em uma das fotos, ele aparece segurando o filho no colo e o tamanho da criança rapidamente virou assunto entre os internautas. Muitos seguidores se disseram impressionados com o crescimento do menino. "Ele está tão grande", escreveu uma usuária. "O Jack está enorme, meu Deus", comentou outra. "O tamanho dessa criança", reagiu uma terceira. Além do momento com o filho, o cantor também publicou registros ao lado da mulher, Hailey Bieber, né? Justin e Hailey também estiveram entre os assuntos comentados após participarem de uma entrevista em formato de perguntas e respostas para uma revista. O casal revelou algumas de suas preferências pessoais e mostrou que, apesar da longa convivência, nem sempre ele concorda quando o assunto são gostos e hábitos do dia a dia. Em uma das poucas respostas em que os dois demonstraram total sintonia, Justin e Hailey escolheram o spa como a forma favorita de relaxar e descansar. Que bom, também gosto. Após sucesso de Pablo e Luizão, Globo muda o programa do Paulo Vieira para as terças-feiras. A Globo decidiu fazer uma mudança na exibição da nova temporada do Avisa Lá Que Eu Vou, comandado por Paulo Vieira. A quinta leva de episódios começa a ser exibida no dia 13. Segundo o plano comercial enviado ao mercado publicitário, a atração passa a ir ao ar nas noites de terça-feira. Será na faixa das 23 horas, na segunda linha de shows após a novela. Ao todo, a nova temporada tem 10 episódios, né? Um dos programas especiais foi gravado no Retiro dos Artistas, o Retiro dos Artistas do Rio de Janeiro, viu, gente? Outras cidades visitadas foram Natal, no Rio Grande do Norte, Xingu, no Mato Grosso, e Juazeiro, na Bahia. A mudança de dia se deveu ao sucesso de Pablo e Luizão na TV aberta. O seriado chegou a marcar médias próximas aos 20 pontos, índices que a Globo só consegue quando o BBB está no ar. Maravilhoso, Pablo e Luizão, né? Elton John faz exigência e Globo é obrigada a transmitir show no Rock in Rio com um delay. A Globo precisou atender uma exigência de última hora do cantor Elton John, principal atração da noite de segunda-feira no Rock in Rio. Sua equipe e ele liberaram a transmissão da apresentação mediante um delay de 30 minutos. Estava previsto que a emissora exibiria o show ao vivo no Multishow e na TV aberta. Caso a Globo se recusasse, o show poderia não ser exibido. Virou uma exigência primordial. A exigência de Elton John frustrou planos da emissora, que anunciava a transmissão do show dele como ao vivo em TV aberta. É, ele pode exigir, né? Ju, daqui a pouco eu volto com mais fofocas, hein? Até já.
0: Até já, Leão.
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0: E aqui a gente segue com música, agradecendo seu carinho, sua audiência, é o Show da Tarde da Rádio Menina. Marcos e Belucci,

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2: Rádio Menina, 2h41.
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0: volta, de volta. Agora para falar das novelas. Começa com A Nobreza do Amor. No capítulo de hoje, Alica, José e Niara decidem seu retorno à Batanga com Omar. Tonho comenta com Januário que está sofrendo sobre a partida de Alica. Graça é rude com Mundica e Ana Maria conversa com a amiga. Mundica nota que Ana Maria está desgostosa com Manuel. Mirinho descobre que Maria Helena fugiu com Murilo. A Kênia denuncia a Campbell a negociação de Gendal e Binta com os franceses. Eita! Niara informa ao Dr. Onildo sobre sua partida. Belmira pensa no destino de Ritinha. Virgínia passa mal e Diógenes e Mirinho desconfiam. Dume é avisado sobre a chegada de Alica e Omar. Dume é avisado sobre a chegada de Alica e Omar. Graça pede perdão a Caetana e implora por sua volta ao engenho. Virgínia acredita que pode estar grávida. O capítulo termina aí deixando emoções. E vamos para Por Você. No capítulo de hoje, Bela e Dalila apoiam Yara. Peixe resgata pertences de Júlio e seus irmãos. Juarez confronta Zé e Próspero alerta o amigo sobre o suposto mecânico. Bela pede que Peixe não volte à sua casa antiga. Gabriel garante a Ricardo, ao amigo, que lutará para resgatar sua história com Bela. Vanessa comenta com Silvia, a amiga, seus planos para se reaproximar do ex-marido Gabriel. Leandra descobre sobre o estado da avó da Pérola. Lucas conduz as crianças por um passeio no centro da cidade. Gabriel declara seu amor a Bela. O capítulo termina aí. Bom, vamos para quem ama cuida. No capítulo de hoje, o Ademir parte para cima de André. Dora deixa claro a Ademir que não é mais sua mulher e o expulsa de sua casa. Edivaldo sente ciúmes de Nicolau com Tilde. Yuri disfarça e diz para Adriana que não tem mais nada com Ingrid. Eita! Bia deixa claro a César que não quer que Brigitte se reaproxime da família. Dora tenta explicar a Carolina sua relação com André. Nancy pergunta a Liris se a amiga está apaixonada por Ulisses. Fábia vai ao restaurante de Laurentino com Silvana e Carmita e fica atenta ao ouvir que o nome da garçonete é Liris. Nancy alerta Adriana para não confiar mais em Sueli. Eita! Adriana questiona Sueli sobre o depoimento no julgamento de Ademir. O capítulo termina aí, deixando emoções. É isso.
1: Eita, babado!
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3: É, e a gente continua. Fala, Manequinha.
4: Boa tarde, Ju. Manequinha tá junto.
3: Que bom que você tá curtindo. Beijo a Vani, Alexandro. Alô, DJ. Kiko Melo também tá aí. A Perla, a Priscila, todo mundo ligadinha. Então vamos curtir Michel Teló. Aí a roça

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0: boa
1: mundo
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2: A 37ª Marejada de Itajaí está marcada para acontecer entre os dias 1º e 11 de outubro no Centro Eventos do município. Neste ano, a festa terá duração menor por orientação da Defesa Civil dentro do planejamento preventivo para o cenário climático associado ao fenômeno El Niño. Apesar da confirmação das datas, a realização do evento depende de uma nova decisão do Tribunal de Contas de Santa Catarina. O TCE suspendeu a conclusão de uma licitação estimada em R$35.400.000, que prevê a contratação da empresa responsável pela marejada e por outros 3 grandes eventos de Itajaí. O tribunal apontou possíveis problemas na pesquisa de preços, no detalhamento dos serviços e na justificativa para reunir os 4 eventos em uma única licitação. A prefeitura terá 30 dias para apresentar esclarecimentos ao TSE. Acompanhe também no portal menina.com.br. Homem acusado de esfaquear médico no Ruth Cardoso é preso na BR-101 em Itapema. Ministério Público de Santa Catarina intensifica a fiscalização sobre propagandas eleitorais no norte do estado. Com as informações do portal Menina News, Camille Guckert.
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20: SBT proíbe Bocardi de divulgar canal próprio no telejornal. O SBT decidiu que Rodrigo Bocardi não pode mais divulgar o Boca TV, canal dele na internet, durante o SBT Cidades. A direção entendeu que o apresentador estava usando espaço demais do telejornal para promover o próprio projeto. Com isso, repórteres do Boca TV deixaram de aparecer no programa. Os vídeos do canal foram cortados e até a logomarca saiu do cenário. Segundo informações, Bocardi não gostou da decisão no começo, porém aceitou, né? Dizem que ele vai sair, viu, do SBT. Não sei se é certo. Parece que ele não gostou nada, não. Parece que depois de um mês já vai sair. ex de Matheus vai a show e levanta rumor de reconciliação. Será que vem volta por aí? Paula Aires, ex-mulher de Matheus, da dupla com Cauã, apareceu produzida em Brasília justamente no dia em que o cantor gravava um novo projeto. Os dois anunciaram o fim do casamento de 14 anos em maio e a presença dela no show reacendeu os rumores de reconciliação. Nos bastidores, ainda há quem diga que Paula já contou às pessoas próximas que os dois estão tentando se acertar. Tomara, né? Tomara. Alexandre Frota volta a atuar após quase 10 anos. É, Alexandre Frota vai voltar à atuação depois de quase 10 anos afastado dos personagens de ficção. O ator foi escalado para a sexta temporada de Arcanjo Renegado do Globoplay, onde viverá um secretário de Segurança Pública do Rio de Janeiro. Eita! O último trabalho de Frota como ator tinha sido em 2017 em A Praça é Nossa. Em 2025, ele já tinha reaparecido na Globo ao participar da Batalha do Lip Sync no Domingão com o Hulk. Mas foi só ali uma carinho ali, né? E agora parece que voltou com tudo. Anitta dispensa Virgínia e chama Viviane Araújo para sua coroação. Anitta quer Viviane Araújo para coroá-la como nova rainha de bateria da Grande Rio. A cantora teria escolhido Viviane por considerá-la a rainha das rainhas. Eu também. Além de o pai e o irmão serem fãs da atriz. O convite já foi feito e a coroação de Anitta está prevista para o fim desse mês. Antes disso, ela ainda disputa o samba enredo da escola, também como compositora, ao lado de Arlindinho e outros compositores. Grande Anitta, essa sabe das coisas, viu? Ô Ju, por hoje é só, mas amanhã eu volto, hein? Beijos, dignidade, já.
5: Até amanhã, Leão.
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5: E a gente segue com música. Beijo, Eloína. Beijo, Roseli Weber. Tá curtindo a gente. O André Felipe também. Beijo pra você. Luiz André de Floripa dando carona no caminhão. Mandou aqui um vídeo do Radinho Sintonizado. Valeu, Luiz André. Vamos com mais música no Show da Tarde. João Bosco e Vinícius, Hugo Guilherme, Ancorado.

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1: Jorge Mateus, só se for sozinho. Antes teve Capital Inicial, Cai a Noite. Teve também João Bosco e Vinícius e Hugo e Guilherme Ancorado. O Diego Rory de só música boa, Ju.

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5: Então vamos com as últimas de hoje. Beijão, Cristiane Fidelis. Beijão, Rian Gabriel. Oi, Leandro.
6: Aqui é o Leandro, Balneário, Bairro da Barra. Aqui é uma paradinha aqui no posto agora pra dar uma limpadinha no caminhão. E pegar o finalzinho desse programa aí. E eu vou participar antes. Mas tamo junto, um abraço. Valeu.
5: Tamo boa junto.
6: Que abençoada quarta-feira a todos aí.
5: Tudo de bom. Alô, Renato Farias. Abraço pra você também. Oi, Everaldo Machado. Aquele beijo. Diego e Victor Hugo.

0: Sofisticação de Jack Survive. Who's loving you? Esse é um quarto de respeito, hein? Agradecendo seu carinho, sua audiência. Beijo, Diego Rob. Beijo, Everaldo.
1: Ai, com Deus!
0: Valeu, tchau, Ivan!
2: Juliana, pra você, um abençoado final de tarde. Até amanhã, se Deus quiser.
0: Até.
2: Vai, sempre com
0: Obrigado,
2: Deus.
0: Obrigado, carinho.
2: Tá escurecendo.
0: Beijo, Luiz.

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2: 5 cachorros foram abandonados na rua Pedro Bento da Silva, no centro de Camboriú. Câmeras de monitoramento registraram o momento em que 2 homens desceram de um Gol Prata, soltaram os animais e deixaram o local, por volta das 5:30 da tarde de terça-feira. Foram deixados 3 filhotes e 2 fêmeas, uma delas aparentemente a mãe dos cachorros. Os animais foram resgatados e estão temporariamente acolhidos por uma moradora. A FUCAM aguarda imagens de outras câmeras para tentar identificar os responsáveis. Abandono de animais é crime e denúncias podem ser feitas pelo 190 da Polícia Militar ou diretamente com a FUCAM. Leia também portalmenina.com.br. Homem acusado de esfaquear médico no Rute K12 é preso na BR-101 em Itapema. Marejada 2026 já tem data definida, mas contrato depende de nova decisão do Tribunal de Contas de Santa Catarina. Com as informações do Portal Menina News, Daiane Valentim.
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amigos. Você tá bem? Tá tudo certo? Tá tudo tranquilo? Como é que está esse friozinho, essa garoa lá fora? Às vezes chove um pouquinho, de repente uma garoazinha, de repente para também, mas a gente tá por aqui, né? Na melhor programação, sempre levando pra você o que é bom de verdade na programação da Rádio Menina, música gostosa, música legal, você meu amigo, você minha amiga, tudo bem? Tudo certinho? Tá onde? Tá em casa? Tá trabalhando? Tá me levando de carona? Ah, eu espero que você esteja bem, não quero ninguém jururu, ninguém triste, ninguém borocochô, não, de jeito maneira. Bora começar pra cima, alto astral, sempre trazendo aquela musiquinha caprichada, né? E às vezes o pessoal fala, ô Nilo, mas essa aí é sofrência, danada não, hein? Ah, danada não, ah, essa aí é dor de... Não tem problema também.

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1: 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Alô, Fernando Santos, boa tarde.
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1: Muito bem, estamos por aqui na Rádio de 1 milhão de amigos. Tudo bem com você? Tudo certinho? Tudo sob controle? Então tá bom demais, eu tenho que cumprimentar essa turma, eu tenho que cumprimentar essa galera, você que tá junto comigo, você que tá acompanhando a melhor programação, aumenta o volume, vem aqui, porque o pôr do sol tá no ar, tá bom? Alô, Diego Rory, tudo bem, amigão? Um grande abraço pra você! Obrigado pela audiência, grande Diegão na boleia, levando a gente de carona. O Diniz em Francisco Beltrão, meu amigo velho, diz que tá baixando a temperatura por lá. Alô, Dirlene do FEC, tudo bem? Minha querida Pri, você tá bem, Pri? Tudo bom? Tudo certo? Fala, Ivan.
34: Boa tarde, meu amigo Nila, todos abençoados.
1: Amém, rapaz.
34: Uia, como disse o irmão Fernandes.
1: Abraço pra você, um abraço pro DJ Kiko. Um abraço pra Marli Otília. Alô, Marli Otília, um beijo no coração. Leandrão Rudolf, o que está fazendo aí, meu amigão? Ah, ouvindo nós aí na boleia do Bruto, lá no posto Apolo. Ah, tô vendo, passou por aí curtindo a programação.
35: Boa tarde, meu amigo Nilo Deito.
1: Tudo bom, Leandrão?
35: Barro da Barra, tamo aqui, ó, na escuta aí, ó. Parei no posto agora pra dar uma limpadinha no caminhão.
1: Faz parte.
35: E aproveitar aí, pai, vai cedo pra casa hoje, né?
1: Isso aí, pai.
35: Tá de cavalo negro aí.
1: Tá de má pensamento, hein? Quarta-feira, tamo junto, Leandrão. Tamo junto. Quarta-feira, diz ele.

Parabéns! É, por acaso, seu Domingos tem um bar? Não. Sabe por quê, Márcia? Tem um tio meu que fala assim, ó, eu só bebo cerveja no Domingos. É, não é nos domingos, não. Não é no dia de sábado. Mas por quê, tio? Não, é que lá o seu Domingos tem um bar, eu bebo dele todo dia lá, beber um trago. Mas não é esse seu Domingos, então, não. Eu só bebo nos domingos. Tá bom, então. Tá no bar do Domingos, diz ele. Alô, Maria Luísa, tudo bem? Como é que você tá, minha querida? Maria Luísa, Maria Gorete, Luana Carolina, Alexandre Bela Cruz, levando a gente de carona, voltando pra Itajaí. Abraço, Alexandre. Tudo de bom, meu querido? O Marcos Souza, parceiro, que vai ganhou o prêmio, né? Na programação da Ju. Um abração especial. Vamos começar mais um bloco. Maiara, tudo bem? Beijo pra Maiara. Ligadíssima na melhor, claro. Alô, Assis Cordeiro, tudo de bom pra você, amigão?

0: que mais de bom aqui na programação da menina de Brito Samuel Brigas.
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0: 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Rádio Menina, 4:41, boa tarde.
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5: Vamos, turma! Agora 4h48. Fala, Diegão Boaventura, na Liga. Ligadaço com a gente nas correrias. Diegão Boaventura, o homem das pimentas. Diegão! Só pra te avisar, hein? Pra te avisar, já falaram aqui que você tem a senha do Paranauê aí, viu? Tem, Digão, tem. Simone do Amaral, tudo bom? Ligadíssima com a gente, um beijo pra você. Eliandro Legário me levando de carona, ligadíssimo na melhor, valeu, Eliandro. O Assis falou que você tem, viu, Diego Boaventura? Você tem a senha da Parada das Pimentas. Dirlene Fagundes, boa tarde, Dirlene. Heloína Cunha comigo, boa tarde, Heloína. Vó Cici, um beijo, tamo junto. Boa tarde, Nilo. Por aqui o Ziel, Ziel Churrasqueiro, tá curtindo a gente. Mandando um abraço pro tio Valdomiro lá em Camboriú. Ô, Valdomiro, tá lá na Chácara Alabama, uma hora dessa vamos se encontrar aí, hein? Ei, vamos se encontrar aí pra comer um churras ou uma carne de panela, uma galinha com polenta, uma quirera. Povo do Paraná vai se encontrar, com certeza, tá bom? Um abraço, Ziel, tudo de bom pra você. O Elias Churrasqueiro, meu amigão, chegando do trabalho, ouvindo a gente, aquele abraço. Maria Aparecida Feltz, Roseli Weber. Ê, turma linda, bacana, mas tá faltando gente, tá faltando boa tarde, tá faltando alô por aqui. Se eu começar a contar quem falta,
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5: 4h49.

Jonas Esticado, investe em mim. Coisa boa demais. Alô, Pri, tomando um cafezinho, né? O Bruno Machado, meu amigão da banda lá.

0: Fala, Bertino!
1: Boa tarde aí, meu amigo. Acendeu tudo parado aqui, virou hoje. Hoje de manhã já foi um saco, agora de tarde é outro corrente aqui, tudo parado. Travadinha. Um abração aí.
0: Valeu, Bertino. Rapaz, que tristeza mais triste essa, né? Essa rodovia não tem jeito. 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

0: tudo bem, Lúcia? Alô, Joelson, um abraço, meus queridos. Tamo junto aqui na programação da Menina, Rádio de 1 milhão de amigos. Oi, Gerson, fala aí.
1: A menina.
2: Bora.
0: Bora.
2: Vamos lá. Foi morar com Deus, lembrei do Inter.

0: Rádio Menina, agora 5:03.
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2: A 37ª edição da Marejada de Itajaí já tem data marcada. A festa será realizada de 1º a 11 de outubro, no Centro Eventos Governador Luiz Henrique da Silveira. Neste ano, o evento será mais curto, por orientação da Defesa Civil, diante do cenário climático associado ao El Niño. A Marejada é considerada a maior festa portuguesa e do pescado do Brasil, com destaque para a gastronomia e a cultura ligada ao mar e à pesca. Apesar da data definida, a contratação da empresa responsável pela estrutura e a organização ainda depende de uma nova decisão do Tribunal de Contas de Santa Catarina, o TCE. Ele, inclusive, suspendeu a homologação de uma licitação estimada em mais de R$35 milhões, que também envolvia outros 3 grandes eventos de Itajaí. A Prefeitura ainda vai divulgar as atrações da Marejada. Leia também no portal menina.com.br. Câmeras flagram abandono de 5 cachorros em Camboriú e animais agora precisam de um novo lar. Com chama que simboliza a esperança, Terezinho é o novo mascote da Associação Madre Teresa. Com as informações do portal Minha News, Gerson Felipe.
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0: Muito bem, agora são 5:06. 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
17: Muito bem, Rádio Menina Balneário Camboriú, tô contigo, pode seguir que eu não tô perdido não, tá? Segue lá, que nem diz ali, Nilo_Deitos, coloca o arroba, vai lá. Segue a gente e vamos curtir, tá bom? Alô, Selma, tá ligadíssima com a gente. Boa tarde pra você. O Valdeci também tá aqui. Fala, Valdeci, amigão. Um abraço pro Manequinha. Ô, Manequinha.
18: Boa tarde, Nilo. Manequinha tá junto, Nilo.
17: Aí sim. Alô, Dione Guimarães. Um abraço especial pra você, tudo de bom, hein? Um abraço carinhoso, meu amigo Rude, lá em Palmas do Paraná. Rude, o Rude lá em Palmas, ele é conhecido como transportador da alegria. Já ouviu falar, não? Transportador da alegria, aquele que traz a alegria pra galera? É isso mesmo, é o Rude. Grande Rude, um abraço pra você, amigão. Transmita um abraço aí pro Tiagão, pro André, pra equipe da TK lá. Tamo junto e misturado na melhor programação do rádio sempre. Milionários é rico. Vamos. Nádia Machado, você tá bem, minha presidente? Só me respondeu no grupo, né, menina?

0: bem, muito bem. Programação da Menina Balneário Camboriú, nosso pôr do som sertanejo. Agora a Nádia apareceu jogando uma canastrinha. O que, que achou, Tigrão? Nossa presidente do fã-clube jogando canastra agora.
1: Mas sabe jogar canastra, será? Gente?
0: Eu não sei, mas eu vou avisar que ela tá com 10 de copas e um 8 de copas.
1: É?
0: Cuidado, não jogue 9 de copas que ela faz joguinho. Ela também tá com um par de rei na mão, tá?
1: Tem que cuidar com a dama de paus, né?
0: tem que cuidar. Alô, Rudy, tá me ouvindo aí? No Palmas, Paraná, meu amigão Rudy, transportador da alegria. Esse cara transporta alegria lá no Paraná, viu? Abraço, amigão, abraço pro Walter, tá ouvindo a gente em Tubarão, o dono da Shake Store. Alô, Walter, velho!

0: que delícia de programação. É o pôr do sol, né, Ana Lieda? Beijão, Ana Lieda, tamo junto. Abração pro Aldemir. Ô, Aldemir, já assisto teu vídeo aqui, meu querido.
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0: Rádio Menina, 5:25.
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14: Você sabe de onde surgiu a palavra gandula? A figura responsável por repor as bolas em um jogo de futebol. A expressão nasceu no futebol brasileiro por causa do atacante argentino Bernardo Gandula, contratado pelo Vasco em 1939. Como passava muito tempo no banco de reservas, Gandula costumava correr para buscar e devolver rapidamente as bolas que saíam do campo. A atitude chamou a atenção da torcida e seu nome acabou dando nome à função. Anos depois, com a inauguração do Maracanã, na década de 50, os gandulas passaram a fazer parte oficialmente das partidas, ajudando a dar mais velocidade ao jogo. No futebol, até quem está fora das quatro linhas pode acabar influenciando o jogo. Gerson Felipe para Esporte Total. 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
0: Voltamos! Agora 5h31, 5h31 da melhor programação. Fala, meu amigo Aldemir! Eita, mundão!
11: 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Meu amigo Nilo Deito é o seu nome. 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
0: Grande Aldemir, valeu amigão, grande abraço pra você, me levando de carona na boleia do bruto, ouvindo a menina. E bora aproveitar que me deu uma ideia, o Aldemir me deu uma ideia, que tal você que tá curtindo a programação, você que tá ouvindo a gente aí, onde é que você tá? Tá jogando um baralhinho que nem a Nádia? Tá em casa, tá trabalhando que nem o Manequinha, tá costurando que nem a Selma, igual o amigo Valdeci, enfim, onde você tá? Que tal você gravar um videozinho mostrando o radinho ou o seu telefone, ou enfim, mostrando o que você tá fazendo agora? Manda pra mim, fala aí o pôr do sol sertanejo, mais um vídeo, quero um vídeo, né? Eu vou postar nas minhas redes sociais. Combinado? Vamos ver aí se vai dar umas duas, três mensagens. Eu espero que dê um pouquinho mais, mas tudo bem. Faz um videozinho. Tá na fila do mercado, Eloína. Grava. Eu duvido que você grave. Tô aqui ouvindo o pôr do sol sertanejo com meu amigo Nilo Deito, lá aqui no mercado. Grava um vídeo aonde você estiver agora e manda pra mim, que eu quero saber. Vai pro Instagram do Nilo Deitos, com certeza. Alô, Nicolau Oliari. Alô, Eloína. Alô, Manequinha. Eu quero um vídeo de cada um. Vai lá, vai lá, vai lá, vai lá.

0: Muito bem, muito bem, muito bem. A galera curtindo a programação da menina Margarete Leocádio, um beijo. Tá fazendo crochê no carro esperando o maridão. Que legal. Luiz André diz, Nilo, a Giane, minha esposa, diz o Luiz André, acordou cantando a música do Roberto Carlos. E ela nem é tão fã assim do rei. Boa tarde, amigo. Descendo Joinville, companhia do Pôr do Som. Grande Luiz André, um abraço pra você. Bora ouvir o Diegão Rori aqui.
1: Ô, meu querido. Estamos aqui no bairro Areias, ó. Na frente do comprão da Areias. Tomando aqui um iogurte.
0: E ouvindo?
1: Sintonizada na melhor, né? Sintonizada na melhor.
0: Legal, tá certo, Diegão, valeu. Deixa eu ver, tem mais uma galera que mandou aqui pra mim, né? Deixa eu baixar aqui, ó. Ai, ai, ai. Marina Alves.
2: E na VS Confecções, escutando.
0: VS Nilo. Confecções.
2: Oi, é a Marina, cunhada do José.
0: Ô, Zezão. Tá lá, ó.
3: Trabalhando um pouquinho, ó.
0: Adorei. Beijão, Marina.
2: Ligadinha na radinha.
0: Com certeza, o Radião, né? Tá certo, quem mais aqui que tá ouvindo a gente, deixa eu ver aqui, ó. Cadê? A Selma, oi Selma!
4: Então, Nilo, você está pedindo um vídeo, estamos aqui, ó, ligadinha no pôr do som da menina.
0: Tá certo, trabalhando, beijo Selma! Quem mais? O Volmir, oi Volmir!
5: E aí, Nilo Deico, boa tarde.
0: Boa tarde, querido.
5: Quarta-feira, ó, mais um dia. Essa BR toda parada aí, ó. Todo dia, cara, todo dia é isso, ó. No trânsito aqui, ó.
0: É triste, né, amigo?
5: Motorista de caminhão. Tô ouvindo o pôr do sol aí. E resolvi mandar esse vídeo aí, Nilo Deico.
0: Valeu, querido.
5: Bota lá no Instagram, lá. Abração e boa ótima quarta aí.
0: Valeu, Volmar. Volmar, né? Volmar Silva, um abraço, Volmar, tudo de bom. Nádia Machado, minha querida.
6: Boa tarde, Nilo, tô jogando cacheta minha patroa.
0: Aham.
6: Agora terminei meu trabalho, tô aqui tomando chimarrão.
0: Que bom.
6: Escutando o pôr do som com Nilo Deitos.
0: Oh, tá com a trinquinha de 7 na mão, já baixou? Essa trinquinha de 7, Nádia. Baixa a trinca de 7. Deixa eu ver quem mais aqui que tá mandando pra gente. Ai, ai, ai. Vamos lá, o Volmar mandou. Manequinha, ô, manequinha.
7: Aí, Nilo.
0: Oi.
7: A manequinha tá aqui, ó.
0: Grande maneca.
7: Dentro da Kombi aí, ó. Tamo junto, Nilo.
0: Tamo junto, amigão. Grande aí, manequinha. Ó. Radinho ligado dentro da Kombi. Fala, meu querido Johnny, tudo bem? Olha aí, ó, videozinho assistido, ouvindo o nosso pôr do sol. Valeu, Johnny Guimarães Costa, obrigado. Quem mais? O Davi, oi, Davi.
8: Fala, meu amigo Nilo, nós estamos aí, ó, emendando o xaxis do caminhão, ó.
0: Aham. Uhum. Trabalhando.
8: Já que você pediu,
0: tá aí o vídeo, tá aí o vídeo. Aí, ó. Que legal!
8: Depois da solda.
0: Faz bem soldadinho, chassizão do caminhão, grande Davi. E a menina ligada. Ô, oh, beijão aí pra Marina, quem tá mandando é a Priscila. Romário, fala meu amigo Romário. É, o Volmar é meu irmão, um abraço pra ele, ô. Oh. Fala, Romário.
9: Fala, Nilo Deitos, aqui é o Romário do Táxi Balneário Camboriú.
0: Tudo bom, querido? Certo. Tudo certo, irmão?
9: Tamo aí, no trânsito, Camboriú.
0: Na rodada.

0: viagem.
1: Não para. Olha só como está isso aqui, ó.
0: Movimento, hein?
1: O tempo feio. E escutando o pôr do som.
0: Isso aí, isso aí, tá, amigão.
1: Abraço, Lilo Leite.
0: Abraço, bom, querido.
1: Aí, manda uma beijonadona pra nós aí, do.
0: A deixar com nós, deixa com nós. Fala, Dilson.
2: Fala, Nilo, boa tarde.
0: Boa
2: tudo
0: tarde.
2: Estamos ligados aqui na Rádio Menina também. Curtindo o radialista. Melhor radialista de Balneário Camboriú.
0: Olha aí. E aí, mundo velho, Adilson. Obrigado, querido. Um abraço. Um beijão pra Ivone Aparecida Ferreira também ligadíssima com a gente. Aumenta o volume que tem moda boa. Obrigado, turma.
3: Existe uma
0: turma. Foram 10 vídeos, hã?
3: 90 a 10.
0: 10 vídeos, que legal.
3: 90% da
0: galera curtindo a menina, isso é bom demais.
3: Só que você

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2: Agora 5:47.
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27: 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Alô, Joel Navegante, você tá bem, meu amigão? Boa tarde.
28: Oi, Milo, estamos aqui na escuta.
27: Tudo bom, Joel, amigo?
28: E a Lourdes aqui.
27: Dona Lourdes. Tá? Pessoal de Navegante.
28: Um abração pra você aí.
27: Valeu.
28: Uma ótima quarta-feira.
27: Obrigado.
28: Ocupar, obrigado.
27: Né?
28: Abraço.
27: Tchau, Joel, tamo junto, meu querido. Daqui a pouquinho tá lá no Instagram do Nilo Deitos, viu, turma? Ah lá, se você tá no Instagram também, daqui a pouco já entra lá, já dá uma olhadinha, dá uma conferida, que o seu vídeo estará por lá. Alô, Bralho Rilha, tudo bom? Grande Bralho Bruno Rilha, lá na Itália, curtindo a programação. Grande abraço pra você. Prometeu uma visita final do ano pra turma aí, né? Vamos ver se vem, rapaz. Temos que tomar uma aí na beira desse açudão aqui, nesse mar lindo, maravilhoso, nesse verão que se prepara aí, tá bom? Um abraço, Bralho. Tudo de bom, meu querido!

0: foi lindo.
1: Aí tá Lagaço, quem de nós dois na programação especial da sua Rádio Menina de Balneário Camboriú. Faltando 3 minutos para as 6 horas da tarde, Tigrão tá por aqui para trazer pra gente, né, os destaques de hoje do nosso canal 100, né, Tigre? Tudo bem? Boa tarde, meu querido.
2: Tudo bem, Nino Dente. Eu quero saber o seguinte, a primeira indagação minha, esse relógio dá hora em português, não?
1: Esse relógio, ele fala em outra língua.
2: É outra língua.
1: La garantia soy yo.
2: Soy yo la garantia, senhor. É igual aquele whiskyzinho de 12 anos fabricado num dia. É esse?
1: É quase esse.
2: Não me engano que eu gosto. Isso aí não, isso aí não fala português. Isso aí, só pra comparar com o do Moraes lá do Careca.
1: É.
2: 700 mil, só aquele.
1: Já pensou.
2: Comparar. Nilo, hoje na economia, preocupado, e o dólar fechou em alta. Petróleo acima de 100 dólares. Petróleo acima de 100 dólares nesta quarta-feira. Câmeras flagram abandono de 5 cachorros lá na cidade de Camboriú. Tristeza, a gente tem imagens, enfim. Daqui um pouquinho a gente faz essa matéria. Itapema inicia a instalação de novos banheiros públicos na orla. Diz que esses banheiros vão ter tudo, Nilo. Tudo.
1: Olha aí, rapaz.
2: São novos banheiros, moderníssimos, enfim, não sei se tem talquinho. Codetran inicia testes com fiscalização eletrônica para veículos com mais de 12 metros. Tá rindo de quê, Nilo? São banheiros modernos que vão ser instalados na orla lá de Itapema. Uhum. Eu vou dar os detalhes aqui. Bombinhas reduz temporariamente a alíquota do ITBI. A alíquota agora vai ser 2%. A Prefeitura de Camboriú lança um programa Regulariza Fácil, 50% é de desconto no ITBI. 50% de desconto, hein? Não esqueça, lá no ITBI da cidade de Camboriú. No esporte, hoje tem Libertadores, tem Palmeiras e LDU Quito, tem Estudiantes e Corinthians. Ô, meu time, ô, meu Corinthians.
1: É hoje.
2: Copa Sul-Americana tem Santos e Atlético Mineiro. E o Carlo Ancelotti convocou a seleção brasileira. Tem novidades, pra mim não é novidade, mas tem uns novinhos.
1: O goleiro do Coritiba, por exemplo, Pedro Morisco.
2: Pedro Morisco.
1: Com certeza tem um bom, ele é muito bom goleiro, tem, né? Mas tem um bom empresário por trás.
2: Claro, né? Sim, futebol é uma benção. Se tu tens um bom empresário, futebol é uma benção, né? O Bidon do Corinthians, que acho que é um bom. O lateral direito, de vez em quando faz umas bobazinhas, mas é bom. O Mateuzinho, uhum. E o goleiro.
1: São
2: novidades, tá?
1: Bom.
2: Na área policial, lembra do homem que foi acusado de esfaquear o médico aqui no Hospital Ruth Cardoso?
1: Lembra?
2: Meteu uma faca no médico, enfim. Ele foi preso na BR-101, em Itapema. Foi ontem a prisão dele. Eu descobri, ele mora lá no Rio Pequeno, lá em Camboriú. Operação policial apreende cerca de 720 quilos de cocaína. Estava camuflado essa cocaína numa casa, num imóvel na cidade de Camboriú. A Polícia Federal combate o comércio de cigarros eletrônicos na região da Grande Florianópolis. Eu ainda vejo uns sabe, não vou falar palavrão aqui que eu não baixo o nível jamais, nunca baixei. Mas ainda tem uns que continuam fumando o famoso vape, é isso?
1: Eu não sei nem o nome.
2: Como?
1: Vape.
2: Fuma e depois tu vai ver o que acontece. Eu ainda vejo. Aquilo ali é um perigo, eu tava vendo umas matérias, inclusive um amigo meu que é médico pneumologista. Isso é um veneno. Mas tu bobear, pior que o cigarro.
1: Pois é, o fumo que é natural, com todas as composições que tem, já é um veneno.
2: Verdade. Né? Imagina o vape. Vape, é isso? Vape. Imagina, é uma produtora, né? Um inglês especial. São alguns destaques para a gente conferir na edição de hoje do nosso Canal 100, Nilo Deitores.
1: Muito bem, tá aí então, obrigado, Tigre. Já o Canal 100 está começando aqui na programação. Alô, Volmar Silva, parabéns, Volmar, você faturou aqui um boné da Rádio Menina hoje, tá? Só vim buscar aqui na recepção da rádio um boné da Rádio Menina, presentaço aí pra você, tá bom, meu querido?
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1: Encerramos por aqui, amanhã tem mais.
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15: Olá, muito boa noite. Estamos iniciando a partir de agora mais uma edição do Canal 100. Sem dúvida, você já sabe, o verdadeiro canal da informação transmitido para você através da nossa rádio Menina 100.5. A rádio de mais de 1 milhão de amigos e a nossa TV Mocinha para você que tem TV a cabo CCS 18.1. Tem muita informação. Claro, a sua participação conosco ela é primordial. Anote o WhatsApp do jornalismo para você interagir com a edição do Canal 100. Anote aí, tá? 99174-1005. 99174-1005. O meu WhatsApp você já sabe. É só textos 992-25-85-43. Ou ainda Nilo Deitos. Boa noite, Nilo.
16: Boa noite mais uma vez, meu amigo Tigrão, boa noite Daiane Valentim, boa noite você que acompanha a programação da Rádio Menina a partir de agora do Canal 100. Você pode participar pelo WhatsApp aqui do estúdio da mesa de som, que é o 47991381005. Participe também pelas redes sociais, o Instagram e o Facebook da Rádio Menina.
15: Estaremos aqui aguardando a sua manifestação, que pode ser na crítica, no elogio, na reivindicação. Você agora, neste exato momento, se você tiver qualquer informação, já sabe, seja o nosso repórter, sempre com muita responsabilidade. Vamos juntos? Já é quarta-feira, 9 de setembro de 2026, estamos vivendo o nosso, tá friozinho hoje, inverno brasileiro.
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15: As informações do tempo, da temperatura aqui na edição do Canal 100, você sabe, o nosso especialista é você, Marinho Stringari. Boa noite, Marinho. Tudo bem?
13: Tudo bem, Tigrão. Uma ótima noite aos amigos aqui do Canal 100. Já temos novamente a condição de chuva pela passagem de uma frente fria associada ao fluxo de umidade. Esse é o gatilho para os temporais e pancadas de chuvas que podem ocorrer pela nossa região. Teremos muita instabilidade na segunda parte da semana, já começando hoje. Então, os próximos dias, quinta, sexta, sábado, uma nova frente fria reforça a instabilidade e a circulação marítima. Então, todos esses fatores meteorológicos podem trazer chuva persistente e volumosa até o fim de semana aqui na região. Por isso, vamos ficar atentos aos avisos e alertas ou informações oficiais da Defesa Civil, já que teremos então as condições adversas do tempo. Nós teremos também muita variação nos ventos, que devem soprar de noroeste até sudoeste, com rajadas intensas, deixando o estado do mar agitado, risco à navegação, novamente a condição de ressaca nas praias. Então, nós teremos os próximos dias aí com atenção para as condições do tempo, que são adversas até sábado, pelo menos aqui na região. Na área marítima, então, o estado do mar fica bem mais agitado. Teremos maré baixa entre 7 e 8 da manhã e a maré alta fica em torno de 13 a 14 horas aqui nos rios e praias do nosso litoral. Desejando a todos uma boa noite, Tigrão. Com as atualizações da previsão do tempo, os avisos e alertas dados da Univale, Marinho Stringari para o Canal 100.
15: Obrigado, Marinho. Canal 100 tem textos e interpretação de Luiz Carlos Tigrão. Apoio técnico é de Nilo Dentes para atender você na recepção nos nossos telefones. A Bianca, a previsão do tempo é tua, Marinho Stringari, a produção do Canal 100, a competência Diana Ross Valenzinha. Propósito, dai boa noite, os seus destaques para o Canal 100 desta quarta-feira.
17: Boa noite, Tigrão, boa noite, Nilo Deitos, boa noite aos nossos ouvintes. Olha só, Tigrão, hoje na pauta, né? A vereadora Jade Martins está pedindo um estudo, Tigrão, para retirar aquele pergolado ali na Barra Norte, assim, e transformar ali em um espaço para cães ou parquinho infantil. Daqui a pouco ela vai falar conosco sobre isso. Vamos conversar também com Leonel Pavan, prefeito de Camboriú, que está iniciando hoje, Tigrão, a revisão do plano diretor com uma audiência pública daqui a pouco na Câmara de Camboriú. Arthur Rancati, coordenador executivo da Semana Lixo Zero Itajaí, conversa conosco, porque será, Tigrão, a 7ª edição após mobilizar 17 mil pessoas lá em Itajaí.
15: Destaques importantes para a gente conferir a partir de agora na edição do Canal 100. Agora são 18 horas mais 9 minutos.
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15: Na economia, o dólar fecha em alta com o petróleo acima de 100 dólares.
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15: O dólar fechou em alta nesta terça-feira com um avanço de 0,51%, foi cotado a R$ 5,11. Já o Ibovespa, que é o principal índice da Bolsa Brasileira, caiu 1%, 185.496 pontos. O mercado acompanhou a nova alta do petróleo em meio à escalada das tensões no Oriente Médio e seus possíveis efeitos sobre o cenário externo e o câmbio. Por aqui, o foco ficou sobre o cenário político e eleitoral que segue no radar dos investidores e influenciou o desempenho da Bolsa. Em meio à escalada das tensões no Oriente Médio, o petróleo voltou a ultrapassar os 100 dólares pela primeira vez desde 24 de julho, após o exército americano destruir 5 petroleiros iranianos em retaliação a uma tentativa de ataque a um navio de guerra dos Estados Unidos. A piora do conflito voltou a levantar preocupações com a oferta global de petróleo. No fechamento do dia, o barril do Brent, que é a referência internacional, subiu 3,36%, cotado a US$101,21. O euro 5,94, a libra 6,92. 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Saúde promove 12º mutirão de DIU em Planon. Vai ser neste sábado.
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15: A Secretaria de Saúde de Balneário Camboriú promove um novo mutirão de inserção de dispositivo intrauterino e implante subdérmico. O Implanon vai ser sábado na Unidade Básica de Saúde aqui do bairro dos Municípios. Está na rua Alfredo Wagner. Aliás, esta é a 12ª ação do ano. Acontece das 8 da manhã às 5 da tarde com pacientes previamente agendadas. As interessadas em solicitar o serviço precisam estar com o cadastro ativo atualizado na rede municipal de saúde. A solicitação pode ser feita presencialmente, tá? Em sua unidade básica de saúde de referência. Além das datas de mutirão, as inserções acontecem nas unidades básicas de saúde, também, claro, mediante agendamento. A EBAS está ampliando as ações de educação ambiental aqui em Balneário Camboriú desde 2025. O investimento mínimo da autarquia em preservação, recuperação e educação ambiental dobrou. O percentual passou de 1% para 2% da arrecadação brutal ou bruta anual. Na prática, isso significa mais recursos para projetos que ajudam a proteger os rios, os mananciais e a água que abastece a população. A EMASA também criou uma gerência exclusiva de educação ambiental que leva atividades para escolas, comunidades e eventos pela cidade toda. A estação de tratamento de água, um novo espaço foi preparado para receber estudantes e realizar ações educativas. O trabalho aborda temas como ciclo da água, saneamento, preservação dos rios, descarte correto de resíduos. A proposta é ampliar a conscientização, mostrar que cuidar da água também depende das atitudes de cada um. A EMASA realiza amanhã e sexta serviços comerciais em 7 pontos aqui da nossa cidade. Os trabalhos, eles incluem novas ligações, regularização de ligações de água com intervenções programadas nos bairros Municípios, Vila Real, Barra, São Judas Tadeu e Estados. Para a execução dos serviços serão necessárias interdições parciais no trânsito. Amanhã, trabalhos começam das 8, né? Começam às 8 da manhã na rua Corupá, número 719, ali no bairro dos Municípios. Regularização de uma ligação de água. Serviço está previsto para ocorrer até às 11 da manhã. E aí, na sequência, das 11 às 14 horas, será realizada uma nova ligação de água na rua Dom José, número 820, no bairro Vila Real. Também amanhã, duas intervenções estão programadas para o bairro da Barra. A primeira será na rua Maria Joaquina Correia, LD 249, das 8 às 11. A segunda na rua Firmino Teixeira da Cruz, número 117, das 11 às 14 horas. Nos dois locais serão executadas novas ligações de água. Encerrando a programação do dia, das 14 às 17 horas, as equipes atuarão na rua Maurício Venâncio da Cunha, número 230, no bairro São Judas Tadeu, para regularizar uma ligação de água. E aí, na sexta-feira, os serviços estarão concentrados no bairro dos Estados, das 8 às 11, regularização de ligação de água na rua Bahia, número 230. Depois, das 11 às 14. O trabalho será realizado na esquina da Rua Bahia com a Rua Jardim dos Estados. É um trabalho a partir de amanhã, executado, elaborado pela nossa EMASA. 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Daqui um pouquinho vamos tentar um contato. Falei com ele há pouco. Nós vamos ter a loja de número 200. Vai ser em Boa Vista, Roraima, né, Dai? Hoje nós estávamos aí na... E daqui um pouquinho a gente vai manter um contato com o Vaidavan. Ele está numa expedição na Europa, visitando centros logísticos, né? Trazendo tecnologia de ponta aqui para o centro de distribuição dele aqui em Barra Velha. Tá certo? Já a gente conversa com ele. 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Primeiro, rápido intervalo, a gente volta na sequência, porque ainda é muita informação para a gente conferir na edição de hoje do Canal 100. Um instante só.
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7: Voltamos na edição do Canal 100 desta quarta-feira. Tô feliz, hoje tem uma boa notícia. A gente fez rapidinho esses dias, mas só por cima. Preste atenção, essa notícia é bacana, bacana. Troca de placas de sinalização viária em Camboriú, tá? Já tem previsão de início para segunda etapa.
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7: Daniel Razek, que é o chefe do Departamento de Trânsito da cidade de Camboriú, trazendo uma boa nova, sem dúvida alguma. Daniel, boa noite. Como está o andamento da troca de placas aí na cidade de Camboriú? Prazer ouvi-lo, tê-lo aqui na edição do Canal 100 da Rádio Menina. TV Mocinha, boa noite, tudo bem?
9: Boa noite, Tigrão, a todos os ouvintes do Canal 100. É um prazer estar aqui com você, trazendo uma boa notícia, Tigrão. Nós estamos finalizando já a primeira fase, onde 3 bairros foram contemplados. O bairro Areia já está com 100% das placas novas, uma nova identidade visual. Bairros separados por cores agora, para facilitar a localização das pessoas na nossa cidade. O bairro São Francisco, popularmente conhecido como Barranco, faz divisa com Balneário Camboriú, também 100% com as placas novas. E nós estamos finalizando ainda o bairro Rio Pequeno, que é um bairro mais extenso, né? A maior quantidade de placas entre esses dois bairros citados anteriormente. E já temos, Tigrão, essa é a boa notícia que eu quero divulgar com a sua enorme audiência aqui, o dinheiro em caixa, o valor empenhado, segunda fase que inicia ainda este mês. O prefeito está terminando de definir a coloração desses bairros, mas já quero adiantar aqui para você e para toda a sua audiência que o Conde Vila Verde, a Várzea do Ranchinho e o bairro Tabuleiro serão os 3 bairros contemplados nessa segunda fase que inicia até o dia 30 deste mês. Então, trazendo essa boa notícia para esses próximos 3 bairros, onde serão contempladas mais 300 conjuntos, ou seja, 600 placas de nome de rua nessa segunda fase, Tigrão.
7: O layout das placas ficou muito bonito, viu, Daniel? Ficou bonito o layout, né?
9: É uma nova identidade, né, Tigrão?
7: Uma nova identidade. Ficou bonito, viu, Daniel?
9: E para o ouvinte, às vezes, pensar, mas isso não faz muita diferença. Eu vou dizer para você, Tigrão, desde que nós assumimos no ano passado com o prefeito Leonel Pavan, nós tínhamos 2 como os maiores pedidos da comunidade. O primeiro era a travessia elevada e lombada. Sim. O segundo era as placas de ruas que não eram trocadas desde o ano de 2012. Então, atrapalhava muito Correios, sim, Uber, né? As pessoas que não conheciam as ruas da cidade. E hoje, através da gestão do prefeito Leonel Pavan e do

0: vice-prefeito Josias, a gente vai conseguir até o final desse ano entregar em toda a cidade, incluindo interior ou Tigrão, também vão ser contemplados os dois interiores, todas essas placas novas, nova identidade e com coloração separando cada bairro por cor.
1: Você sabe que eu fui uma vez aqui no canal 100, não lembro, acho que foi ano passado, enfim, realmente estava difícil, até eu fiz um pequeno comentário aqui na edição do programa, me recordo disso, viu, Daniel? Daniel, qual é o impacto que, a gente fala muito sobre vandalismo, né? O impacto que o vandalismo das placas, né, provoca na segurança de motoristas e pedestres. Qual é esse impacto, Daniel?
0: Olha, é um impacto gigantesco. Até o Departamento de Trânsito aqui da cidade de Camboriú emitiu uma nota oficial para a imprensa alguns dias atrás, falando justamente da quantidade de placas que nós tivemos vandalizadas. Somente esse ano, Tigrão, foram cerca de 300 placas, tanto de sinalização viária como de identificação de nomes de rua. Você vê, cada placa dessa custa em média de R$200 a R$250 de custo para o município com instalação. Então, você fazendo uma projeção de 300 placas, você não só está prejudicando o orçamento do município, que já é limitado, como você está trazendo os riscos de segurança de trânsito para toda a população. Porque é uma placa, às vezes, de proibido virar à esquerda numa rua que não é permitido, e você induz a pessoa a cometer uma infração e sofrer sérios riscos de ter um acidente eminente, né? Como o prejuízo financeiro. A gente, como administração, tem tomado algumas medidas para tentar tirar esse impacto, inclusive com boletins de ocorrências de alguns vândalos que estavam fazendo isso em grupo. A polícia conseguiu localizar, eram menores de idade, né? Então todos os trâmites quanto por serem menores de idade estão sendo tomados por parte da polícia e da prefeitura para que a gente consiga pelo menos ressarcir daqueles que a gente consiga identificar. Tigrão, eu acho que assim é um absurdo por si só a pessoa sair de casa para vandalizar uma placa que é dela mesmo, porque é o dinheiro público, é o dinheiro do imposto que está sendo investido para ter aquela sinalização que tem um intuito apenas de levar segurança e melhor visibilidade para as pessoas. Então, assim, isso é um absurdo e a gente tem rechaçado isso com a maior veemência possível e buscado os meios com a polícia civil e com base no que a polícia nos apura, a gente tomar as medidas administrativas. Mas, assim, é lamentável, né, para o ouvinte ter noção da quantidade de placas. Somente esse ano, 300 placas que foram vandalizadas e que o município, lógico, tem que fazer a reposição assim que identificado.
1: Daniel, tem algum ponto específico do município que concentra mais ocorrências relacionadas ao vandalismo ou não?
0: Nós tivemos esse ano muito no interior, Tigrão. Sim. Eu acho que justamente pela sensação de que lá não é um local monitorado, né? A sensação de que teria mais liberdade, principalmente nos finais de semana. A gente tem inclusive pedido, né, a Polícia Militar, que é uma parceira nossa aqui do Demutran, para fazer rondas mais ostensivas nos finais de semana nessas regiões, para que a gente consiga diminuir essa sensação de falta de segurança, né? Sim. E a gente também tem feito um trabalho, prefeito Leonel Pavan, que ele deve anunciar em breve, de uma ampliação muito grande de câmeras de monitoramento, cercamento digital, uma série de modernidades que o prefeito Pavan vai implementar visando a segurança pública aqui e, claro, né, em conjunto com as polícias, tanto civil como militar, que são parceiras aqui do município.
1: Daniel Hazek, chefe do Departamento de Trânsito de Camboriú, nosso Demutran, foi um prazer te ouvir aqui na edição do Canal 100 da Rádio Menina, TV Mocinha, parabéns pelo trabalho, um abraço, Daniel.
0: Obrigado, Tigrão, obrigado pelo espaço de sempre, uma boa noite a todos.
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1: 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Rápido intervalo, a gente volta na sequência, porque ainda vamos conferir muitas informações na edição de hoje do Canal 100. Um instante só.
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2: Olha, uma boa notícia, a gente falou com o Daniel sobre as placas na cidade de Camboriú. E olha que notícia importantíssima para a gente fazer, inclusive, convocar você, convidar você para participar, porque Camboriú inicia hoje, na Câmara de Vereadores, a revisão do plano diretor. É importante sua participação.
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2: E nós estamos na linha nesse instante com o prefeito da cidade de Camboriú, Leonel Pavan, para a gente falar um pouquinho sobre essa revisão de um plano importantíssimo, direcionando, sem dúvida alguma, né, o desenvolvimento da nossa querida cidade de Camboriú. Primeiro, eu sei que a audiência começa às 19 horas. Prazer ouvi-lo, tê-lo aqui na edição do Canal 100 da Rádio Menina, TV Mocinho. A importância de um plano diretor para a cidade de Camboriú, prefeito. Boa noite, tudo bem?
4: Boa noite, Tigrão. Tudo bem? Plano diretor é a mola mestra de qualquer cidade do país que quer se desenvolver. Não há como uma cidade avançar e planejar se não tiver um plano diretor. E nós temos este compromisso de fazer o mais rápido possível, porque a nossa cidade, ela tem projeções para ser uma das maiores em crescimento de toda a nossa região. Então, hoje é a primeira reunião que nós vamos fazer para discutir e formar agora uma comissão para gerir o plano diretor. Depois nós iremos fazer oficinas em cada bairro da cidade. Aí serão discutidos todos os meandros, todas as mudanças, todas as benfeitorias, todas as vantagens que poderá ocorrer com o futuro plano diretor. E nós acreditamos muito que este plano já até o ano que vem seja concretizado. É um, podemos dizer, quase que é um recorde, né? Uhum. Fazer isso em menos de um ano.
2: Bom, como eu te conheço há muito tempo, você já tem mais ou menos na cabeça um planejamento para, com relação também ao plano diretor, né, prefeito?
4: Sim. Nós temos que abrir a nossa cidade.
2: Sim.
4: Nós precisamos melhorar os investimentos no nosso interior. Nós precisamos elaborar um plano para condomínios fechados, condomínios que possam trazer uma organização de moradia. Nós precisamos também de uma área para construir prédios populares, conjunto de prédios populares.
2: Uhum.
4: Nós precisamos definir os trajetos e os novos caminhos para o escoamento do trânsito. Nós precisamos definir aonde a cidade vai crescer, aonde é que nós temos que arrumar a cidade, onde é que vai ser levada mais indústrias.
2: Sim.
4: Já estamos encaminhando mais ou menos algumas coisas agora.
2: Uhum.
4: Já tem empresa adquirindo terrenos e tal. Mas é preciso aprovar o plano diretor para dar segurança, né? Uma das coisas que eu disse uma vez para você, que poderíamos ter em Camboriú o maior conjunto de prédios marinas do mundo.
2: Sim.
4: E claro que foi quase que um impacto e muita gente não acreditou nisso, porque o lugar que mais tem prédios marinos no mundo é Miami. Porém, tem 7 prédios marina, depois tem um trecho que não tem prédios marina, depois tem mais 2, 3 prédios marina.
2: Sim.
4: Nós temos aqui 13 áreas e nós queremos definir que as 13 áreas só poderá ser construído com prédios marina. Então, tem que estar no diretor. Aqui não constrói outro tipo de prédio desde que não tenha marina.
2: Sim.
4: Só para nós ter um foco, né? Esta região vai ser para construir indústria, esta região vai ser

0: para construir. Inclusive, hoje nós descobrimos uma indústria aqui no Rio Pequeno de tecnologia, que está produzindo um produto que será certamente comemorado e ovacionado no mundo inteiro, se ela realmente der certo, o negócio de produção de energia.
1: Sim.
0: Então, nós também temos que definir quais são as vantagens dessas empresas. E isso está muito nas mãos também, quando se fala em economia, do meu secretário de Desenvolvimento Econômico, que é o Josias, porque isso tudo vai projetar a cidade para o futuro, na economia. Então, o plano diretor, Tigrão, ele também vai me dar segurança que a gente pode aumentar investimento na educação, que a gente pode aumentar investimento na saúde, que a gente pode melhorar o salário dos servidores. Daí, mas o que tem que ver isto com o plano diretor? Tem, porque se nós fizermos um plano diretor com desenvolvimento econômico organizado, planejado, vai aumentar o volume da arrecadação, que a nossa arrecadação é uma das piores, proporcionalmente, uma das piores de Santa Catarina, se não a pior, proporcionalmente.
1: Uhum.
0: É porque uma cidade que tem 200 mil habitantes, comprovadamente, né, não pode arrecadar só 500 e poucos milhões, 600 milhões. É, não pode ter uma renda per capita por habitantes menos de 4 mil reais por pessoa.
1: Sim.
0: Considerando que Ilhota, o Luiz Alves, no caso, capital da cachaça, a renda per capita por habitante é 8 mil reais. E nós somos menos do que 4 mil. Então, nós temos nesse plano diretor, plano diretor, nós temos que começar a definir aonde tem as indústrias, aonde vai ser construído os equipamentos empresariais, industriais, para você produzir recursos. Você tem que aumentar o recurso da cidade.
1: Perfeito.
0: Há uma cidade que nem nós aí, Tigrão, para encerrar minha explicação, que nem nós precisamos urgentemente do plano diretor, que vai nos dar segurança. E o plano diretor vai mostrar que não há como fazer diferente do plano. Porque hoje tem muito jeitinho. Mas dá um jeitinho aqui, dá um jeitinho lá. Porque o plano é falho. O plano é falho. Então, o plano diretor é fundamental para nós acabar com essa história do jeitinho também.
1: Então, daqui um pouquinho vou te liberar, daqui um pouquinho na Câmara Municipal de Vereadores, e é importante a participação da comunidade. Sem dúvida alguma,
0: claro,
1: a gente faz
0: importante
1: esse convite, certo? 19 horas, né? O senhor está indo para lá já?
0: É muito importante, Tigrão,
1: sim,
0: que a população também leve aquilo que deseja. Não quer dizer que aquilo que ela deseja será aprovado, mas ela tem que levar suas ideias para que elas sejam debatidas.
1: Perfeito.
0: Debatidas. Isso vai acontecer nas oficinas.
1: Ah, sim.
0: Nas oficinas, sim, que vai ser aberto hoje, é a instalação.
1: Sim.
0: A instalação do conselho hoje.
1: Hoje instalação, a instalação.
0: Hoje nós iniciamos, tá bem?
1: Perfeito. Vou te liberar, mas eu preciso te fazer essa segunda pergunta aqui, ó.
0: Pois não.
1: Vários aparelhos de ar-condicionado foram furtados do almoxarifado de manutenção da Secretaria de Saúde aí de Camboriú. Prefeito, existe uma estimativa de quantos aparelhos foram furtados e do prejuízo aos cofres públicos? As imagens das câmeras já ajudaram a identificar quem retirou os equipamentos ou quando o furto aconteceu, prefeito Pavan?
0: Olha, é um negócio que eu estou exigindo. Eu exigi já no primeiro dia que eu soube disso.
1: Sim.
0: Disseram assim, furtaram ontem. Eu digo, B.O. B.O. E já chama a Polícia Civil para investigação. Porque tem que investigar. Porque não houve arrombamento.
1: Bah.
0: Entraram com senha, pelo que eu sei. Que não houve arrombamento.
1: Sim.
0: Então descobri. Agora, estamos vendo como é que pode, às vezes. Bom, isso terá que ser descoberto. Eu não quero alertar nada aqui para não,
1: sim,
0: também dizer que estou furando o olho de alguém.
1: Né?
0: Pelo amor de Deus.
1: Perfeito.
0: Mas a câmera estava estragada. Sempre quando acontece alguma coisa, a câmera estava estragada. A câmera não funcionou. Né? Isso é um dos

0: leva é uma dúvida violenta.
1: Sim.
0: Porque então não é possível que isso ocorra. Não é só o ar-condicionado, pneus.
1: Ué?
0: Os pneus foram furtados. Tá? Ah. Alguém que sabia que tinha lá dentro aquilo.
1: Já sabia. Então, dá uma olhadinha.
0: A polícia civil.
1: Ah.
0: Oi?
1: Não?
0: A polícia civil?
1: Sim.
0: A polícia civil precisa nos ajudar nesse ponto e começar. Eu quero descobrir para saber com quem é que está lidando comigo.
1: Perfeito.
0: Para saber de onde veio e como. Perfeito. É que permitiu-se isso, né? Então temos que aguardar, mas esse BO nós fizemos e nós temos que descobrir, apesar que disseram que tem seguro. Mas não é questão do seguro, me disseram, eu ainda não tenho certeza. Me disseram agora à tarde, tem seguro, mas não é questão só do seguro. Mas se não tivesse, vou supor que tem, e se não tivesse alguém, não. Houve aí vistas grossas, né? Pra mim houve.
1: Perfeito.
0: Vamos ver o que vai acontecer.
1: Vou te liberar. Valeu, dá uma olhadinha na tua agenda, como é que tá, pra vir aqui ao vivo no Canal 100 pra gente conversar. Dá uma olhadinha na tua agenda, tá aí.
0: Estou sempre à disposição, amigo, tá bom? Tem muita coisa acontecendo, Tigrão. Nós vamos fazer a licitação da semana que vem do Parque Inundável, uma obra de...
1: Ah, sim. Falei com a Juliana ontem aqui, sabia? Né? Falei ontem com a Juliana. Oi? Aqui.
0: Tá bem atenta, tá bem, olha, bem avançada, tá bem maior, bem mais à frente que o prefeito.
1: Tá. Como é que tá a tua agenda para amanhã ou sexta? Tá lotada já ou não?
0: Querido Tigrão, eu preciso dar uma olhada, tá?
1: Tá bom.
0: Eu preciso dar uma olhada.
1: Beleza.
0: Eu tenho uma surpresa e para mim seria uma prioridade máxima, seria estar contigo. Eu te aviso, tá bom?
1: Deixa eu te liberar. Obrigado, irmão. Prefeito Leonel Pavan, da nossa maravilhosa Camboriú, obrigado pelas informações prestadas aqui, edição do Canal 100 da Rádio Menina. TV Mocinho, um abraço e uma boa audiência aí, prefeito.
0: Muito bem, muito obrigado. Um abraço a todos. Obrigado.
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1: A vó falou bem, né? E se não tivesse seguro, hein, Nilo? Nem, Daiane? E aí, como é que ia ser? Estranho, né, cara?
3: Identificar, ir atrás, identificar e cobrar.
1: Né? Eu tava conversando há pouco, mandar um abraço pro Newton Hang, né? O Newton está indo agora pra Escócia. Acabei de falar, lá já é, não sei que horas tem. O Luciano tá na França, né? Hoje vai pra Itália, Alemanha, daqui um pouquinho a gente faz uma matéria especial. Por falar do velho da van, tá? 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E o velho da van resgatou novamente o terno verde, tu viu? Resgatou. Porto Nave amplia a habilitação para exportar carne bovina ao México. Nilo Dates é o primeiro destaque do estado para a gente conferir agora.
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1: A Porto Nave em Navegantes, aliás, vou mandar um abraço para o Castilho, renovou até 2028 a habilitação sanitária da Asport, Câmara Fria frigorífica instalada dentro do terminal para armazenar e expedir proteínas destinadas ao México. A novidade é que agora a autorização também inclui a carne bovina. O México é atualmente o segundo maior destino da carne bovina brasileira e o mercado que mais cresce. Em 2025, o país importou 118 mil toneladas da proteína nacional, um aumento de 156% em relação ao ano de 2024, gerando mais de 645 milhões de dólares em receita. A renovação da habilitação envolve autoridades dos dois países e confirma a conformidade dos processos de armazenagem, rastreabilidade e segurança sanitária da iSport. Em 2025, a Câmara movimentou quase 285 mil toneladas de produtos refrigerados e congelados. No primeiro semestre deste ano, foram mais de 145 mil toneladas. A iSport é a única câmara frigorífica instalada dentro de um terminal portuário no Brasil e conta com 50 mil metros quadrados de área construída e capacidade para 16 mil partes. Você imagina como é que está o castilho, né? O bambambam da Portonave, ampliando então, exportando carne bovina para o México. Tem um negócio interessante, quando lançaram esse pergolado, eu às vezes fiquei em dúvida da necessidade, da capacidade, da viabilidade ou por quê, né? Sobre os pergolados. E alguém está solicitando, pedindo, enfim, para retirar um pergolado aqui da Barra Norte, né? Transformar em espaço para cães ou um parquinho infantil Nilo Deitos.
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1: Vereadora Jade Martins, MDB Balneário Camboriú. O que motivou o pedido da senhora para retirar o pergolado, transformar esse espaço num dog park ou um parque infantil? Primeiro, um prazer ouvi-la, tê-la aqui na edição do Canal 100 da Rádio Menina. TV Mocinha, boa noite, tá tudo bem contigo?
4: Boa noite, meu amigo Tigrão, boa noite a todos os nossos teleouvintes, é um prazer estar aqui conversando com vocês novamente, tudo certo por aqui, seguimos aí na caminhada, fazendo as nossas reivindicações, na verdade, sendo a voz da comunidade, né?
1: Verdade, verdade. Por que essa solicitação, Jade?
4: Tigrão, eu sou uma moradora do bairro Pioneiros, né? E a gente, sim, circula no bairro, ouve a comunidade e eu fico muito próxima também da presidente da Associação de Moradores, que é a Cirlei, hoje que está à frente. E a gente recebeu essa demanda por parte da comunidade e da associação. O que acontece? A nossa área onde está localizado o pergolado é ali na Avenida Atlântica, ao lado da cancha de bocha.
1: Sim.
4: Nós, durante muitos anos, Tigrão, sofremos com a criminalidade naquela região. E no ano passado, nós fizemos uma reunião com a participação da Polícia Militar e com a Guarda Municipal. E nós conseguimos dialogar com o Ministério Público para que nós tivéssemos a área da cancha de bocha fechada a partir do horário das 20 horas da noite. Isso não acontecia, a cancha ficava aberta e muitas pessoas em situação de rua iam para aquele local para fazer o uso de drogas, eram diversas as atitudes ali ilícitas que eram cometidas. E aí nós conseguimos avançar, porque existia uma exigência por parte do Ministério Público que aquele espaço ficasse aberto. Nós conseguimos avançar no diálogo e esse espaço passou a ser fechado. Isso deu organização, a limpeza e a zeladoria do local, que é feita ali pela associação dos integrantes ali da bocha, mas ao lado nós temos esse pergolado, que o objetivo era ser utilizado pela comunidade, para que as famílias pudessem sentar, tem as mesinhas, é um espaço agradável quando a gente analisa de forma simples. Mas ali também ficou sendo ocupado por pessoas para uso de drogas, para uso de álcool. E as famílias de bem da nossa região ali, do nosso bairro, não conseguem, infelizmente, Tigrão, utilizar esse espaço. Então, o que a Associação de Moradores solicitou? Que nós provocássemos o Poder Executivo para que a Secretaria de Planejamento pensasse naquele espaço de uma forma mais otimizada e que nós conseguíssemos, de fato, que ele seja ocupado pelas nossas famílias. A gente já ampliou a iluminação daquele lugar, já melhorou aquele ambiente, mas ele de fato não é utilizado. Então, a sugestão da comunidade, e de fato ali na nossa região não tem, existe uma demanda muito grande para que a gente tenha um dog park. E também, o nosso parquinho que está ali na Praia Central, a quantidade de crianças, se você passar lá no final de semana, principalmente de temporada, é muito utilizado. As famílias vão com seus filhos, tomam ali o seu chimarrão, e a gente poderia melhorar esse ambiente também ali onde hoje está aquele pergolado que não é utilizado por quem deveria ser. Então, a nossa proposta ali, visando a segurança do bairro, a redução da criminalidade, e quero aqui fazer um parênteses, tá, Tigrão? Todas as vezes que nós acionamos, a Guarda Municipal está lá presente, faz o trabalho de prevenção, acaba ali levando os guardas e isso acaba dispersando aquele grupo que está ali mal intencionado, mas de fato não é o projeto ideal para que a gente tenha hoje mantendo ali no nosso bairro.
1: Vereadora Jade Martins, a senhora já identificou de repente qual das duas opções seria mais adequada para essa praça ali, né? O espaço para cães ou um parquinho infantil? A senhora já identificou?
4: A demanda que chegou até nós de Sim. forma organizada, Tigrão, foi para o dog park, inicialmente. O parquinho infantil, tu vais recordar, muitos anos atrás era ali, né?
1: Sim.
4: Antes de nós termos a reforma, o parquinho era ali. Então, a gente pensou, se for possível integrar, a gente está falando numa área ali que é toda pública, né? Quem Perfeito. Sabe repensar um projeto de planejamento urbano que faça uma intervenção que possa agregar, inclusive, as duas opções. O fato é que hoje a comunidade do bairro Pioneiros não quer mais aquele pergolado com aquelas duas, três mesinhas que tem ali e que acabam não sendo utilizadas de forma adequada.
1: Perfeito. Agora, deixa eu fazer uma pergunta para a senhora agora. Possibilidade de instalar um semáforo aqui na região da Barra Norte, aqui, bem de frente ao hospital da Unimed, uhum. nessa região aí. Porque o problema do trânsito aqui não é fácil, não, né, vereadora Jato? Como é que tá? A senhora já fez, de repente, essa solicitação para instalação de um semáforo aqui?
4: Fizemos, Tigrão. A gente ficou com uma avenida extremamente longa para uma travessia, Sim. né? Nós estamos com várias faixas. É um local com muita movimentação de pedestres, em virtude de todas as clínicas, hospitais que a gente tem ali nesse Verdade. Nosso entorno. E nós solicitamos ali que seja colocado um semáforo, principalmente de pedestres, para a segurança da travessia. Eu tive a informação do nosso presidente da autarquia da BC Trânsito, o Evaldo. Ele me informou, inclusive, no dia da feirinha nossa aí do Pioneiros, que diga de passagem, foi um sucesso, hein, Tigrão?
1: Foi.
4: Ele me informou que agora, nos próximos dias, já será feita a instalação desse semáforo. Foi adquirido, né, com os recursos ali da BC Trânsito e Sim. em breve a gente já vai ter instalado aí para melhorar essa travessia, que precisa ir muito em virtude da quantidade de solicitações que a gente recebe e, de fato, quem vivencia, quem está ali no dia a dia da nossa cidade, vê que é necessário essa segurança nesse local.
1: Com toda certeza. A gente falou muito sobre isso, né? Essa região muito movimentada. Infelizmente, tem motorista que é muito mal educado. Só assim.
4: Muito mal Parabéns, educado, inclusive. Exatamente.
1: Até eu fiz essa solicitação aqui. Dei um pitaco, né, Jade? Só um pitaquinho.
4: Mas é necessário. Mas é assim, né, Tigrão? Quem vive a cidade consegue visualizar onde a gente pode melhorar. Eu falo Verdade. Que é um privilégio morar em Balneário Camboriú, né? A gente se orgulha de dizer que mora sim, realmente sim. na melhor cidade. Para mim é a melhor cidade. Mas a gente pode melhorar, né? E esse é o objetivo, que a gente consiga ir cada vez mais ter uma qualidade de vida para as pessoas que escolhem essa cidade, tanto como destino turístico, como quem escolheu aqui para viver.
1: Vereadora Jade Martins, MDB, sempre é um prazer te ouvir aqui na edição do Canal 100 da Rádio Menina, TV Mocinha. Forte abraço, obrigado pelas informações, Jade.
4: Tigrão, eu agradeço mais uma vez a oportunidade e sigo sempre aí à disposição de todos vocês. Um abraço.
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1: Deixa eu mandar um abraço pro vascaíno que tá acompanhando a edição do Canal 100. Ele é o diretor da CCPU, da Vigilância Sanitária, meu querido Maninho. Tá feliz que o nosso gigante da colina empatou ontem. E a equipe do Maninho, CCPU, olha só, mais dois escorpiões foram encontrados na rua 3160. Tem imagens aí, ó. Olha lá. Você caça eles à noite, mete a lanterna e eles brilham. Hã? E um grandão, olha só o tamanho. Então o pessoal tem que ficar atento, tem que manter o local sempre limpinho, limpinho. Então, parabéns, mano, pelo trabalho a ti e toda a tua equipe, né? Da CCPU. Nossa, que escorpiãozão. Nossa, mãe. É grande, hein, Duco? Parabéns pelo trabalho, mano. 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Mais um rápido intervalo, Dai. E aí a gente volta na sequência. E judiaria, hein, gente? Nós vamos passar essas imagens. Câmeras flagram abandono de 5 cachorros lá em Camboriú. E eles estão precisando, claro, de um novo lar. É um assunto que a gente vai abordar já já.
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1: Voltamos na edição do Canal 100 desta quarta-feira. Olha, a Semana Lixo Zero Itajaí chega à sétima edição após mobilizar 17 mil pessoas.
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1: Arthur Rancati, coordenador executivo da Semana Lixo Zero Itajaí. Prazer ouvi-lo, tê-lo aqui na edição do Canal 100 da Rádio Menina, TV Mocinha. Boa noite, Arthur, tudo bem?
23: Boa noite, Tigrão, tudo bem? Uma honra estar conversando com vocês hoje, primeira vez aqui na rádio.
1: Prazer. Arthur, o que vocês querem ampliar nesta sétima edição em relação ao ano passado?
23: Então, o Itajaí Lixo Zero, ele é um coletivo, né, composto por pessoas e instituições voluntárias, onde o nosso principal objetivo é aumentar a taxa de reciclagem e de compostagem no município de Itajaí. A gente tem trabalhado já há 7 anos, né, esse evento de mobilização socioambiental para conscientizar as pessoas, as instituições públicas e privadas a repensarem a sua gestão de resíduos e entender que, para além de uma questão socioambiental, a cadeia da reciclagem produz recursos, né? Trabalho e renda, e promove aí o funcionamento melhor da nossa economia. Então, a gente quer... Ano passado tivemos aí 17 mil pessoas participando, né? Em mais de 80 atividades. Esse ano é manter aí a quantidade de ações. E antes de chegar, né, lá em outubro, o evento de fato, a gente tem essa construção colaborativa da agenda, por isso o lançamento amanhã no Instituto Federal.
1: Perfeito. Como empresas, escolas, moradores podem participar da agenda colaborativa, Arthur?
23: Isso, amanhã às 19 horas no Instituto Federal, a gente lança a Semana Lixo Zero com um painel onde 6 protagonistas da nossa cidade vão falar sobre como eles vêm trabalhando a questão dos resíduos no seu negócio, na prefeitura, nas ONGs e até mesmo nas cooperativas, né? E aí, amanhã mesmo, após esse painel, a gente abre um formulário de cadastro de ações que vão ocorrer em outubro. Então, por exemplo, uma escola pode cadastrar nesse formulário que vai ser aberto a partir de amanhã uma limpeza com os seus alunos em volta da escola lá na Semana Lixo Zero. A Rádio Menina pode fazer intervenções na sua programação com dicas sobre lixo zero. A Clabin, por exemplo, faz uma parada com os colaboradores para falar sobre desvio de aterro. Então, cada instituição, a partir de amanhã, vai poder acessar o formulário e já cadastrar a sua ação que vai promover lá no final de outubro.
1: Que mudança concreta vocês esperam deixar em Itajaí depois da Semana Lixo Zero, Arthur?
23: Então, essa é uma construção, né? A gente vem acompanhando os dados da coleta seletiva e a gente quer trazer essa responsabilidade compartilhada, né? Quem gerou o resíduo é responsável por tratá-lo. Mas quando a gente fala de uma cidade, a responsabilidade é do poder executivo, né? Na figura, sim, do prefeito, da prefeita. E essa metodologia, né, lixo zero, ele vem a partir da não geração e aquilo que for gerado, ele ser reciclado ou compostado. Metade do resto metade dos nossos resíduos domiciliares, de escolas, é resto de comida. Então, uhum, metade desse desafio, em vez de ir lá para o aterro sanitário gerar metano, chorume, ele ser transformado em adubo. Por isso que a gente fala tanto de compostagem, né? E aí os resíduos recicláveis, a gente ampliar a utilização da coleta seletiva, né? Que a gente já tem em Itajaí, Balneário Camboriú. Então, incentivar a população a separar melhor os seus resíduos e a própria prefeitura criar melhores mecanismos de coleta e de encaminhamento, né? Hoje, Itajaí tem apenas uma cooperativa de reciclagem. A gente está gastando na casa de 100 milhões de reais por ano e a gente não recicla nem 3% de tudo que a gente produz aqui em Itajaí. Então, essa conta ela não está fechando, né? Porque a cidade cresceu, a única cooperativa do município continua a mesma e a gente não está tendo eficácia, né, nessa gestão de resíduos. Então é muito dinheiro para pouca reciclagem. Então na Semana Lixo Zero a gente quer trazer esse assunto, né, nas suas mais diversas esferas da sociedade para que a gente faça um debate muito qualificado e técnico para melhorar a gestão de resíduos no nosso município.
1: Arthur Rancati, coordenador executivo da Semana Lixo Zero Itajaí. Foi um prazer te ouvir aqui na edição do Canal 100 da Rádio Menina, TV Mocinha. Sucesso, obrigado pelas informações. Um abraço, Arthur.
23: Obrigado pela oportunidade. Até amanhã no evento. Tchau, tchau.
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1: Não, deu um. Normal, Nilo. Normal, normal. Normal. 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Bom, a loja 200 da Van, o Luciano, velho da Van, falamos hoje com ele, tá? Já vamos passar uma matéria com ele aqui. Obrigado, meu querido Newton Hank, acompanhando a edição do Canal 100, tá indo para a Escócia agora. Mandar um abraço muito especial também, tá acompanhando, como eu acompanho sempre, meu querido, né? O Newton sempre acompanha também a edição do nosso Canal 100. Obrigado sempre pelo carinho também, Newton. O velho da Van tá numa expedição na Europa, falei com ele agora à tarde, agora ele tá na França. Ele está visitando centros logísticos, né? Viajando pela Europa para conhecer alguns dos centros logísticos e buscar novas tecnologias para implementar no centro de distribuição lá em Barra Velha, que é um dos maiores e mais modernos centros de distribuição da América Latina. Vamos acompanhar? Está aí já o velho da Van. Cadê?
2: Não podemos prever o futuro, mas podemos criá-lo. Quando a gente vai pensar na logística, nós estamos pensando daqui a 2, 3 anos. Estamos com a nossa equipe aqui de Barra Velha, passando por França, a outra é Suécia e Itália, visitando o centro logístico agora hoje com o pessoal da UMA, aqui na França, vendo o que tem de mais moderno no mundo para implantar em Barra Velha, no Brasil, para que as mercadorias cheguem cada vez mais rápidas por todo o Brasil, até porque ao acabar esse ano de 2026, teremos 200 megalojas em todos os estados brasileiros. Nos acompanhe, vem aí essa modernidade que a gente está vendo por toda a Europa.

0: Só, primeiro mundo, obrigado, Luciano. Primeiro mundo, né? Você tem uma ideia. Essa viagem é para aprender, trazer novidades, enfim, até porque esse centro de distribuição está sendo construído aí, edificado em Barra Velha, deve ser concluído neste ano, segundo o Luciano, né? A expansão de mais 50 mil metros quadrados, chegando a 250 mil metros quadrados de área construída. Né? Vai ver só a pujança que é esse centro de distribuição da nossa Avan. Obrigado, velho da Avan. Tá? Quando ele voltar, vai estar conosco aqui na edição do Canal 100. 5 cachorros foram abandonados na rua Pedro Bento da Silva, no centro de Camboriú. Câmeras de monitoramento de um edifício registraram o momento em que um carro foi estacionado no fim da via, que não tem saída, por volta das 17h30 de ontem. Dois homens desceram do veículo, soltaram os animais e deixaram o local. O caso foi relatado à Rádio Menina por uma moradora da região. Segundo ela, foram abandonados 3 filhotes, 2 fêmeas, sendo que uma delas aparenta ser a mãe dos cachorrinhos. Que maldade, gente. Os animais foram resgatados e estão temporariamente abrigados na casa de uma moradora, enquanto os responsáveis pelo abandono são procurados. A polícia tem que ir atrás, temos imagens, tá aí, ó, tem que ir atrás deles. O presidente da Fundação do Meio Ambiente, Adriano Gervásio, informou que a fundação aguarda imagens de outras câmeras instaladas na rua para tentar identificar a placa do veículo, um Gol de cor prata, e chegar aos responsáveis pelo abandono. O presidente da FECAM, ou melhor, FUCAM, ressalta que o abandono de animais é crime. Denúncias podem ser feitas diretamente à Fundação ou à Polícia Militar pelo telefone 190. Em situações emergenciais, a polícia pode acionar a Fundação para o recolhimento dos animais. A FUCAM também recebe ligações e mensagens no 3365-2311. Os 5 cachorros permanecem temporariamente, repito, na casa de uma moradora e, claro, precisam de um novo lar. Famílias interessadas em adotar podem entrar em contato com Juliane Lenze no 996681270. Olha os animaizinhos, um mais lindo que o outro. E polícia, atento, pega as imagens e coloque esses malvados, né, atrás das grades. Isso é uma maldade. Rápido intervalo? E a gente volta já já. Ainda tem informação na edição do Canal 100. Um tantinho só.
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0: Vamos fechar a edição do Canal 100 desta quarta-feira. Eu quero mandar um abraço aos nossos aniversariantes. O meu amigo Aldemir José, ele constrói umas réplicas de navios fantásticos lá de Navegante. Tive a honra, o prazer de trabalhar com ele, né? Abraço, Aldemir. Obrigado sempre pelo teu carinho. Mandar um abraço para a tia Eliane Pereira Prado, lá no Rio Pequeno, amada do tio Nelci. A tia hoje está radiante de aniversário. Mandar um abraço muito especial para ti, viu, tia? A gente te ama, você sabe disso. E hoje, eu estava acompanhando o resenha com o Nilton, hoje, e o Bola e o Pedro. Hoje, quem está de aniversário é a Clara, a filha do meu querido Pedro, de Aquinto Navarro. Parabéns, Clara. Saúde, acima de tudo. E tu sabes quem que é um teleouvinte da gente, Nilo Deitos? Não sabe, nem imaginas, né? O Giliardi.
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0: Não, muito mais que o Giliardi, esse já cantou. Tá.
15: Esse já era.
0: É o Giliardi, que é o proprietário Lilica Restaurante, lá no Rio Pequeno, lá em Camboriú. Ele e a sua amada é Liliane. Eu recomendo, quando você é bem atendido, fantástico, eu recomendo para você. Obrigado, seu Giliardi. Eu já estava cantando a música da nuvem, não é? Giliardi, esse é mais importante. Obrigado, querido. Um abraço a você, a tua amada, e obrigado pelo carinho de todos vocês. Vambora! Deu, né, pra gente, né? Ah, na sequência do Canal 100, nós teremos o Milenautas, que é uma viagem aos anos 90 e 2000 com a Grace Ciesemel, e hoje ela tem convidados. Convidadas hoje, Nilo Day, tá? Amanhã, 18 horas, a gente volta para mais uma edição do Canal 100. E a minha frase hoje vai para o Giliardi e para a dona Liliane. Quem sabe onde quer chegar, escolhe o caminho certo, o jeito de caminhar. Fiquem com Deus e até amanhã. Musicalmente, a gente fecha o Canal 100 com
12: a música da década de 60, Jorge Benjor, Sobe Chuva.
0: Coisa linda. Bye, bye. Até amanhã.

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0: como isso ficou no meu corpo?
1: Você que teve uma sapatilha que acabou com o seu pé, mas continuava usando porque era bonita.
0: Você que tinha um cinto enorme que não segurava absolutamente nada.
1: Você que já colocou um bolero em cima de uma roupa e achou que era melhor look, a melhor opção
0: do momento. 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
1: Se identificou? 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
0: Conexão estabelecida, login realizado. Estamos começando mais um Milenautas aqui na Menina FM. Quero começar desejando uma ótima noite para todos vocês que estão nos ouvindo, nos assistindo, para os meus companheiros que estão aqui comigo nessa noite. Mais uma vez, Grace Kremer aqui do meu lado, participando hoje, já que o Gastaldi está em viagem e não pôde participar.

0: hoje aqui em mais um Milenautas. Vamos então pro nosso sorte de hoje.
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0: Algumas coisas sempre encontram um jeito de voltar. Vocês querem comentar essa frase? O que que vocês acham? As coisas, elas voltam? Qual que é a opinião de vocês? Alguma coisa voltou pra vocês aí nesses últimos dias? O que vocês acham?
2: Eu acho que só volta aquilo que não tá bem resolvido.
0: Olha, que profundo, gente! Começamos com uma pedrada de Grace Kremer aqui.
2: Mas é... eu acho que o que foi, foi, assim, né?
0: Que foi, foi. Vamos focar no futuro, esse negócio de passado também. Ficar vivendo de passado não dá, né? Acaba, às vezes, atrapalhando, né? O que que tu acha, Dai?
3: Não, passado... passado o nome já diz, né? Passou, tem coisas que tem que ficar enterradas.
0: Milo, você quer comentar essa frase de efeito? Algumas coisas sempre encontram um jeito de voltar. Você concorda com isso?
4: Porque quando é bom, volta, bicho.
0: Ah, olha, só declarações bombásticas.
2: Quando o mel é bom.
4: Quando é bom, volta, né? O passado volta.
0: Então só o que é bom, volta.
4: Sim.
2: Só o que é bom.
0: Você que está nos ouvindo, mande sua participação também. Já vou deixar o nosso WhatsApp aqui. 991-38-1005. E olha, o nosso tema de hoje, eu tenho certeza que vai despertar muitas memórias em todos vocês. Porque quem viveu os anos 2000, com certeza lembra, sabe do quê? Da moda, de como era moda naquela época. É, a gente usava muitas roupas icônicas, calçados também, muitas tendências. E esse justamente é o nosso tema de hoje. Como era a moda nos anos 2000? O que você usava? O que você lembra? Usava na escola, na faculdade, nos encontros, nas festas? Qual que é a peça, o acessório, ou até mesmo o sapato dos anos 2000 que você usou? Ou então que você sonhava em ter? Porque tinham aqueles... que assim, a gente ficava namorando, via passar na televisão, falava, mãe, eu quero. Ah, vamos esperar. E às vezes ficava só no sonho mesmo, né?
2: Na volta a gente compra, né?
0: E nunca mais voltava. Então a gente sabe que a moda nos anos 2000, ela foi muito icônica. Eram muitos itens que a gente usava e que chamavam muita atenção. Era uma época em que tudo era mais colorido, muito neon, muito colorido. E eu lembro que as personalidades da época, naquela época não tinha influenciador, influenciadora, mas a moda era ditada por atrizes, cantoras, personalidades, como Sandy. Quem não lembra do tênis da Sandy? Eu tive um tênis da Sandy. O Nilo disse que não lembra do tênis da Sandy. Compreensivo, se tu lembrasse, seria estranho.
4: Vou procurar por aqui.
0: Ele vai procurar o tênis da Sandy.
2: Que cor era o teu tênis da Sandy?
0: O meu era vermelho, com transparente ali, né?
2: E o teu? Meu era o azul com rosa.
0: Ai!
2: E aí chegava na escola, cada uma tinha de uma cor. Nossa, queria todos. E o teu, Dani?
3: Eu usava... eu não tive tênis da Sandy, né? Eu tive aquela melicinha, mas eu tô vendo aqui as fotos. Usava o tênis da Sandy com aquelas meias coloridas que vinha até o joelho.
0: Sim, porque ele tinha uma certa transparência, né?
2: Ah.
0: E aí tinha o comercial que passava da Sandy, na época, assim. É o tênis da Sandy que era da linha Grendene. Aí tinha vários modelos ali, várias cores. O comercial do tênis, ele circulou em 2002.
4: Imagina, aquela época já fechava com velcro, né? Foi aquela novidade.
0: Sim.
4: Né? Não era cadarço.
0: Exatamente. Porque eu acho que foi um dos primeiros, né? Do velcro que surgiu, a meninada adorava. Então era muito prático.
2: Era muito prático. E aí com o meião, a transparência ficava ótima.
0: É.
2: Inclusive, tu tem uma das fotos que tu tirou pro programa, é isso, né?
0: Com aquelas meias coloridas
2: e
0: que eram icônicas.
2: De prega.
0: A saia de pregas. Quem não teve uma saia de prega, né? Olha só agora aí na imagem. Dai está colocando uma imagem pra quem está nos assistindo no canal do YouTube. Olha só, isso era o ícone. Temos ali um tênis que parece o da Sandy e uma Melissa. Então, era desse jeito que a gente ia pra escola. Era desse jeito que a gente queria sair de casa e tava abalando. Eram várias meias.
2: Era moda mesmo, né?
0: Cara, esse daí é o retrato.
2: Inclusive,
0: da moda.
2: Inclusive, eu tenho fotos de criança com esse look.
0: Olha só, poderia procurar, né, o Grace? Pra gente mostrar aqui.
2: E até hoje, assim.
0: Gente, eu gosto desse look, assim, com a sainha de prega,
2: mas
0: jeans.
2: Lindo.
0: Fica muito icônico, marcante. Eu acho que tem uma personalidade ali. As meninas daquela época tinham uma personalidade.
2: Sim. É que hoje em dia é tudo muito clarinho, né?
0: É.
2: Ai, não tem muito detalhe. É tudo muito clean. Eu não gosto. Eu acho que a nossa época era uma época que tinha estilo mesmo. Não tinha vergonha de usar a roupa. Eu sinto muitas saudades, aliás.
0: É. Era um tempo bom, porque a gente...

0: usava o que a gente achava bonito e todo mundo usava também. Às vezes trocava com a amiga alguma coisa. Eu lembro que na escola, às vezes, até trocava o calçado, né? Colocava um tênis da Sandy Rosa ou outro vermelho, trocava com as amigas. Então tinha essa sintonia, ia passando muito, era febre.
1: E combinava também.
0: Combinava.
1: Na época, tinha a sapatilha da Sandy, que eu não sei se era essa que a Day tava falando. É, que era bicuda.
0: Sim.
1: E aí tinha uma de cada cor, tinha rosa, tinha azul, tinha branca. E aí chegava na escola, tu olhava, tu identificava a tua tribo pra ver quem tinha o mesmo estilo. Era muito bom.
0: E quando a gente era criança também, tem uma peça, um calçado que também marcou gerações, que era a sandália, o tamanco da Carla Pérez. Ele era de madeira.
1: Sim.
0: Madeira.
1: Tamanco de
0: pesado,
1: madeira.
0: Pesado, gente. A gente com 5 anos de idade, 6 anos com tamanco alto, tá? De salto, de madeira.
1: Sim.
0: Era isso que a gente usava. E nossa, eu enchi o saco da minha mãe até eu ter um daqueles. Tinha um da tiazinha também, né?
1: Da tiazinha.
0: Eu acho que eu tive um da tiazinha e o azulzinho da Carla Pérez.
1: Da tiazinha vinha com máscara.
0: Com a máscara. Hoje não poderia ser vendido nos dias de hoje, né? Mas vinha o brinde uma máscara.
1: Uma máscara. Melhor que chicote.
0: Era melhor que o chicote, né? Que a tiazinha era o ícone daquela época, então as crianças usavam.
1: Imagina, né?
0: Queria ser tiazinha. Ai, gente, é realmente quando a gente começa a falar, vem as memórias, porque eram outros tempos. E a televisão ditava muita moda. Então você via as apresentadoras, você via ali a Angélica, a Xuxa, e você queria seguir o que elas estavam vestindo. Eu que morava mais no interior, a moda demorava um pouco pra chegar na minha cidade. Então, demorava, vocês estão rindo
1: aqui.
0: Já tava
1: saindo da moda.
0: Já tava saindo, chegava lá em Chiapeta, no interior do Rio Grande do Sul. É, verdade. Aí quando eu ia visitar as minhas primas, que moravam ali na região metropolitana de Porto Alegre, elas já estavam evoluídas na moda. E eu não, eu tava ali ainda… Demorava, né? Mas era isso, porque não tinha internet. Então você era mais pela televisão, aí demorava um pouco pra chegar na tua cidade. Não sei se vocês vão lembrar, meninas, mas com certeza quando teve a época daquela novela O Clone, que veio aquela pulseira da Jade.
1: Sim!
0: Nossa! Eu ganhei da minha madrinha, minha Dinda, tia Miriam, irmã da minha mãe, de presente, uma daquela pulseira, que ela tinha um anel, assim, junto com a pulseira. Vinha o anel ligado na pulseira. Eu ganhei uma rosinha, meu Deus. Até ficava grande no meu pulso, mas eu usava mesmo assim. Porque você precisava ter uma daquelas pulseiras e ir pra escola com uma daquelas.
1: A minha mãe, ela sempre gostou muito de joias. Então, na época, assim, era a realização dela. Porque ela comprava pra mim, pra minha prima. E comprava pra ela também. Com a desculpa de que era pras crianças. E aí ficava todo mundo com aquelas pulseiras, com a mão toda cheia.
0: E usava muitas pulseiras. Eu lembro que a gente usava aquelas metalizadas. Aquelas também de plástico, assim, que… Coloridas também. Então, assim, a gente era umas penduricagem, né? Saía que nem um pinheirinho.
1: Não, e isso era muito bonito, né? Porque era um estilo realmente. Hoje em dia, quando eu vou sair… dá pra ver aqui, eu também… eu continuo com os penduricalhos. Mas eu fico às vezes constrangida de ir em algum lugar e tá com muitas joias. Às vezes a menina tá muito bonitinha, assim, né? Sem nada. E aí eu fico pensando, nossa, será que eu sou brega?
0: Não, amigo, você tem
1: ainda
0: personalidade, brega.
1: Ainda se fala brega.
0: Com certeza, se falar, porque a gente fala brega, fala todas as nossas gírias. E vocês vão lembrar também agora de uma peça muito icônica dos anos 2000. Que é a calça cintura baixa.
1: Nossa, é terrível, né?
0: Terrível, essa acabou com a nossa cintura.
1: É.
0: Essa daí não deixou boas marcas pro nosso futuro. A gente usava calça jeans muito baixa.
1: Muito
0: tipo,
1: baixa.
0: Eu era bem magrinha quando eu era criança, adolescente, assim, seca, seca, seca. E aí, eu usava calça, ficava aparecendo esses ossos, assim, do lado.
1: Culote,
0: ficava
1: assim.
0: Aparecendo, né? Depois começou a vir o culote, porque eu acho que de tanto a gente usar a calça baixa…
1: Sim.
0: Começou a criar uma gordura ali na parte de cima. Não é que a gente comia, tá? É que a calça é a culpada.
1: Era a calça. Não tem nada a ver com o corpo, genético. Era a calça.
0: Hoje em dia é quase inimaginável, assim, você pensar.
1: Mas voltou muito a moda.
0: É, agora eu sei
1: baixa.
0: Que tá voltando. Depois a gente, inclusive, vai falar sobre algumas coisas que estão voltando dos anos 2000. Então, assim, se você está nos ouvindo, mande sua participação. Conte para a gente qual era a peça que você adorava usar de roupa, acessório, calçados. 99138-1005. Conte para nós o que você lembra daquela época da moda. O que você, quando pensa nos 2000, nossa, eu me vestia daquela forma. Mande sua participação, porque a gente vai falar também no programa de hoje sobre algumas coisas daquela época que estão voltando. Uma delas é a calça cintura baixa, inclusive. Realmente, a moda, às vezes, ela vai e volta. Outra coisa que eu lembro é daquelas batas, as blusas.
1: Nossa, usei muito, muito, muito. Eu adorava.
0: Que a bata, ela era um pouco mais justa, assim, na parte de cima. E ela ficava bem soltinha embaixo. Que daí a gente já tinha adquirido culote, né? Então a gente precisava de algo pro culote esconder, né? Era a bata, daí veio a bata.
1: Não, eu tinha muito. A minha mãe, eu graças amava. A Deus, nessa época… Ela era muito ligada, assim, no que vinha na moda. E ela não tinha, assim, receio. Então, ela comprava tudo pra ela e comprava pra mim também. E aí, ela comprava… Ela é culpada da calça cintura baixa, inclusive. Ela comprava a bata, comprava a calça cintura baixa. Os tamanquinhos ali.
0: Os tamanquinhos.
1: Eu só tinha porque ela gostava. E aí, como ela não comprava pra ela, eu comprava pra mim. E aí…
0: Ela se realizava.
1: Eu tenho foto até hoje, assim, com o tamanquinho, com o tênis da Sandy… Eu consegui viver bem essa fase.
0: Olha só quem mandou aqui um oi para nós. O nosso querido Jorge Gastaldi, nosso amigo, meu parceiro aqui. Hoje ele está, sabe aonde? Lá na minha terra, Rio Grande do Sul. Ele disse aqui, ó, tá na nossa live. Meninas ouvindo antes de subir no palco aqui em Canoas. Trend anos 80 no Insta. Bombou essa semana. Gente, verdade. Essa semana, todo mundo quis voltar no tempo um pouquinho antes aqui do tempo que a gente mais fala no nosso programa, que é nos anos 80. Porque todo mundo postou aquela foto. É,
1: voltando no passado.
0: Voltando no passado, pedindo pra IA ali fazer como seria sua versão anos 80. Vocês entraram na trend, Nilo? Entrou?
2: Sim, inclusive eu pedi pra trend me colocar nos anos 80. Eu vivi os anos 80, né? Era só achar foto. Mas eu pedi pra me colocar em Balneário Camboriú.
0: Olha, que legal. Chique!
2: Ficou legal, ficou legal.
0: Deu uma atualizada estando aqui.
2: É, estando aqui. Eu falei, me coloca aí nos anos 80, como eu estaria lá. E colocaram até uma latinha de Brahma daquelas antigas da minha mão.
0: Não creio.
2: Loucura, loucura. Ficou bem legal.
1: É, eu não participei. Eu só via o pessoal ali no Instagram. Entrava no Stories, era anos 80.
2: Todo mundo.
0: Parecia que tu tava em outra era, né? Ah, muito legal.
1: Aquela jaqueta azul com roxo,
0: rosa,
1: que tava aparecendo lá.
0: As cores, né?
1: Ia sonhar com elas.
0: Não, sabe o que me deu vontade de fazer depois de ver aquela trend? Uma progressiva no meu cabelo? Porque o cabelo das mulheres naquela época era outra coisa, né? Maravilhoso, com volume. Por que a gente parou, né, de usar o volume no cabelo? Hoje a gente fica lutando, né? O cabelo parece que não vai.
1: Padronização, né?
0: Peraí. Padronização.
1: Meu cabelo, eu confesso pra vocês, é onduladíssimo.
0: Olha só.
1: E eu faço progressiva.
0: Miga, não, tão lindo. Aí, olha só, quem sabe agora tu não te inspira.
1: O cabelo da minha irmã, da semana passada, que tava comigo, é ondulado. O meu é igual dela.
0: Nossa, eu acho lindo. Como meu cabelo sempre foi liso e escorrido, eu sempre quis ter o cabelo enrolado, assim, ondulado. Mas o meu, até pra pegar o Babyliss é difícil, o meu cabelo. Então, assim, quando eu vi o pessoal postando e o cabelo, eu falei, nossa, meu sonho de consumo é ter um cabelo desse. As mulheres usavam, né, Nilo, cabelo,
2: bastante.
0: Assim.
2: Bastante.
0: Cabelão, né?
2: Inclusive, elas lavavam quem tinha o cabelo liso, as meninas, eu me lembro disso, né? Ela lavava, daí passava um produto lá no cabelo e ficava amassando o cabelo assim de baixo pra cima, ó. Uhum. Pra ela pegar.
0: Pra dar aquele, os cachinhos ali.
2: Isso aí.
0: Nossa.
2: Viu como eu sei?
0: Olha, ele presta atenção. Até eu ia te perguntar antes, né, Nilo? A gente tá aqui falando, claro, mais de moda feminina, que foi o que a gente usou, né? As meninas aqui, a gente traz essas memórias. Mas você lembra de alguma coisa, assim, Nilo? Ali nos anos 90, anos 2000, que assim, os homens usavam? Eu sei que usava muita corrente, né, uma época.
2: Verdade, usava bastante corrente. Era moda você colocar uma corrente dourada no pescoço e uma no braço. Né?
0: Sim.
2: E no outro braço um relógio e outra pulseira. A galera andava toda cheia. Ainda tem muita gente assim, mas na época era meio que uma vibe generalizada, assim, todo mundo tava usando, né?
1: Eu lembro que tinha também
2: os All-Star. All-Star veio desde a década de 70,
0: sim,
2: 80 e nunca parou. Em 2000 ele voltou com bastante força também, né?
1: E tinha aquela correntinha pendurada na calça também.
0: Tinha.
1: Estilo, né?
0: Tinha. A corrente na calça. É, usava muita pochete também, né? A pochete. Usava bastante aquela calça mais larga, os homens usavam, né? O boné.
1: Eu ia falar, na época tinha essa moda da calça cintura baixa pra eles também, mas era parecendo a cueca, basicamente.
0: Era parecendo a cueca ali, ficava meio bem pra baixo, assim. E também muito ditada pelos cantores da época ali, KL bem alta, então ditava muita moda. Eles mesmos usavam muitas correntes, muitos colares, então. Claro que da parte masculina, a moda ela acaba sendo um pouco mais limitada, assim. E das mulheres é que é a indústria, né, da moda, acaba focando mais no público feminino. Mas os homens também seguiam essas tendências e montavam o seu estilo ali, conforme as regiões também, os gostos musicais, eu acho que ditavam muito. Camisetas, assim, eu lembro que o meu irmão, ele era mais roqueiro, então ele usava muito camisetona de banda, bem compridona.
1: Tinha muita camiseta de banda. É, eu andava muito entre os estilos, então eu gostava muito de rock. Mas eu também tinha um lado patricinha dentro de mim, que eu queria andar com a minha bolsinha de cachorrinho rosa.
0: A bolsinha de cachorrinho.
1: E aí eu fui galgando na adolescência entre a minha bolsinha rosa e aí depois por camiseta de banda.
2: Vocês ganharam aquele ursinho, eu amo você, adoro você, aquele
1: Sim.
2: ursinho. Ganharam aquilo?
0: Ursinho, ursinho. Ganhamos. Nossa, todo mundo queria ter um daquele, né, do ursinho.
1: Era uma prova de amor.
0: Era uma prova de amor.
2: Era um buquê de rosa e um ursinho que vinha junto. Ele levava um ursinho junto, aquele ursinho branco, um coraçãozinho escrito.
0: Coração. Eu ganhei do meu primeiro namorado um desses.
1: Meu pai comprava muito pra minha mãe quando ele vinha trazer de viagem. E aí eu ficava olhando e pensava, nossa,
0: quero
2: ter
0: um desses.
2: Eu vou ganhar.
1: Eu queria um.
0: E na época presenteavam muito com ursos mesmo, né? Eu lembro que eu tinha muitos ursinhos, assim, ganhava de presente de aniversário, então. Também era algo que marcou, assim.
1: E a coleção dos ursinhos da Parmalat também.
0: Dos ursinhos da Parmalat. Vamos dar uma olhada aqui nas participações. Eu vi que tem bastante gente acompanhando aqui a nossa live. Deixa eu mandar um oi aqui pra Dani, tá nos ouvindo. Ela disse que tinha várias batas. Muitas batas também. Que mulher não teve, né? Batas. O Matheus também mandou boa noite. Matheus, conta pra gente o que você usava. Matheus, manda um áudio aqui pra nós. O que você usava nos anos 2000? Você lembra qual era a moda que ditava a tua vida?
1: Ele é da nossa idade, então.
0: Da nossa geração.
1: Ele pegou bastante essa época, anos 2000.
0: Os anos 2000. E aí, assim, a gente foi crescendo, é claro, e a moda foi acompanhando. Aí, quando a gente começou a ir pras primeiras baladas, também era. Nossa, chega a ser vergonhoso, assim, algumas coisas, né, que foram surgindo. Os vestidos da época, né, era tudo muito colado no corpo. Vocês lembram, meninas?
1: Esses dias voltou no TikTok uma trend de, como era moda em 2016, por exemplo. E aí era aquele batom rosa, o roxo, bem clarinho na boca.
0: Nude, não era um nude.
1: Maxicular, assim, lembra?
0: O maxicular. Nossa, era pesado. Tu andava com o pescoço assim, quase batendo, assim, era muito
1: aquele
0: pesado.
1: Aquele salto meia pata gigante para as festas universitárias, gente do céu.
0: E vocês lembram daquela bota que você usava, que ela tinha um salto bem alto e ela tinha uns desenhos, era um salto de vazado. Era um salto tipo de madeira também.
1: De madeira.
0: Tá aí um desafio para as marcas. Voltem a fazer calçados ali com a plataforma de madeira.
1: Sim, era lindo, né?
0: Era
1: Todo
0: bonito?
1: Mundo queria ter uma bota dessa.
0: Nossa,
1: era caríssimo, né?
0: Era muito caro. Eu lembro que eu pedi de aniversário pra minha mãe. Aí fiquei um tempão até que chegou o meu aniversário e ela me deu. Era tão alto aquilo que eu tinha que andar assim, eu me equilibrando de tão alto que era o salto. Mas eu saía, nossa, torci meu pé várias vezes com aquela bota. Porque era muito alto e pesado. Tu andava toque, toque, Sim. toque. Mas era o auge, assim. E as revistas também da época também ditando a moda. Não sei se vocês lembram, tinha uma revista. Qual que era o nome da revista? Manequim. Vocês vão lembrar. Eu lembro porque eu tinha uma vizinha que era costureira e ela assinava a revista Manequim. Então todo mês chegava a revista na casa dela. E revista naquela época era muito caro, então eu ia na casa dela pra olhar a revista. E lá na Manequim, você conseguia ver as tendências de moda. E tinha vários quadros ali dentro da revista. Eles tiravam fotos das pessoas na rua. Ah, isso aqui tá certo, isso aqui tá errado. Tinha
1: Sim,
0: muito julgamento
1: lembro,
0: da moda.
1: Né?
0: Vocês lembram disso?
1: Mas isso era muito bom, porque sabia o que tava em alta ou não, né? Se tava ali na revista dizendo que era brega, não ia colocar aquela roupa.
0: É.
1: E aí, tu mudava às vezes teu estilo por isso.
0: Nilo, nos chamando a atenção, já está na hora do nosso break?
2: É porque nós temos uma música pra rodar ainda, né?
0: Ah, temos uma música.
2: Nós temos que passar o contato também pra galera.
0: Isso aí, Nilo. O Nilo, ele é o responsável por nos chamar a atenção. Quando a gente começa a falar demais, aqui o tempo vai passando. Ele, opa, peraí, tá quase na hora do break. Então a gente vai reforçar aqui. Grace, fala pra nós aí qual que é o número pro pessoal mandar a participação. Falar sobre esse tema que é a moda nos anos 2000. Você tem alguma lembrança? Conte para nós.
1: É o 9-9138-1005.
0: Conte pra gente, o que você lembra da moda daquela época? Quando você começou a sair pra balada? Quais são as memórias? Ou aquele item que você sonhou em ter e nunca teve também, né?
1: Tinha
0: Porque
1: muito
0: a gente
1: disso.
0: Ficava muito nessa. Ai, mãe, eu quero. E era tudo muito caro também, né? Então, nem sempre a gente tinha aquele item, mas a gente ficava ali namorando. Vamos então pedir nossa música. Hoje a Grace tem um pedido bem especial. Eu sei que ela tava ansiosa pra pedir essa música aqui. Vou deixar com ela, então, pra pedir nossa música. Depois vamos pro break. Você que está nos acompanhando pela live, na hora do break, então, e da música, a gente, né, acaba interrompendo ali a transmissão por conta dos direitos autorais. Mas daqui a pouquinho a gente retorna com a nossa transmissão. Qual é a música, Grace?
1: Eu quero fazer um pedido, que é um pedido, assim, em todo lugar que eu vou. É a Avril Lavigne, Complicated.
0: Ah, essa aí é maravilhosa.
1: Eu poderia, inclusive, tatuar.
0: Poderia. Tu ganha. A Grace estava de aniversário também e ganhou uma caneca.
1: A cara da Avril Lavigne.
0: É, e com uma frase. Qual que é a frase?
1: Seja forte. Oh. Avril Lavigne não gostaria de te ver triste.
0: Mais uma frase de impacto.
2: Legal. Olha, Simone Bajuc tá mandando um beijo pra vocês, pra Grace e pra Grace.
0: Ai, Simone, um beijo, beijo grande pra ti. Conte pra gente sobre a moda dos anos 2000. O que você lembra? Compartilhe suas memórias com a gente. Um beijão, querida.
2: E eu vi aqui que teve o Braliu, lá da Itália, tá acompanhando a programação também. Ele é aqui de Balneário, mas mora na Itália. Ele mandou aqui, nós falando do ursinho de coração. Ele só modernizou um pouquinho, não é mais branco, não é? Eu vou até passar pra a Daiane, pra ver se ela consegue colocar aí no... Caramba. Aqui, vamos lá. Pra ver se a Dai consegue colocar pra mostrar pra vocês a modernidade agora, né? Que não é mais o mesmo. Não é mais o mesmo o ursinho branquinho com o coraçãozinho vermelho e tal,
0: ah,
2: né?
0: Ah, não?
2: Não, agora tá diferente.
0: Atualizou até o ursinho?
2: É, tá de outra cor, tem patinhas, mas... Acho que chegou aí, Dai. Chegou aí.
0: Vamos
2: inclusive
0: mostrar, então.
2: Ele mandou lá da Itália pra alguém aqui no Brasil, esse ursinho.
0: Olha, que romântico!
2: É, mandou com flores,
0: olha,
2: chocolate.
0: Temos ouvintes internacionais. Nossa audiência romântico. Ultrapassa. Romântico.
2: Olha lá, já
0: gente,
2: passei.
0: Gente, temos a foto, vamos, pra quem está na live vai conseguir ver a foto, então, do novo ursinho do
1: Eu
0: Te
1: Amo.
0: Hoje
1: em dia, mandar ursinho, né?
0: Nossa. Eu acho que... Olha! Deu uma repaginada, ficou bonito. Já vem com 30 rosas ao redor, ursinho. Não deve ser barato.
2: Antigamente chegava com ursinho num braço e o buquê de rosa do outro.
1: E
2: né?
1: Tem chocolate ainda lá, ó.
0: Chocolate, vocês... olha só, você que não sabe o que dar pra pessoa amada, tá aí uma boa dica, hein? Ursinho com Eu Te Amo. Super romântico,
2: então,
0: né?
2: Então, assim, ó, esse urso aí, além de vir com flores, com chocolate e bombons, veio acompanhado de um anel.
0: Nossa!
2: É verdade.
0: Já pede em casamento.
1: Amor, o casamento.
2: Compromisso, compromisso. Compromisso.
0: Isso aí, já resolve tudo de uma vez. Já dá o urso, já conquista ali, já pede casamento, já. É isso aí, gente. Praticidade é tudo.
2: Muito bem. Deixa eu contar pra vocês que a gente tá falando sobre esse assunto aqui. E eles foram apresentados, inclusive, num programa quase nesse horário aqui, foram apresentados. Eles não se conhecem pessoalmente ainda, sabia?
0: Ai, que
2: sabia?
0: Legal!
2: Nossa. É, rapaz, eu não posso contar existe, muito aqui.
0: Ah, spoiler, que legal. Olha só, namoro pela internet, como também tinha na nossa época.
1: Sim.
0: Diga pra ele mandar um áudio pra nós. Como que é o nome?
2: É o Braliu.
0: Braliu, mande um áudio contando pra gente como que foi esse
2: romance. E ela disse, eu vou mandar a foto do anel também. Já chegou a foto do anel.
0: Adoramos.
2: Vou mandar a foto do anel.
0: Adoramos, casos.
1: Em primeira mão.
0: Primeira mão, furo.
1: Furo de reportagem.
0: Furo de reportagem de outro país, não é qualquer furo de reportagem. Rapaz. Olha só, romântico.
2: E ela disse sim, ela mandou dizer aqui. E eu disse sim, pronto.
0: Gente,
2: tá
0: música
2: certo.
0: Romântica, cadê a música
2: love,
0: romântica?
2: Música love,
0: love. Love. Momento romântico no Milenautas.
2: Eu só não posso colocar agora, né?
0: É, isso
1: mas
0: aí.
1: Mas tá, é namoro ou é casamento?
2: É namoro, namoro.
0: É namoro. Olha!
1: Olha que lindo!
0: É um diamante? É uma pedra bonita.
1: Veio direto da onde?
2: Ah, da Itália, né?
0: Itália.
1: Nossa, que chique.
0: Eu acho que o negócio é pra outras fronteiras, porque o povo brasileiro... aqui não...
1: Travessar um pouquinho os
0: Itália,
1: países.
0: Meninas, todas que estão solteiras, mulherada, Itália.
3: E aconteceu com os meninos dos anos 90, né?
0: É, anos 90.
1: E semana passada a gente tava falando sobre isso, né?
0: Sobre paquera. E olha aí, ó, gente. Tá vendo? Em outros países o negócio tá acontecendo, né? Aqui eu não sei o que acontece. Fechou, então? Vamos... Nosso pedido musical, Avril Lavigne. E daqui a pouquinho voltamos com Milenautas aqui na Menina FM.

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1: 8:08.
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0: Estamos de volta, milenautas, aqui na Menina FM. Hoje o nosso tema, ele é pra lá de especial, porque estamos falando sobre a moda dos anos 2000. Você lembra como era a moda? O que você gostava? Você tinha alguma coisa que sonhava em ter e ficou só no sonho? O que você lembra de mais icônico daquela época? Grace, diga o contato aí pro pessoal participar.
1: 991-38-1005.
0: Isso aí, mande sua participação. Agora a gente vai para um momento importante do nosso programa. O nosso quadro do Objeto Milenautas. Qual será o objeto de hoje? Espera aí que eu vou pegar aqui a minha maleta. Porque esse objeto, ele também marcou gerações, né, Grace?
1: Olha, eu particularmente não brinquei tanto com ele. Mas acredito que tenha tido uma geração ali, um perfil de criança que brincou muito, usou muito. Adultos que até hoje brigam por este brinquedo. Já vou falar aí uma dica super fácil aí. É um brinquedo e era utilizado principalmente individualmente. Ele não era compartilhado no momento da brincadeira. Então, pra ficar mais fácil é isso. Não precisava de bateria, não precisava de tomada, internet, nada. E aí, quanto melhor tu ficava, mais tu queria brincar com ele. Então, gente, tá bem fácil.
0: Muitas dicas ela já deu, hein? O que você acha que é o objeto de hoje? Qual que é o telefone pro pessoal mandar a participação?
1: 991-38-1005. Vou repetir. 991-38-1005.
2: Já tem gente participando aqui, Geisy, e estavam falando pra mim aqui que é um Aquaplay.
1: Aquaplay?
2: Lembra do Aquaplay, não? Você não lembra?
1: Não,
2: Aquaplay que era Aquaplay? Aquele negócio aqui de uma aguinha assim que você ia...
1: O polegar.
0: O joguinho.
2: Você falou que era um brinquedo, né? A galera...
1: Ah, verdade.
0: Olha, mas tá quente. Lembrava. Será que é um Aquaplay? Será que tá aqui na minha maleta? Deixa eu mostrar aqui pra quem está na live. Aqui está a minha maleta, mais uma vez. Aqui dentro tem um objeto, que é o nosso objeto da semana. Quem acertar o que tiver aqui dentro vai ganhar um prêmio, algo muito delicioso, que cai super bem com esse climinha de hoje, né? Essa chuvinha, esse friozinho.
1: Esse tempo.
0: Que é uma pizza da Big Itália. Deliciosa, saborosíssima. A tua chance é essa. Mande a sua participação. Tente adivinhar o que tem aqui dentro. Grace Kremer já falou que... é um brinquedo muito usado nos anos 2000. Eu tive mais de um, tá? Ele tinha uma certa durabilidade. Podia estragar rápido.
1: Ele é pode estragar muito fácil.
0: E eu e meu irmão, a gente brigava porque os dois queriam brincar e só tinha um. E aí tinha que ficar dividindo.
1: Eu não era muito boa brincando com ele. Então, tô suspeita. Mas acredito que até agora, esse Aquaplay, isso...
2: Aquaplay.
1: É uma boa dica.
0: É uma boa dica.
1: Eu não conhecia por esse nome. Eu particularmente sei o objeto, mas não era esse nome, Aquaplay.
0: Eu também não lembrava do nome, mas quando falou, me veio na memória o brinquedo. Eu tive um desses também.
2: E já tem participação aqui,
0: vamos
2: galera.
0: Vamos de participação antes do nosso plantão milenauta, então.
2: Vamos lá. Primeiro a Carla Sintra. Ela falou que ela teve um tênis All-Star e o cabelo enrolado. A Simone Bajuque tá mandando um beijo pro Braliu, dizendo muito obrigada por estar me fazendo bem.
0: Ai, que lindo!
1: Chamamos pra metade.
0: Milenautas Cupido!
2: Ela diz também que o objeto é um minigame.
1: Minigame,
0: eu tive também.
2: O Raulino Roberto dos Santos tá dizendo que é um ioiô.
0: Vamos lá, várias pessoas já mandando a participação. E você?
2: A Daniela Brits falando que é um minigame. A Andresa dizendo que é um ioiô. E por aí. E tem aquele áudio famoso que eu preciso rodar pra vocês.
0: Vamos de áudio então.
2: Atenção então.
0: Prepare seu coração.
2: Eu tenho que colocar uma trilha.
0: Tem que ter uma trilha, Nilo, vai. Uma trilha bem bonita pra
2: achar uma trilha romântica.
0: Combinar com esse momento. Romance internacional. Você que não tá tendo atitude aí, que tá nos assistindo, que ama alguém, que gosta de alguém e não tá tendo aquela atitude, se inspire no nosso amigo. O nome dele é difícil, eu esqueci de novo, Braliu, me ajuda.
1: Braliu. Nosso amigo italiano.
0: Braliu.
2: Olha, eu vou tentar colocar aqui num show ao vivo.
0: O Braliu, italiano.
2: Vou tentar colocar num show ao vivo aqui, pra que a gente...
0: Eu me divirto. Ai, ai, vai ter trilha.
2: Eu vou tentar colocar aqui, se tô com medo que o YouTube segure, mas vou deixar bem baixinho, vamos lá.
3: Boa noite, é o Braliu aqui da Itália. Sou romântico, sim, e vou aproveitar a ocasião já para dizer para minha amada, que tá aí no Brasil, que eu sinto muita saudade dela. Ah. E que ela é muito importante para mim. Te amo, amor.
0: Ai, que fofo, Braliu.
1: Eu também quero uma declaração.
0: Gente, Braliu se puxando, mandou flores, mandou um ursinho, mandou um anel, nem conhece a pessoa amada. Eu não vou nem comentar sobre isso, não vou nem comentar.
1: Felicidades ao casal.
0: Felicidades, Braliu, parabéns pra ti. A Simone, né? Tem muita sorte de ter um Braliu, porque não se fazem mais Braliús hoje em dia.
2: E tem um cara aqui que ele tá me dizendo que o que tem dentro aí é um sinalizador. Quer dizer, não é um sinalizador. É um Tamagotchi.
0: Um Tamagotchi, será?
2: Gerson Felipe falando isso.
0: Gerson, isso aí, meu amigo. Um abraço pra ti, Gerson Felipe, que vai mostrar o seu caderno de recordação quando trouxer do Rio Grande do Sul aqui no Milenautas. Ele vai abrir do nosso lado, hein? Eu lembro disso, tá anotado aqui. E aí, mande sua participação, Grace. Qual que é o nosso telefone?
1: É o 99138-1005.
0: Isso aí, vamos pro nosso plantão agora? Vamos voltar um pouco no tempo. Atenção, milenautas, mulherada, pegue sua bolsa baguete, confere se o gloss está dentro e ajusta o calendário, porque o plantão milenautas está entrando ao vivo nesse momento, diretamente de terça-feira, dia 9 de setembro de 2003. E começamos pela televisão, porque o Brasil está conhecendo uma novela novinha que acabou de estrear ontem. É Chocolate com Pimenta. E hoje vai ao ar apenas o segundo capítulo dessa trama que emocionou o Brasil. Mariana Ximenes é Ana Francisca e Murilo Benício é Danilo.
1: Ou seja, ninguém ainda sabia o tanto que essa novela ia ficar na memória. Estamos em 2003, sem spoiler.
0: Isso aí. Agora vamos falar de look, porque se você chegou da escola agora, a sequência a seguir é quase que um ritual, viu? Malhação às 5h30 da tarde, Chocolate com Pimenta logo depois.
1: Malhação também era praticamente o catálogo de moda, né? Então, figurino de novela e figurino de adolescente ajudava muito a definir o que a gente iria usar. Era o cabelo, a bolsa, o tênis. E aí vinha muito a moda dos prendedores de cabelo, das borboletinhas.
0: Tudo em alta. E quem quiser montar um look que vai entrar pra história hoje, em 2003, pode começar, sabe por onde? Pelos pés, porque os tênis e sapatilhas, assinados pela icônica Sandy, já viraram um objeto de desejo de toda uma geração, com direito a tênis de velcro e campanha na televisão.
1: Era só ver a Sandy usando qualquer coisa que já queria usar igual, virava tudo moda, né? Tudo que vinha da Sandy era na auge naquela época.
0: Já era influenciadora antes mesmo dessa palavra existir. E depois de Chocolate com Pimenta, ainda temos Kubanacan. Essa música era muito boa. Jornal Nacional e Mulheres Apaixonadas. Mais tarde, Caceta e Planeta e Carga Pesada. Pra onde vão Pedro e Bino hoje? Era Pedro e Bino?
1: Era Pedro e Bino. Essa noite rende. E a gente encerra por aqui, porque precisamos voltar pra 2026. Antes que alguém nos obrigue a usar calça de cintura baixa.
0: Pelo amor de Deus, não! Estamos em 9 de setembro de 2003. Chocolate com Pimenta acabou de estrear. Malhação ainda dita muita tendência. E a Sandy segue na lista dos desejos.

0: Muito bem. Cara, a gente leu aqui o plantão falar sobre o que era notícia, novela, que eu lembro das coisas, é engraçado isso, né? Kubanacan, cara, era muito engraçado.
1: Tem muito na cabeça.
0: Cara, muito bom. Vamos dar uma olhada aqui, o pessoal que está nos assistindo, nos ouvindo. Temos mais pistas aí do objeto, o pessoal tentando adivinhar, Nilo.
2: Temos sim. A Nath falou, eu acho que aquelas molas coloridas que a gente jogava um pro outro e às vezes quebrava, a gente colocava na escada, ali ia descendo a escada.
0: Nossa, eu adorava fazer isso.
2: A Nath tá achando que é.
0: Será que é uma mola? O que será que tem na minha maleta? Lembrando que aquela pessoa que acertar primeiro leva pra casa uma pizza da Big Italia. Eu já disse que com esse climinha tá pedindo uma pizza, né, gente?
2: Certeza, com certeza.
0: Isso aí, já tá na hora do nosso break, Nilo.
2: Não, ainda não, porque eu tenho uma surpresa pra vocês aí.
0: Ai, adoro! Surpresa boa.
2: Ô, minha querida Daiane Valentim, acabei de enviar um vídeo pra ti aí.
0: Ah.
2: Pra você soltar no ar aí, tá beleza? Pode ser?
0: Vídeo.
2: Pode ser.
0: Vamos lá, então. Participação com vídeo, olha. Estamos chiques hoje.
2: Ó, me avisa, eu levanto o volume aqui.
0: Muito bom, esse é o Milenautas, o programa que faz você voltar alguns anos, reviver memórias e refletir sobre o presente. Tô curiosa também. Ele não deu spoiler, gente.
2: Vai lá.
0: Vamos ver.
3: Alô, meus queridos do Milenautas. Olha só, estou aqui no camarim do Boteco Comedy, na cidade de Canoas, no Rio Grande do Sul. Meu colega Edgar Agostinho também está fazendo essa turnê de shows comigo. Fizemos já Curitiba, fizemos Florianópolis. Hoje é aqui em Canoas, amanhã Novo Hamburgo. Tá bem bacana essa turnê, tá bom? Estamos aí se apresentando para mais de 15 mil pessoas, totalizando um cachê de R$75 para cada um no fim, tirando os custos de tudo, acompanhando
0: depois.
3: Milenautas, hein? Sempre conectadinho ali no carro também e pelo canal do YouTube, tá? Grace, semana que vem a gente tem encontro marcado, Nilo, Dai, todo mundo do estúdio, vamos!
0: Aê, olha só, nosso amigo Jorge Gastaldi, apresentador que hoje tá em turnê, tá lá na minha terra, Rio Grande do Sul, mas que barbaridade, eu quero ver se ele vai voltar tomando chimarrão, porque toda vez que eu ofereço pra ele, ele não quer tomar. Mas quem sabe agora, né? Estando lá no Rio Grande do Sul, tá aí o desafio, hein, Gastaldi? Quero ver se tu vai tomar um chimarrão aí. Quero fotos, hein? Muito bem, semana que vem ele tá de volta aqui com a gente no programa.
1: Eu vi aqui, Grace, que o Matheus falou sobre um imã de orelha que os meninos usavam antigamente.
0: Um imã de orelha? Eu não lembro
1: como
0: desse.
1: Como se fosse um brinco.
0: Ah!
1: Que não furava a orelha.
0: É verdade. Eles usavam um imã simulando um brinco, porque eles não queriam furar a orelha. Nunca quiseram sentir dor, né? Mas queriam estar na moda e colocavam um imãzinho. Teve um brinco desses, ô Nilo?
2: Não, eu furei a orelha mesmo.
0: Furou? Nilo corajoso! Raiz!
2: É, raiz, né? Antigamente era assim, quando você queria desafiar né, a galera, era furar a orelha, então, vamos furar a orelha. Vamos fazer tatuagem, vamos fazer a tatuagem. Então, era mais ou menos assim naquela época.
0: Que legal. Vamos ter que chamar um break, porque aqui o tempo passa muito rápido. Dá tempo de pedir uma musiquinha?
2: Vamos lá, pode pedir.
0: Vou pedir Marjorie este ano, que era também uma deusa da época. Ela e sua vagabanda, a banda que nunca existiu, mas que deixa saudade em todos nós. Porque era uma banda fictícia da Malhação. Mas Marjorie, cantora, depois lançou várias músicas. Vou pedir, então, por mais que eu tente, Marjorie este ano, pra gente fechar os olhos e lembrar dos anos 2000. Ai, é linda essa música. Daqui a pouco voltamos com Milenautas.

0: 8:30.
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1: Milenautas, de volta aqui na Menina FM, nessa tarde chuvosa, um pouco fria, de quarta-feira. Já começo esse bloco chamando a tua participação, porque hoje o nosso tema tá muito especial. Estamos falando da moda nos anos 2000. E você também pode mandar sua sugestão, porque temos o nosso objeto milenauta da semana, que está aqui na minha caixa, na minha maleta. O que, que você acha que tem aqui dentro? A gente já deu várias dicas, né, Grace? O pessoal já tá mandando a participação. E a primeira pessoa que acertar vai levar para casa uma pizza deliciosa da Big Itália. Nós já falamos que é um brinquedo que marcou toda uma geração. Não era muito fácil de manusear. Podia quebrar também muito facilmente. Tinha que ter um talento, né, Grace?
2: E assim, uma das dicas é um brinquedo individual. Então assim, brinca sozinho. Depois tu pode prestar para alguém. E dá para fazer manobras com ele.
1: Manobras?
3: Tem uma participação aqui da Ariana.
1: Boa.
3: Ariana, esposa do Bertoldo Zor, dona Ariana Damasio. Ela tá dizendo que é um Beyblade.
1: Beyblade! Nossa. Beyblade, era bom.
3: Bem lembrado,
1: também.
3: Bem lembrado.
1: Nossa, muito legal.
3: E também a Nath, depois ela escreveu aqui também, tinha as Beyblade, né?
1: Beyblade. Tinha competição. Eu tinha um vizinho, eu brincava muito com meninos quando eu era criança, meninos e meninas. E meu vizinho, que era um dos meus melhores amigos, era menino. Então ele tinha os Beyblades ali, e aí eu brincava com ele.
2: Sim.
1: Tinha isso, né?
2: Eu brincava com meu irmão.
1: É, o meu irmão também.
2: É, ele tinha vários, e aí era uma briga também,
1: né? Briga. Tinha essa influência, né? Nossa, quem tinha irmãos mais velhos, ou então vizinhos. Temos participação nas nossas lives, Dai?
4: Temos, olha só, a Nathalie tá falando que é uma daquelas molas coloridas. O Hernani, tá aqui conosco também apostando nas molas coloridas. Será, hein, gente? A Nádia Machado, do nosso fã-clube, está aqui conosco também. A Salete Reis nos acompanhando.
1: Minha cunhada, um beijo, Salete, lá de Cascavel, no Paraná.
4: Lá do nosso Paraná, né, Nil?
1: Os paranaenses. Hoje é um programa de paranaenses e gaúchas. Olha só.
2: É de metade.
1: Inclusive, estamos tomando chimarrão aqui, feito pelo Nilo. Chimarrão bom.
3: É uma erva lá do Paraná, inclusive.
1: Ah, é? Eu tava falando que eu contrabandei as ervas lá do Rio Grande do Sul também. A gente acostuma, né, a tomar as ervas da nossa região. Aí essa semana acabou minha erva mate. Deixa eu deixar claro aqui, erva mate, tá, gente, que faz chimarrão. E aí eu precisei ir pro mercado encontrar uma marca que eu gostava.
3: Tem mais participação aqui. Opa. O Matheus Adriano... Ele acha que é aqueles skatezinhos de miniatura. Legal, legal.
1: Pessoal desbloqueando muitas memórias aqui com essas sugestões, né?
3: O Clayton tá falando aqui que é um peão, aqueles peãozinhos de madeira que você enrolava a corda e já tinha que ter talento aquilo, hein?
1: Ah,
2: pegava
1: é difícil.
2: Pra fazer manobras também.
3: É,
1: eu
3: verdade.
1: Nunca consegui usar aquele peãozinho que brincava.
2: Também não.
1: Manobras não era meu forte, gente.
3: Eu já acertei aquele peão na cabeça, né?
2: Jogar que assim. Tinha muito isso.
3: Quando você puxava pra soltar ele voltou.
1: E era bem afiada a ponta,
2: tinha,
1: né?
2: Ele tinha uma ponta, né?
3: Era um prego, né?
1: Perigosíssimo, né? Não, é verdade.
3: A Simone Baju que tá dizendo que é um tazo.
1: Tazo. Aí eu adorava jogar
3: esse
1: tazo.
3: Esse teu tazo foi. Eu não sei, não, hein?
1: O que foi?
3: Não, você falou parecido. O tazo, como que
1: tazo,
3: diz? Será que é?
1: Será que é? Ai, será que eu tô...
2: Quase entregando.
1: Aí, vou parar. Vamos parar com dica. Deu de dica já. Mande sua sugestão. 991381005. Hoje o nosso programa, o tema dele é moda dos anos 2000. Estamos falando do que era tendência, o que marcou uma geração. E agora a gente vai dar um F5. Sabe por quê? Porque muita coisa que era moda nos anos 2000, que a gente achou que nunca mais iria usar, algumas graças a Deus, né? Voltaram. Algumas modas, Nilo, estão voltando. Olha só. Uma delas é... Meninas, com certeza vocês vão lembrar disso aqui. Calça capri, meu Deus do céu. Eu lembro de uma calça capri verde clara que a minha mãe me deu de Natal uma vez. Que eu queria muito uma capri. Aí minha mãe deu de Natal, foi lá, comprou a calça capri. E eu usava direto aquela calça
2: tinha
1: capri.
2: Jeans,
1: tinha ela era jeans, assim, verde.
2: Não, o meu era jeans e eu usava com All Star bota. Gente do céu.
1: Pois é, pra quem não sabe, ou para os homens que às vezes não vão lembrar do que era uma calça capri. A capri, ela não é nem uma calça, nem uma bermuda. Ela fica no meio termo, ela fica ali um pouquinho abaixo do joelho. Geralmente, quando era jeans, ela era mais folgadinha, assim, mais soltinha. E aí, tu usava com tênis, com sandália, com melissa. E era muito moda.
2: Muito.
1: tinha a Capri, tinha também o Corsário. Lembra o Corsário? Era mais curto.
2: Corsário. Calça também, não lembro.
1: Era tipo uma Capri mais curta, eu acho, assim. Não lembro muito bem a distinção. Mas a Capri foi a que marcou uma geração, né? Ela era um pouco mais. Ela era mais curta que uma calça, que às vezes a canela. Só
2: tava
1: a canela
2: um
1: de fora.
2: Depois da canela, não é?
1: É, tipo na canela. Joelho, isso, abaixo do joelho.
2: É verdade.
1: E então, assim, às vezes estava frio, tu usava, a canela ficava gelada. E olha só, a calça Capri, ela tá voltando com tudo. Inclusive, a

0: marcas já apostando na Capri. Mas olha só, tem uma diferença importante. Nos anos 2000, a gente tava falando aqui, né? Que ela vinha mais no jeans, cintura baixa, com um cinto largo e um top curto, que a gente mostrava muito a barriga também naquela época. Mas agora, ela tá um pouco mais discreta, mais sofisticada. Dá pra usar com blazer, alfaiataria, tecidos mais estruturados. Então, ela deu uma repaginada, vamos dizer, mais ou menos assim. E olha só uma curiosidade. A Capri, ela não nasceu nos anos 2000. Ela foi criada no fim dos anos 40. E aí, depois, né, ela voltou com tudo ali no ano 2000, né? Por isso que a gente fala, né, que a moda, ela vai e volta. Muitas coisas que a gente achava que não iam mais fazer sucesso, acabam voltando.
1: Isso é muito engraçado, porque a calça Capri, eu achei que de todos os modelos, ela seria a que não voltaria.
0: Pois é. Tu usaria hoje uma calça Capri?
1: Eu não vou dizer nunca. Eu já voltei a muitos estilos, então não digo nunca. Mas não escolheria, não seria a minha primeira opção.
0: Também não, não me atrai, assim. Agora tem um outro item que tá voltando que eu gosto. Qual que é, Grace? Conta pra gente.
1: A sapatilha.
0: Ai, sapatilha!
1: Nossa, amada.
0: Eu amo sapatilha.
1: Eu gosto muito, usei muito durante a faculdade. Confortável, bonito. Hoje em dia já não uso tanto, porque eu uso mais salto, né? Mas ela é uma sobrevivente oficial. E ela não é só nostálgica, né? Ela continua entre os sapatos fortes de 2026. Ela tem várias versões. Tem cetim, metalizado, colorida. E tem até umas misturas com tênis, né? Então, ela é muito inovadora. A sapatilha em si, ela tem a de bico e tem a quadrada. Hoje em dia, eu usaria não a de bico, mas a quadrada.
0: A quadrada.
1: Ela é mais elegante. Então, assim, pra trabalho, acho que serve mais. Só que a redonda, bico redondo, era mais confortável.
0: Era mais confortável. E tinha algumas que não eram nada confortáveis, mas a gente usava, né, meninas? Nossa, eu lembro que na época da faculdade eu usei muita sapatilha. Eu tinha várias, eu usava até ela estragar e não dá mais pra usar. Às vezes eu tava com o pé ali todo machucado, mas usava a sapatilha. Cara, era muito icônico, né?
1: Abrindo a sapatilha.
0: Tu usava a Dai sapatilha, gostava?
2: Eu uso ainda.
0: Ah, olha só, a Dai tá na moda.
2: Eu gosto da sapatilha do bico redondo, que é a que eu fico mais confortável também, né? Do formato do meu pé. E assim, eu acho que também combina com tudo, assim, né? Tu coloca uma calça social, às vezes calça jeans, né? Pra trabalhar, igual aqui na rádio, né? A gente usa, combina. Tu coloca um vestido, combina. Tu coloca uma saia, né? Então ela é bem versátil também.
0: Ela dá pra usar em várias ocasiões. Então uma notícia boa, sapatilha em alta. Um item dos anos 2000 que foi sucesso, que agora retorna. Tem mais algum aqui que ele é bem polêmico, tá?
1: Ah, esse é ruim.
0: Esse daqui é ruim. Mas eu confesso que eu usei muito.
1: Eu usei bastante.
0: A saia balonê, gente. A saia balonê, pra quem não lembra, ela tinha um volume, assim. Parecia que você tava num balão mesmo. Acho que é por isso, balonê. Você parecia um balão. Ela era muito armada, assim. Tinha uma dobra ali na barra, assim.
1: Na
0: que
1: barra,
0: vinha.
1: Ela
0: tipo, ela não tinha uma barra, era uma barrona. Então ela ficava bem flutuante, assim. Parecia uma borboleta. Era a saia balonê. E ela voltou com tudo também. Aparece nas passarelas de novo. Eu lembro de um vestido também balonê que eu usava, que era preto.
1: Vestido balonê, eu tinha.
0: Aí ele era na parte de cima mais justinho, assim, tipo de algodão. E aí embaixo era um cetim. Porque o cetim era tudo, né? E aí o cetim do balonê, aquilo ficava assim uma coisa volumosa. E eu adorava.
1: Eu usei bastante na época dos aniversários dos amigos de 15 anos, nas festas. Então as meninas iam bastante com balonê. Foi meu primeiro vestido balonê. Foi pra uma festa de 15 anos. Ele era lindíssimo.
0: Sim.
1: Mas eu não usaria hoje também.
0: Não, o balonê também. Olha só.
2: Saia balonê. Olha só, gente. Cintura baixa.
1: Na baixa, uma barrona, né?
0: Gente, que coisa estranha olhando assim, né? A gente usava isso mesmo. Dai colocou aqui pra quem está nos vendo na live. É uma imagem aqui de uma saia balonê rosa. Então você que está nos acompanhando no arroba milenautas vai conseguir ver nesse momento aqui como que era a saia balonê. Nilo, está nos chamando?
3: Está na hora do break.
0: Já está na hora do break, então
3: já.
0: Nós vamos deixar o TC Pacas, porque temos participação daqui a pouquinho da Jéssica, que vai falar, ela que é consultora de imagem e estilo, vai falar sobre essas tendências da moda. Então daqui a pouquinho a gente roda a entrevista no nosso TC Pacas. E é a tua última chance de tentar adivinhar qual é o objeto dessa semana. 99138-1005.

0: 8h45.
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15: Estamos de volta com mais um Milenautas aqui na Menina FM. Quero já agradecer a participação de todos vocês e abrir esse bloco mandando um beijo pra minha amiga Nete da Barraca 05 de Milho, aqui da Praia Central de Balneário Camboriú, que tá de aniversário hoje, também está nos ouvindo. Um beijo, minha amiga, que seja um novo ciclo maravilhoso pra você. E a gente vai abrir esse bloco já com o nosso quadro TC Pacas. Ai, eu adoro ver esse barulho.
16: Nostálgico.
15: Muito bom. Esses dias eu tava comentando até ali no meu trabalho que a geração de agora, eles não têm essa... Não sabem digitar, né? Como a gente na época digitava muito.
16: E aula de informática.
15: Aula de informática. Hoje é tudo celular. Então, hoje em dia, a galera que não usa computador não tem essa...
16: Habilidade.
15: A habilidade, né, que a gente tinha, né? Digitar muito rápido. Bom, e olha só, a nossa participação de hoje do nosso TC Pacas tem tudo a ver com o nosso tema, porque hoje estamos falando sobre a moda nos anos 2000. Então, nós conversamos com a Jéssica Correa, ela que é consultora de imagem e estilo, e ela vai falar sobre essas tendências que estão voltando e também como que funciona esse ciclo da moda. Podemos rodar, Nilo? Então confira
0: Boa
15: agora a entrevista.
0: Boa noite, Milenautas. Jé Correia aqui, consultora de imagem. As tendências, elas são criadas para atender algo que a sociedade ela está necessitando. Então, existem empresas hoje que fazem essa pesquisa. Então, pesquisa de 3, 4 anos, antes de uma tendência ser lançada, existe ali por trás uma empresa que já pesquisou. Eles pesquisam o comportamento da sociedade, aquilo que a sociedade ela espera, aquilo que a sociedade necessita. E através dessa necessidade, vem as tendências. Então, as tendências elas vêm para isso, para trazer, para suprir uma necessidade, suprir aquilo que a sociedade precisa. E sim, a tendência ela sempre vem baseada em algo que já existiu, porque é muito mais fácil de nós aceitarmos algo que nós já vimos alguma vez na vida. Mas sim, a moda ela gira em volta de tendências que já existiram, mas essas tendências sempre vão voltar repaginadas, mais modernas, mais estilosas. Nós temos a calça capri, que voltou com tudo, e hoje ela é usada de várias modelagens, de várias estampas. Inclusive, ela vai vir em estampas de poá, aplicações em renda, o jeans, mas existe também aquela sociedade, aqueles que adoram, e existe aqueles que detestam, né? Eu sou do time que eu não usaria, mas eu acho super fashionista, super elegante, quando a mulher, ela sabe como usar. E também vamos falar um pouco do balonê, né? Na minha época, o balonê ele era muito usado, especialmente ali para vestidos de festa. Mas hoje, ele vem repaginado, moderno, e vai ser usado desde os vestidos, saias, até em bermudas e principalmente em blusas. Blusas que vão vir ali com um volume um pouco mais sutil ali na cintura para dar esse up ali na silhueta. E não podemos deixar de falar das sapatilhas, né? Hoje em dia, as sapatilhas, nós encontramos elas de vários formatos, materiais, de vários estilos. Inclusive, ela vai estar muito em alta no bico um pouco mais quadrado. Vai vir em tiras nos tornozelos, vai vir em tecidos acetinados, vai vir em vários tipos de materiais. Então, tem para todos os gostos e para todos os estilos. A moda, sim, ela vai e retorna de anos em anos e ela sempre traz a tendência um pouco mais moderna. Mas me conta aí, o que vocês acham? Vocês usariam? Qual dessas tendências vocês jamais usariam? Conta pra mim. E na minha opinião, a que eu jamais usaria seria a calça capri. Ela remete muito à minha infância, então eu não consigo trazê-la, não faz parte do meu estilo pessoal essa imagem. Mas tem mulheres que usam e ficam maravilhosas, elegantes, super ali estilosas. Então, a calça capri, ela faz sim um estilo bem elegante, um estilo estiloso, dramático, quando faz parte da identidade da pessoa. Mas e vocês usariam?
15: Muito bem, essa foi Jé Correia, quero mandar um beijo pra ela que é minha amiga, que me ajuda a compor meus looks quando eu não sei o que vestir, dá aquelas dicas fundamentais, falando aí sobre essas tendências que vão e voltam. A Jé falou que não usaria calça capri, eu também não usaria.
16: Também não.
15: Vamos ficar com a sapatilha, né?
16: Sapatilha é o melhor item da lista.
15: Temos mais palpites, gente, sobre o nosso objeto?
17: Temos sim. Aqui a Sônia tá dizendo que pode ser um biboquê. Sabe aqueles biboquê que você jogava aqui assim pra encaixar? Sim.
15: Ah, um biboquê também, a gente brincava
16: Luciano,
15: muito.
16: Luciano, nosso ouvinte, deu o mesmo palpite, um biboquê.
17: Uhum. O Luciano. E a Dirlene disse que tinha um vestido balonê.
15: Quem não tinha um vestido balonê?
17: E a Simone Bajuc, participando como bastante aqui com a gente hoje.
15: Querida.
17: Ela mandou aí os shorts da Bad Boy. Lembra?
15: Nossa, Bad Boy, que tinha um olhinho, né? Nossa.
17: Tá.
15: Esse era icônico.
17: Olha lá na tela.
15: Gente, olha só, na tela agora, o short Bad Boy, o top Bad Boy. Nossa, era muito fashionista você ter um desses, né?
17: Diz que a galera arrasava, né, as meninas?
15: Arrasava, muito legal. Simone, um beijo pra ti. Eu não tive um desse também, acho que minha mãe também não deixava. E agora chegou o momento. Gente, hoje o nosso objeto milenauta, ele tá especial. Sabe por quê? Quem vai revelar o que tem aqui na minha maleta é o nosso querido Nilo. Porque eu acabo de descobrir que ele tem uma habilidade nata com esse objeto. Eu fiquei impressionada quando no break ele pegou o objeto da maleta e mostrou o talento. Então você que tá na live agora aqui no @ Milenautas no YouTube, você vai ter o privilégio de ver o Nilo revelar esse objeto. Cadê? Deixa eu vir pro lado. Quer que eu venha pro lado? Ali, ó. Ai, adorei. Agora temos enquadramento mais aberto. Eu vou ficar aqui narrando. Porque o objeto de hoje... Taranana, olha a capa na mão dele. Tá escondido. objeto, gente. Esse Nilo, posso? Olha. Pode, vai. E é com esse gente, um ioiô, gente. Olha que habilidade. Nilo está fazendo várias manobras com o ioiô. Eu nunca consegui fazer nada disso. Então você que tá aí na live, com certeza tá impressionado assim como eu. Grace Kramer, você alguma vez conseguiu fazer essas manobras?
16: Nunca. Eu pego o ioiô e derrubo no chão assim, ó.
15: Eu só conseguia colocar no dedo e mal jogar e já desprendia tudo. Isso. O Nilo, ele tá aqui muito há habilidoso. Horas, assim, há minutos, fazendo essas manobras. Vai mais, Nilo, vai mais. Nós vamos filmar você aqui. Gente, isso. Ele é o cara que devia treinar muito.
18: Eu prometo que no próximo vou tentar trazer o ioiô daqueles que eu usava.
15: Ai, que sucesso!
18: Novidade pra
15: é,
18: mim,
15: esse daqui né? É um atualizado, o ioiô dos dias de hoje, um brinquedo mais retrô, mas não é o original da época. Mas Nilo tem um guardado, eu imaginava que ele tinha um guardado, porque essa habilidade aqui é de quem treina toda semana, tá? Isso não é coisa de quem lembra dos anos 2000. Nilo, parabéns! Olha, ele arrasou, ele deu um show, hoje até um show à parte, um espetáculo aqui no Milenautas. Nilo, fazendo malabarismos com o ioiô. E quem ganhou?
17: Muito bem, quem faturou a pizza foi o Raulino Roberto dos Santos. É isso?
16: Muito bem, parabéns.
15: Acertou. Obrigada a todos pelas participações, tivemos muitos palpites.
16: Muitos bons.
15: Legal, semana que vem a gente sorteia mais uma pizza da Big Italia, saborosíssima. E hoje, então, o nosso objeto era um ioiô. Era muito legal brincar com o ioiô, né? O meu irmão tinha mais habilidade que eu. Acho que os meninos tinham mais habilidade, né, meninas?
16: Habilidade nenhuma. Nunca fui boa com ioiô.
15: É, eu também não. Tá aí uma coisa pra gente, quem sabe, treinar pras ioiô. Próximas.
19: Fazer uma competição de ioiô aqui. Ver se alguém vence.
15: Ah, o Nilo não pode participar. Fora. Competição de ioiô, Nilo.
17: Tá bom, tá certo.
15: Você já vai sair na frente, né? Tem que ser, você vai ser o avaliador.
17: Eu tenho que aprender ainda. Porque aqui
15: nossa. Modesto. Gente, quero agradecer a participação de todos vocês. Passou tão rápido o tempo hoje aqui, porque a nossa conversa foi muito gostosa. Quero agradecer também aos meus colegas aqui, Nilo, Dai, Grace, mais uma vez, duas semanas consecutivas aqui comigo, dando essa força, participando. Ela que também é uma milenauta. Quarta que vem o Gastaldi tá de volta da turnê, então ele vai estar aqui comigo. Obrigada, gente. Até a próxima. Um beijo pra vocês. Querem se despedir?
16: Obrigada, agradeço por essas duas semanas. Foi um prazer estar aqui com vocês.
17: Valeu. Grace. E Daiane. Ou Daiane.
19: Daiane. Acredito que você errou.
15: Ai.
17: Eu sou acostumado com a Diana Ross.
15: Ai. E o Nilo. Para nos encontrar, você vai lá na página do @milenautas e nos procure, nos siga também. Aproveite para dar aquele like no nosso Instagram, se inscrever no nosso canal, @milenautas, que a gente também tá por lá postando novidades. Vamos criar a trend aqui do Milenautas, já que essa semana bombou a trend dos anos 80. Vamos criar a nossa também dos anos 90, anos 2000. E hoje vamos finalizar com música. Vou deixar a Grace Kramer fazer o pedido, já que ela esteve conosco essas duas semanas, pra gente finalizar. Beijo, gente. Até semana que vem. Qual vai ser a música?
16: Detonautas, Quando o Sol se For.
15: Uhul!
16: Beijo, valeu. Pessoal.
17: Tchau, valeu. Tchau, Dai.

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3: Olá, boa noite.
2: Boa noite para você que nos acompanha em todo o país.
3: Quarta-feira, 9 de setembro de 2026.
2: Vamos aos destaques do dia.
3: Preço dos combustíveis.
2: Decretos alteram tributos sobre gasolina e etanol.
3: Medidas tentam diminuir impactos dos conflitos no Oriente Médio. Gabriela Noronha.
4: As novas alíquotas começarão a valer a partir desta quinta-feira e serão temporárias.
2: Saúde e mudanças climáticas.
3: Força Nacional do SUS reforça a estrutura para acelerar o socorro em emergências e desastres naturais. Luana Karen.
5: Cada base da Força Nacional do SUS vai reduzir o tempo de resposta a emergências sanitárias.
2: Setembro Roxo.
3: Diagnóstico precoce da fibrose cística ajuda a garantir qualidade de vida aos pacientes.
2: Rede Pública mantém centros de referência para a identificação da doença. Graziele Bezerra.
6: O SUS oferece uma gama de medicações para tratar a fibrose cística. E no Setembro Roxo, o objetivo é tornar a enfermidade mais conhecida e ampliar os diagnósticos.
3: Hoje, na apresentação da Voz do Brasil, eu, Mariana Jungmann e Luciano Seixas.
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3: Foram assinadas hoje duas medidas para conter a alta dos preços dos combustíveis no país diante da alta no mercado internacional.
2: As novas alíquotas temporárias passarão a valer a partir desta quinta-feira.
4: Nesta quarta-feira foi assinado um decreto que reduz em 63 centavos por litro a cobrança de PIS/PASEP e COFINS sobre a gasolina. Com a redução, os tributos ficarão em 16 centavos por litro. O texto também zerou as contribuições federais sobre o etanol hidratado, o que representa uma redução tributária de 19 centavos por litro. As novas alíquotas começarão a valer a partir desta quinta-feira, 10 de setembro. E serão temporárias, de acordo com o ministro da Fazenda, Dario Durigan.
7: Nós precisamos fazer um acompanhamento mais pormenorizado, por isso o prazo de um mês, para que a gente que está acompanhando isso diariamente, a equipe econômica, assim que essa situação melhorar, amenizar, a gente volte a rever. Lembrando que o nosso objetivo aqui é que a gente estabilize os preços e assim que tivermos condições, a gente também vai estar prontos para fazer as revisões necessárias.
4: Para o diesel rodoviário, foi assinada uma medida provisória que autoriza a concessão de subsídio a produtores e importadores. O valor da subvenção será definido pelo Ministério da Fazenda e poderá ser alterado conforme as condições do mercado. O objetivo das medidas é amenizar os impactos dos conflitos internacionais sobre o mercado doméstico de combustíveis, como disse o ministro do Planejamento e Orçamento, Bruno Moretti.
8: Nós estamos num período particularmente relevante de safra e o aumento dos preços internacionais tem uma repercussão sobre as operações de importação de diesel. Então, também essa é a razão pela qual a gente está colocando essa subvenção nesse momento. Não tem só a ver com preço, mas também para garantir uma oferta estável de diesel. Os prejuízos ao país seriam muito maiores de abastecimento se nós não aplicássemos essa nova medida.
4: Inicialmente, o valor da subvenção para o óleo diesel será de R$ 1,00 por litro e deverá ser descontado do preço de venda com registro na nota fiscal. Reportagem Gabriela Noronha.
3: Uma iniciativa do Ministério da Saúde busca descentralizar as ações sanitárias em situações de crise.
2: Para isso, já estão em operação bases da Força Nacional do SUS que atendem as regiões Sul e Nordeste.
3: Hoje, a unidade do Sudeste começou a operar e passa a monitorar situações como enchentes, inundações e deslizamentos.
2: A preocupação do governo federal é com os possíveis impactos do